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2: 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As notícias do governo federal que movimentaram o país no dia de hoje.
3: Olá, boa noite.
4: Boa noite para você que nos acompanha em todo o país.
3: Sexta-feira, 25 de setembro de 2026.
4: Vamos aos destaques do dia.
3: Medida provisória vai proibir as bets no país.
4: A partir da publicação da medida, não será mais possível fazer apostas online.
3: Jogadores terão até 5 de outubro para retirar o dinheiro disponível nas plataformas. Luana Karen.
5: Plataformas e aplicativos de jogos vão sair do ar no dia 6 de outubro.
4: E o impacto das bets nos jovens.
3: Estudo divulgado pelo Ministério da Educação aponta que apostas online podem afetar 2 milhões de estudantes. Edinaldo Júnior.
6: Pesquisa estima que 986 mil potenciais ingressantes deixaram de se matricular em 2026 por causa dos gastos com as bets.
4: Mais experiência para quem quer ser professor.
3: Programa que prepara futuros docentes dentro das escolas agora é lei. Gabriela Noronha.
7: A bolsa é voltada para os estudantes de licenciatura que recebem um incentivo financeiro e a oportunidade de atuar na educação básica.
4: Hoje, na apresentação da Voz do Brasil, eu, Mariana Jungmann e Luciano Seixas.
3: E acompanhe a gente ao vivo, acesse radiogov.ebc.com.br ou o canal Gov na sua TV aberta.
4: O governo federal decidiu, por medida provisória, proibir as bets no Brasil.
3: Quem tem os detalhes ao vivo é a repórter Luana Karen. Boa noite, Luana.
8: Boa noite, Luciano, Mariana, e boa noite aos ouvintes da Voz do Brasil. O ministro da Fazenda, Dario Durigan, anunciou três medidas tomadas pelo governo. A primeira determina a proibição das apostas online no Brasil, as chamadas bets. Por meio de medida provisória, que passa a valer a partir da publicação no Diário Oficial da União, as bets estão definitivamente proibidas no país. A MP também prevê medidas para impedir que esse tipo de propaganda chegue às pessoas e trata da devolução de recursos dos apostadores. A segunda iniciativa anunciada pelo governo é um projeto de lei em regime de urgência que será enviado ao Congresso Nacional com tipos penais para quem explorar ou operar apostas online no país. A terceira ação é uma nova versão do programa Desenrola, de renegociação de dívidas, que vai oferecer novas oportunidades para resolver dívidas antigas dos brasileiros. Sobre o mercado de bets, o ministro da Fazenda, Dario Durigan, destacou que as medidas adotadas pelo governo nos últimos anos, como a derrubada de mais de 70 mil sites de apostas ilegais, a proibição de que beneficiários de programas sociais fizessem apostas e a autoexclusão de mais de 1,5 milhão de pessoas das plataformas não foram suficientes para combater o comprometimento de renda da população e ainda trouxe um problema

0: saúde pública para o país.
1: E hoje a gente chega à conclusão que, mesmo feito esse esforço, a renda das famílias segue comprometida. Só no mercado que até então estava legalizado, a gente tem mais 60 bilhões de reais que foram para as empresas de apostas. 60 bilhões de reais que foram esterilizados do ponto de vista do uso das famílias, do uso na economia real. Mas mais que isso, nós estamos com um problema de saúde pública envolvendo as bets. Basta a gente ver os levantamentos, as pesquisas, casos de suicídio que a gente não pode admitir.
0: A partir da publicação da medida provisória que proíbe as bets, as empresas de apostas não poderão receber mais nenhum aporte dos apostadores. Os sites e aplicativos continuarão ativos apenas para que os apostadores resgatem o dinheiro já depositado na plataforma. Esses sites e aplicativos vão ficar online até as 23 horas e 59 minutos do dia 5 de outubro, para que o cidadão possa retirar o dinheiro que resta. No dia 6 de outubro, às 0 hora, haverá determinação para lojas de aplicativos e para os conectores de rede, para que haja bloqueio desses sites no país. As pessoas que não conseguirem resgatar o dinheiro até o dia 5 de outubro terão mais oportunidades, conforme destaca Dario Durigan.
1: Mesmo quem não conseguir até o dia 5 de outubro, a partir do dia 6 e 7, as empresas de apostas vão ter que individualizar o saldo remanescente, informar para os bancos onde elas já têm a conta, por onde passam as apostas, para que esses bancos, entre o dia 9 e dia 14, façam o redirecionamento dos recursos para os apostadores. Havendo qualquer dificuldade, a Caixa Econômica Federal vai estar à disposição para fazer essa intermediação final nesse processo.
0: O canal Fala BR está disponível para receber denúncias da população sobre o funcionamento de bets no país. O Fala BR pode ser acessado pelo site gov.br/FalaBR. Mariana e Luciano.
2: Obrigada, Luana Karim, pelas informações ao vivo aqui na Voz do Brasil.
3: Ainda falando sobre as apostas online, cerca de 2 milhões de estudantes universitários da rede privada têm a renda comprometida por conta das bets.
2: É o que apontam dois estudos divulgados hoje pelo Ministério da Educação.
3: Os levantamentos indicam que os gastos com apostas online aparecem relacionados a decisões de ingresso e permanência no ensino superior privado.
4: O Ministério da Educação divulgou informações de dois levantamentos do setor privado relacionados ao impacto das apostas online, as chamadas bets, sobre o ingresso e a permanência de estudantes na graduação. De acordo com os estudos, cerca de 2 milhões de universitários da rede privada podem ter a trajetória acadêmica afetada pelo comprometimento da renda com as apostas online. A pesquisa da Associação Brasileira de Mantenedoras do Ensino Superior, em parceria com a Educa Insights, estima que 986 mil potenciais ingressantes deixaram de se matricular em 2026 por causa dos gastos com as bets. Entre os já matriculados, 14% relataram atraso nas mensalidades ou trancamento do curso pelo mesmo motivo. Os dois grupos juntos somam cerca de 2 milhões de estudantes potencialmente afetados, considerando que a rede privada possui mais de 8 milhões de matrículas. Outro levantamento do Instituto Semesp aponta que 19,1% das instituições privadas pesquisadas já observaram relação entre apostas online e inadimplência de estudantes. Segundo o MEC, o comprometimento da renda pode afetar estudantes que dependem de políticas de acesso e financiamento, como o Programa Universidade para Todos, o ProUni, e o Fundo de Financiamento Estudantil, o FIES. Edinaldo Júnior para a Voz do Brasil.
2: Ser professor é algo que começa muito antes da sala de aula. Quem está se preparando também precisa aprender, na prática, dentro da escola.
3: É isso que o PIBID, o Programa Institucional de Bolsa de Iniciação à Docência, ajuda a fazer. O estudante de licenciatura recebe uma bolsa e acompanha o dia a dia de uma escola pública ainda durante a faculdade.
2: E agora o programa virou política de Estado.
5: Entrar em sala de aula e viver a realidade das escolas públicas antes mesmo de se formar na graduação. A Bolsa PIBID, do Programa Institucional de Bolsa de Iniciação à Docência, é voltada para os estudantes de licenciatura que recebem um incentivo financeiro e a oportunidade de atuar na educação básica. Durante o período da Bolsa, eles apoiam os professores titulares em suas atividades e participam de projetos

0: na comunidade escolar. Andressa Salles, aluna de licenciatura em Biologia na Universidade de Brasília, foi bolsista do PIBID. Há poucos meses de se formar, no fim do ano, ela conta que a experiência mudou seu olhar sobre a educação.
1: Exatamente por essa questão da gente ver, né, de que a educação ela abre um leque para a gente na questão de pesquisa, na questão de extensão com a comunidade. De ver que muitas coisas que a gente tem na nossa sociedade, a gente consegue plantar uma sementinha ali, né, com os meninos dentro da educação básica.
0: Criado em 2007, o PIBID funcionava com base em portarias e decretos presidenciais. E agora virou lei. A nova legislação consolida o programa, dando mais segurança jurídica e garantindo a previsão no orçamento público. O texto define os objetivos do PIBID e as 5 modalidades de bolsa. Além dos estudantes, há bolsas para os docentes das universidades e para os professores de escolas públicas que supervisionam os participantes. Denise Pires, presidente da Coordenação de Aperfeiçoamento de Pessoal de Nível Superior, CAPES, comentou a nova lei.
2: É o programa de iniciação à docência para fortalecer e qualificar a formação de professores da educação básica.
0: Juliana Corrêa da Silva, coordenadora institucional do PIBID na Universidade Federal do Rio de Janeiro, fala da importância do programa para a formação de novos professores.
3: É a partir desse programa que os professores em formação têm seus primeiros contatos com a escola como lugar de formação profissional também. Então eles conhecem o ambiente em que eles vão atuar. Essa articulação entre universidade e escola é bastante positiva no fortalecimento e na melhoria mesmo desses cursos de formação de professores.
0: Segundo a nova lei, o PIBID deve abranger diferentes contextos da educação básica, com destaque para a educação do campo, indígena, quilombola e de jovens adultos. A quantidade de bolsas dependerá da disponibilidade orçamentária e de regulamentação da CAPES. Os projetos apresentados pelas universidades devem priorizar a formação prática dos futuros docentes. Reportagem Gabriela Noronha.
4: E está chegando a hora do Enem, e quem faz a prova em Libras, que é a língua brasileira de sinais, já tem uma ferramenta para se preparar.
5: É a plataforma Enem Libras.
6: A plataforma Enem Libras já está disponível para consulta para candidatos ao exame que dependam de conteúdos adaptados para estudo, prática e familiarização com o formato da videoprova. Além de edições anteriores de videoprovas do Enem, os interessados podem acessar cadernos de questões em língua portuguesa, gabaritos e a cartilha de redação em Libras. São edições de provas em vídeos desde 2017. A plataforma também apresenta uma interface semelhante à utilizada na aplicação oficial do exame, permitindo conhecer a organização do ambiente e a dinâmica de navegação da videoprova. As provas do Exame Nacional do Ensino Médio, Enem, serão aplicadas nos dias 8 e 15 de novembro em todo o país. No primeiro dia serão aplicadas as provas de linguagens, ciências humanas e redação. E no segundo dia, provas de matemática e ciências da natureza. O endereço da plataforma é o enemvideolibras.inep.gov.br. Dilson Santa Fé, para a Voz do Brasil.
4: Mais de 400 celulares foram apreendidos até agora pelas forças de segurança em estabelecimentos prisionais em todo o país.
5: A ação é resultado da nova fase da Operação Mute, que começou na última segunda-feira e busca desarticular a comunicação de criminosos em presídios.
4: A operação é coordenada pelo Ministério da Justiça e Segurança Pública em parceria com as Secretarias de Administração Penitenciária, Polícias Penais e demais órgãos responsáveis pela gestão do sistema prisional nos estados.
5: E também em operação coordenada pelo Ministério da Justiça e Segurança Pública, mais de 41 mil pessoas foram presas desde julho em todo o país durante a Operação Mulher Segura.
4: A ação combate crimes de violência contra a mulher e também reforça o atendimento e a proteção às vítimas.
5: Coordenada pelo Ministério da Justiça e Segurança Pública, a operação reúne forças de segurança estaduais e federais e tem caráter permanente.
7: A Operação Mulher Segura já prendeu mais de 41.800 pessoas em todo o país. Deste total, mais de 35 mil foram em flagrante. Entre os crimes mais frequentes estão lesão corporal, ameaça e descumprimento de medidas protetivas. A ação é coordenada pelo Ministério da Justiça e Segurança Pública e reúne forças de segurança estaduais e federais. Em pouco mais de 100 dias, a operação atendeu mais de 161 mil vítimas e cerca de 100 mil medidas protetivas de urgência foram acompanhadas. A ação, que começou em 1º de junho, é permanente e prevê ainda atividades de prevenção e atendimento às vítimas. Thaís de Araújo, para a Voz do Brasil.
4: Reforçando, denúncias de violência contra a mulher podem ser feitas pelo Ligue 180.
5: Casos mais graves devem ser encaminhados imediatamente para atendimento emergencial de segurança pública pelo telefone 190.
4: Quer saber como está a segurança na sua região? O Mapa de Segurança Pública 2026 reúne os principais dados sobre crimes em todo o país.
5: Essas informações ajudam estados e municípios a identificar os problemas de cada região e planejar ações para prevenir e combater os crimes.
8: O Mapa da Segurança Pública Nacional, produzido pelo Ministério da Justiça e Segurança Pública, reúne 30 indicadores criminais informados pelos estados e o Distrito Federal. As estatísticas formadas a partir daí apoiam os gestores na formulação de políticas públicas, como explica o diretor de Gestão e Integração da Informação do Ministério da Justiça e Segurança Pública, Joaquim Carvalho.
9: Dá suporte para o gestor público fazer o acompanhamento, a evolução desses indicadores, e isso permite que tenhamos uma política pública mais efetiva.
8: A edição de 2026 inclui dois novos indicadores: tentativa de feminicídio e estupro de vulnerável. Para o diretor Joaquim Carvalho, a análise desses dados amplia o monitoramento da violência contra a mulher e contra as crianças e ajuda a prevenir esses crimes.
9: A gente passa a entender o fenômeno da criminalidade. Isso oferece subsídios mais qualificados para a formulação e o aperfeiçoamento dessas políticas públicas voltadas especialmente à prevenção e ao enfrentamento dessas violências.
8: O mapa da violência deste ano mostra, entre outros dados, mais de 25 mil mortes no trânsito no Brasil no ano passado, 85 mil pessoas desaparecidas e mais de 8.570 roubos de carga em todo o país. Reportagem Graziele Bezerra.
4: O mapa pode ser consultado em gov.br/MJ.
5: O Ministério da Saúde pediu à Conitec avaliação para incorporar ao SUS as chamadas canetas emagrecedoras, usadas no tratamento da obesidade.
4: A Conitec é responsável por assessorar a inclusão, exclusão ou alteração de medicamentos, produtos, exames e procedimentos no Sistema Único de Saúde.
5: A proposta inclui medicamentos à base de semaglutida e liraglutida, que são princípios ativos usados nas canetas de GLP-1.
4: O documento aponta a redução em cerca de 70% dos preços desses medicamentos no Brasil em menos de um ano, e que o país possui a maior variedade desse produto no mundo, com 25 opções disponíveis atualmente.
5: A comissão tem 180 dias para analisar o pedido.
4: Agências da Previdência Social distribuídas por 20 estados em todas as regiões do país farão mais um mutirão de atendimentos esse fim de semana.
5: Os atendimentos vão ser focados na realização de perícias médicas e avaliações sociais, etapas que são obrigatórias para a concessão de benefícios.
4: Para ser atendido, o cidadão precisa agendar pelo site ou aplicativo Meu INSS ou por ligação para a Central 135.
5: A presidente do INSS, Ana Cristina Silveira, detalha a quantidade de vagas oferecidas neste sábado e domingo e fala sobre os mutirões.
10: Só nesse final de semana nós temos 23 mil vagas no Brasil todo. E esses mutirões é para fazer atendimento de perícia médica e de avaliação social. É importante mencionar que os mutirões foi de fundamental importância para a gente ter controle do nosso atendimento. Esse ano a gente já atendeu mais de 300 mil pessoas em mutirões.
4: Quando a gente viaja, tem muita coisa que pesa na escolha de um destino. O preço, a hospedagem, a segurança e até as opções de passeio.
5: E o Ministério do Turismo quer entender melhor esses hábitos de quem viaja pelo Brasil.
4: Para isso, uma pesquisa vai ouvir cerca de 22 mil visitantes em 50 municípios de todas as regiões do país.
11: O Ministério do Turismo e o Itaipu Parktec realizam a Pesquisa Nacional de Demanda Turística. Até 3 de outubro,
12: pesquisadores vão ouvir cerca de 22 mil turistas de 50 municípios das 5 regiões do país. Segundo o ministro do Turismo, Gustavo Feliciano, o objetivo é conhecer melhor a realidade do setor em cada região.
13: Então a pesquisa ela vem exatamente para poder nos dar um panorama que nós estamos vivendo e para que a gente possa, né, recolhendo os dados mais apurados e fiéis do momento turístico que nós estamos fazendo, implementar políticas públicas consistentes.
12: As entrevistas são presenciais e feitas por pesquisadores identificados com crachá em pontos de circulação e concentração de visitantes. Podem participar brasileiros e estrangeiros com 18 anos ou mais que não moram no município pesquisado e tenham realizado ou pretendam realizar pelo menos um pernoite no destino. O questionário aborda transporte, hospedagem, tempo de permanência, planejamento da viagem, motivos para escolher o destino, atividades realizadas, gastos e avaliação da experiência. Também são analisados aspectos como infraestrutura, segurança, acessibilidade, conectividade e preços, explica Yuri Benites, diretor de turismo do Itaipu Parktec.
14: Então, quando a gente fala da oferta e essa visão, né, de um turismo como um fenômeno que acaba movimentando pessoas e ocupando diversos serviços, quando, né, as pessoas nos auxiliam em responder por que elas estão indo, como elas estão indo, que frequência, nos auxilia na construção de um plano municipal e, por consequência, no plano estadual e no plano nacional, que preveja melhores estruturas para que esse turismo continue acontecendo.
12: Os dados vão ajudar a identificar o perfil e as necessidades dos turistas e a orientar políticas públicas e investimentos. Os resultados, com informações por município, serão disponibilizados no Observatório Nacional de Turismo Sustentável, com previsão de lançamento até abril de 2027. Reportagem Pablo Mundim.
5: E hoje vamos falar de um destino turístico brasileiro conhecido pelas flores. É o Lambra, no interior de São Paulo, que é responsável por 40% da produção nacional de flores e plantas ornamentais.
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4: Lambra, no interior de São Paulo, já é conhecida como a capital nacional das flores.
5: Agora, a cidade ganhou projeção internacional. Foi escolhida pelo Ministério do Turismo para disputar o selo Melhores Vilas Turísticas do Mundo, da ONU Turismo.
4: No destino, a tradição europeia dá o tom dos passeios e com a chegada da primavera, tudo fica ainda mais colorido e cheio de atrações para quem gosta de flores, natureza e gastronomia.
16: Época do ano em que parece que o Brasil inteiro ganha novas cores. A primavera chegou e no interior de São Paulo existe uma cidade onde ela parece durar o ano inteiro. Olambra é conhecida como a capital nacional das flores e basta andar pelas ruas, visitar os campos ou olhar para um dos cartões postais da cidade, o Moinho dos Povos Unidos, para entender por quê. A pouco mais de 130 quilômetros da capital paulista, a cidade preserva marcas da imigração holandesa na arquitetura, na gastronomia e nas tradições culturais. Mas em Olambra, a história também floresceu na agricultura. A floricultura virou a principal atividade econômica do município. Olambra responde por 40% da produção brasileira de flores e plantas ornamentais e por 80% das exportações do setor. É uma paisagem que atrai turistas, movimenta negócios e transforma o campo em cenário de passeio. Segundo o guia Armando Carrasco Júnior, na primavera, quando os jardins e os campos ganham ainda mais destaque, a cidade recebe visitantes que buscam eternizar momentos importantes.
17: Então, a primavera tem uma demanda grande, tem em relação com a Expo Flora, né, que é a festa das flores, mas vem muita gente para fotografar, fazer ensaio fotográfico, casal, pré-wedding, gestante, debutante, mas o pessoal vem para passear mesmo, para curtir os restaurantes, culinária típica holandesa, que além da produção de flores, Olambra é uma cidade colonizada por holandeses, então a cultura é muito presente na cidade, né, gastronomia, arquitetura, então muito da cultura holandesa é muito forte ainda aqui.
16: para fotografar, sabores para experimentar e histórias para conhecer. E Olambra também está sendo reconhecida por esse conjunto. A cidade está entre os 7 destinos brasileiros indicados pelo Ministério do Turismo para disputar o selo Melhores Vilas Turísticas do Mundo da ONU Turismo. A seleção valoriza lugares que preservam patrimônio, natureza, sustentabilidade e formas de vida tradicionais. O resultado será anunciado em dezembro, em Buenos Aires. E quando a floricultura cresce, não é só quem planta que ganha. A cadeia envolve quem produz, quem vende, quem trabalha com turismo, quem recebe os visitantes e quem transforma a matéria-prima em experiências. Em Olambra, essa relação fica visível por todos os lados, como explica a produtora de flores, Marisa Granchelli.
18: As casas também são diferenciadas, a fachada típica holandesa, sempre com muitas plantas. Eu acredito que o turista acaba sendo abraçado pelas flores, pela simplicidade delas. A cidade é muito charmosa, né? E as flores encantam. A flor, ela traz isso, né? Ela traz carinho, ela traz emoção.
16: Talvez seja justamente essa sensação que a cidade procura provocar. Não apenas olhar para as flores, mas estar dentro delas. Caminhar, fotografar, comer, conhecer a história e perceber como uma atividade agrícola ajudou a construir a identidade de um destino turístico. Com sonorização de Reinaldo dos Santos, reportagem Karine Melo.
5: Na próxima semana, a Voz do Brasil vai levar você para o Pantanal, mais especificamente para conhecer a Transpantaneira, em Poconé, no Mato Grosso.
4: Ao longo dos cerca de 140 quilômetros da estrada, as margens viram um verdadeiro observatório a céu aberto. Pelo caminho dá para avistar jacarés, capivaras, tuiuiús, sucuris, várias espécies de aves e até onça-pintada.
5: É um passeio que mistura aventura, contato com a natureza e principalmente a importância de preservar a vida selvagem no Pantanal.
4: E essas foram as notícias do Governo Federal.
5: Uma realização da Secretaria de Comunicação Social da Presidência da República.
4: Com produção da empresa Brasil de Comunicação.
5: Fique agora com as notícias do Poder Judiciário e do Congresso Nacional. Boa noite, um bom fim de semana.
4: A gente volta na segunda-feira. Boa noite, até lá.
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20: Processo que envolve pagamento de precatórios à usina Sucro Alcooleiras é remetido ao plenário do STF.
21: TSE informa que e-título poderá ser baixado e acessado no dia da votação.
20: STJ mantém decisão que determinou a provedor desvincular nome de pessoa de resultados desabonadores em buscas na internet.
21: Boa noite, eu sou o Leandro Bezerra.
20: E eu sou Walter Lima.
21: O ministro Gilmar Mendes, do Supremo Tribunal Federal, remeteu ao plenário o processo que discute a unificação de entendimento sobre o pagamento de precatórios a usinas sucroalcooleiras.
20: A decisão de encaminhar o caso ao plenário já está valendo, mas será submetida a um referendo da segunda turma em sessão virtual, que começou nesta sexta-feira e termina no próximo dia 2 de outubro. Carolina Chaves.
22: Várias usinas cobram da União indenizações por prejuízos sofridos com a política de controle e fixação de preços do açúcar e do álcool nas décadas de 1980 e 1990. Agora o ministro propõe que o plenário defina se uma decisão do STF sobre esse tema, que tem repercussão geral, será aplicada a todos os casos em que a União foi condenada a indenizar usinas sucroalcooleiras. De acordo com um levantamento de riscos fiscais, a apresentado pela União, em caso de derrota, os valores devidos podem ultrapassar 103 bilhões de reais, o que, segundo o ministro Gilmar Mendes, pode impactar a meta fiscal e despesas orçamentárias.
21: E título poderá ser baixado e acessado no dia da votação nas eleições 2026.
20: Tribunal Superior Eleitoral prepara infraestrutura para garantir a estabilidade do aplicativo nos dois turnos. Estevam Furtado.
1: O anúncio foi feito pelo presidente do TSE, ministro Cássio Nunes Marques, na sessão plenária desta quinta-feira. A Justiça Eleitoral está reforçando a infraestrutura e concentrando esforços para garantir o funcionamento estável do aplicativo e-título durante os dias de votação. O app reúne serviços como consulta à zona e à sessão eleitoral, emissão de certidões, justificativa de ausência e pagamento de débitos eleitorais. Mesmo com a previsão de funcionamento durante os dias de eleição, a justificativa eleitoral recomenda que o eleitorado baixe o aplicativo e faça a ativação com antecedência. A medida ajuda a reduzir a concentração de acessos e permite conferir os dados antes da votação.
2: Provedor deve desvincular nome de pessoa de resultados desabonadores em buscas na internet.
3: O Superior Tribunal de Justiça manteve a decisão da Justiça no Espírito Santo, Fátima Uchoa.
23: A mulher ajuizou ação contra provedores de busca para não ter o nome vinculado a resultados sobre um episódio que alcançou grande repercussão na mídia. A Justiça Capixaba determinou o rompimento do vínculo entre o nome da mulher e os resultados de pesquisa indicados no processo sem excluir notícias e vídeos. Ao manter essa decisão, o STJ pontuou que, em casos excepcionais, é possível desvincular o nome da pessoa de resultados desabonadores quando a busca é feita exclusivamente pelo nome e não há interesse público em manter essa associação. A medida não se confunde com o chamado direito ao esquecimento, considerado pelo STF incompatível com a Constituição. A relatora foi a ministra Nancy Andrighi.
2: Trabalhadora grávida é condenada por apresentar atestados médicos falsos.
3: A decisão é da Justiça do Trabalho em Mato Grosso, Marla Lacerda.
24: A trabalhadora prestava serviços de limpeza em escolas municipais e apresentou 5 atestados para justificar faltas ao trabalho. Durante o processo, as unidades de saúde citadas nos documentos informaram que não emitiram os atestados. Com isso, o juiz manteve a demissão por justa causa e reconheceu a ocorrência de má-fé. Além de ter os pedidos negados, a trabalhadora deverá pagar à empresa uma multa de 9,9% do valor da causa por ter insistido que os documentos eram verdadeiros.
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2: A você uma boa noite.
3: Um bom fim de semana e até segunda-feira.
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1: Eu sou Humberto Pinheiro e estes são os destaques de hoje do Jornal do Senado, que começa agora. Frente parlamentar cobra agilidade no socorro a produtores rurais. Projeto que garante estabilidade para grávida em emprego temporário vai passar por nova votação. Senado analisa proposta que regulamenta a profissão de optometrista. Boa noite. A Frente Parlamentar da Agropecuária intensificou a cobrança ao governo federal por medidas que agilizem a liberação dos créditos para a renegociação de dívidas rurais. A bancada alerta que o socorro financeiro não está chegando aos produtores rurais na velocidade e na escalada necessárias para conter as consequências do endividamento no campo. Repórter Douglas Castilho.
2: Editada para socorrer agricultores atingidos por eventos climáticos adversos e pela consequente queda nos preços das safras, a medida provisória autorizou a renegociação de dívidas rurais com prazos de pagamento e taxas de juros mais vantajosos. Apesar dos incentivos, a frente apontou em carta aberta entraves burocráticos que retardam a concessão dos financiamentos pelas instituições financeiras, como a exigência de laudos agronômicos para comprovar as perdas de renda bruta. A MP ainda está em análise no Congresso e pode ser aperfeiçoada. Uma das possíveis modificações foi adiantada pela vice-presidente da frente no Senado, senadora Tereza Cristina, do PP de Mato Grosso do Sul, e se refere ao novo Fundo Garantidor de Crédito Rural para cobrir as operações de crédito.
3: Nós vamos precisar discutir um pouco mais, porque talvez precise de alguma medida legislativa para que ele seja criado, mas já está na medida provisória dizendo que ele será criado. Isso é muito importante, é um grande avanço para a agricultura brasileira.
2: Outra crítica dos parlamentares envolve a obrigação do pagamento de juros já durante os 2 anos de carência do principal da dívida, o que compromete o fluxo de caixa do agricultor.
1: Produtores rurais podem ser beneficiados caso a Comissão de Assuntos Econômicos aprove a criação de um programa de armazenagem rural. O projeto de lei busca ampliar a capacidade de armazenar grãos e oleaginosas nas propriedades rurais do Norte, Nordeste e Centro-Oeste. A proposta prevê ainda uma linha de financiamento com recursos dos fundos constitucionais de financiamento dessas regiões para a construção de novos silos e armazéns. A finalidade da proposta é reduzir perdas na produção agrícola e melhorar a logística no campo. Com isso, podem ser beneficiados produtores rurais, pessoas físicas ou jurídicas, associações ou condomínios formais que cultivem até 1.500 hectares. Se aprovado, o programa terá vigência de 10 anos, prorrogável por mais 10. Um projeto que trata da estabilidade para grávidas em emprego temporário vai passar por mais uma votação na Comissão de Assuntos Sociais. Uma emenda incluiu as mães adotantes entre as beneficiadas pela proposta. Repórter Pedro Pincer.
4: A Comissão de Assuntos Sociais deve votar em turno suplementar um projeto que reforça a garantia de emprego para mulheres que engravidarem durante um contrato temporário. Pela proposta, a trabalhadora não poderá ser demitida desde a confirmação da gravidez até 5 meses depois do parto. A regra vale para contratos com prazo definido, de experiência, de aprendizagem, de safra e de trabalho temporário. Também vale para quem trabalha de forma intermitente. Hoje, esse direito é reconhecido com base em decisões do Supremo Tribunal Federal e do Tribunal Superior do Trabalho. A relatora, senadora Jussara Lima, do PSD do Piauí, também prevê a garantia de emprego para quem adotar uma criança e tiver a guarda provisória para a adoção.
5: A emenda não altera a finalidade do projeto. Ao contrário, fortalece sua execução prática e harmoniza a proposição com a Constituição, a CLT, a legislação previdenciária e a jurisprudência predominante. Esse projeto de lei vai ao encontro de políticas de proteção à maternidade.
4: A estabilidade provisória vale ainda que a confirmação da gestação ocorra no período do aviso prévio, seja ele trabalhado ou indenizado.
1: A profissão de optometrista pode ser regulamentada em breve. Um projeto do Senado traz regras para a formação mínima e o exercício da atividade. Repórter Lana Dias.
6: De acordo com o projeto, o profissional, que deverá ser formado em bacharelado ou tecnologia em optometria, será responsável pela realização de exames para avaliar a acuidade visual, refração e visão binocular e pela emissão de prescrição optométrica de lentes oftálmicas e de contato. Todos os procedimentos não poderão ser invasivos nem medicamentosos. Ao reconhecer sinais, sintomas ou resultados que indiquem suspeita de alguma condição, o optometrista deve encaminhar a pessoa ao serviço de saúde. O senador Dr. Irã, do Progressistas de Roraima, que é médico, ressaltou que mesmo que a atividade do optometrista seja regulamentada, é imprescindível o papel do oftalmologista.
7: Os pacientes, às vezes, quando vão fazer um exame com optometrista, eles terminam sendo atendidos de maneira incompleta. E muitas vezes eles saem lá com óculos prescrito, mas eles terminam por negligenciar o diagnóstico de uma doença que poderia ter sido feito de uma maneira muito precoce.
6: O projeto deixa claro que o optometrista não deve diagnosticar doenças, prescrever ou administrar medicamentos e fazer procedimentos cirúrgicos ou invasivos.
1: O senador Jaime Campos, do União de Mato Grosso, manifestou preocupação com a segurança nas áreas de fronteira. De acordo com ele, o Brasil possui cerca de 17 mil quilômetros de fronteiras terrestres e 11 estados convivem com o desafio de impedir a entrada de drogas e armas, além de combater o contrabando, o tráfico de pessoas e o crime organizado. Na avaliação do parlamentar, não é justo que os estados fronteiriços suportem sozinhos o custo de proteger uma área que interessa a todo o país. Diante desse cenário, Jaime Campos destacou a relevância da chamada PEC da Segurança Pública. A medida, que já foi aprovada na Câmara dos Deputados e está em análise na Comissão de Constituição e Justiça do Senado, propõe redefinir regras no setor, como uma maior integração dos órgãos. O texto também prevê a inclusão do Sistema Único de Segurança Pública na Constituição Federal, o endurecimento do regime penal e a destinação de mais recursos para a área. Na opinião do senador, a proposta é importante e necessária. Ele argumentou que é preciso aliar recursos financeiros e tecnológicos para enfrentar o crime e diminuir o problema da insegurança.
8: A violência está entre as maiores preocupações das famílias brasileiras e o país precisa responder com mais integração entre as forças de segurança, com tecnologia e, sobretudo, com investimento.
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1: 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Com trabalhos técnicos de Eliseu Caires, o Jornal do Senado fica por aqui. Acompanhe agora as notícias do Tribunal de Contas da União e da Câmara dos Deputados. Boa noite e bom fim de semana.
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12: O Tribunal de Contas da União lançou um novo episódio do videocast Diálogos com TCU sobre os impactos das apostas esportivas online, conhecidas como bets. 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
14: Câmara incentiva a contratação de pessoas com deficiência acima das cotas.
15: Deputados avaliam criação de programa para estimular a produção de açaí.
14: Avança projeto de lei que garante a circulação de animais em condomínios.
15: Boa noite. Continuamos hoje com o projeto de gravação de edições do jornal Câmara dos Deputados em emissoras da rede Câmara de Rádio. Este programa está sendo produzido diretamente da cidade de Sete Lagoas, em Minas Gerais, com a participação da colega Marcela Pontes, da Rádio Câmara Sete Lagoas. Eu sou Márcio Aquilissardi, bem-vinda, Marcela.
14: Boa noite, obrigada, Márcio. É uma honra profissional participar da apresentação desta edição do jornal Câmara dos Deputados, dentro da Voz do Brasil. Vamos agora às notícias da Câmara dos Deputados. A Comissão de Meio Ambiente da Câmara aprovou o projeto de lei que garante a circulação de animais em condomínios. A repórter Fabielle Pires traz mais informações sobre a proposta.
16: Para muita gente, os animais de estimação são parte da família e, mesmo assim, podem encontrar restrições ao circular por áreas comuns de condomínios. Agora, o cenário pode mudar para cães, gatos e outros animais domésticos. Um projeto de lei em análise na Câmara dos Deputados quer garantir o acesso dos bichinhos às áreas comuns, desde que estejam acompanhados pelo tutor. O texto muda o Código Civil e proíbe normas de condomínio que restringam a presença dos animais, inclusive em elevadores de serviço e escadas. O projeto foi apresentado pelo deputado Célio Sturde, do PSD do Ceará, e já foi aprovado pela Comissão de Meio Ambiente, após recomendação do relator, deputado Chico Alencar, do PSOL do Rio de Janeiro. Chico Alencar afirma que a proposta pode contribuir para garantir o bom convívio e diminuir conflitos.
17: Ele está na linha do reconhecimento crescente e relativamente recente dos direitos dos animais domésticos, animais de companhia, como se chama agora, de circular em áreas comuns, de condomínios, de prédios. Evidentemente que animais de grande porte e que têm potencial mais agressivo têm que andar também pela lei e pelas regulamentações municipais e estaduais com focinheira. Mas não se pode arbitrariamente, de forma desarraigada, estabelecer lá que o condomínio impede que esses animais circulem em partes comuns.
16: O projeto, que garante a livre circulação de animais domésticos pelo condomínio desde que acompanhados pelo tutor, segue agora para análise da Comissão de Constituição e Justiça. Antes de virar lei, precisa ser aprovado pela Câmara e pelo Senado. Da Rádio Câmara de Brasília, Fabielle Pires.
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9: Economia.
15: Projeto de Cristiane Lopes, do Podemos de Rondônia, prevê benefícios fiscais a catadores de materiais recicláveis, cooperativas e associações. A proposta isenta de imposto de renda ganhos obtidos até o limite anual de receita do microempreendedor individual.
14: Cristiane Lopes também propõe isenção de impostos na compra de equipamentos utilizados na reciclagem e em operações de crédito contratadas por cooperativas e associações de catadores. Para a deputada, as medidas podem fortalecer a atividade.
15: Jorge Guetem, do Republicanos de Santa Catarina, é autor do projeto que cria o Programa Emergencial de Apoio Financeiro às Autoescolas. A proposta concede um auxílio mensal de R$ 1.000 por instrutor pelo período inicial de 6 meses.
14: Jorge Guetem afirma que o setor vive uma crise causada por recentes alterações nas regras do Conselho Nacional de Trânsito. E a ideia, segundo ele, é manter os empregos dos instrutores. O auxílio seria custeado com recursos do Fundo Nacional de Segurança e Educação de Trânsito.
15: Glauber Braga, do PSOL do Rio de Janeiro, apresentou o projeto para revogar o Programa Nacional de Desestatização, criado na década de 1990. Segundo o deputado, o objetivo é interromper novas privatizações e fortalecer o papel do Estado em áreas prioritárias, como energia e saneamento.
19: Esse projeto propõe exatamente isso, acabar com um programa de privatização e ampliar um programa de reestatização soberana. Esse é um movimento, inclusive, que tem acontecido no mundo. Por que isso acontece? Porque a falácia da privatização se repete. Eles dizem que vai aumentar a qualidade dos serviços. Isso não ocorre. Eles dizem que vão diminuir tarifas. É exatamente o contrário. Há uma ampliação exponencial do preço das tarifas. Nós precisamos é recuperar, com controle social, com acompanhamento popular, daquilo que tem que ser realizado para o conjunto do povo e não em nome do lucro de uma minoria.
14: Na visão de Glauber Braga, a entrega de empresas públicas ao setor privado encarece serviços essenciais, o que afeta a renda dos trabalhadores. Para ele, a reestatização de setores estratégicos é fundamental para garantir a soberania nacional e reduzir o custo de vida.
9: Homenagem.
15: Paulo Alexandre Barbosa, do PSD de São Paulo, quer conceder o título de Capital Nacional das Águas Medicinais ao município de Ibirá. A homenagem reconhece a relevância histórica e o potencial terapêutico das fontes hidrominerais da cidade.
14: Paulo Alexandre Barbosa enfatiza que a composição das águas locais inclui pH alcalino elevado e a presença de vanádio, substância associada a propriedades medicinais. Ele diz que a medida vai impulsionar o turismo de saúde na região e incentivar a proteção dos recursos hídricos locais.
9: Saúde.
15: Bruno Farias, do Republicanos de Minas Gerais, é autor de projeto que garante a oferta pelo SUS de próteses para pacientes que sofreram perdas em partes do corpo. A medida atende pessoas impactadas pelo câncer, doenças congênitas, síndromes genéticas ou acidentes.
14: De acordo com Bruno Farias, a iniciativa busca assegurar uma reabilitação completa na rede pública. O deputado reforça que o objetivo é devolver aos pacientes a capacidade funcional, a autoestima, a autonomia e a qualidade de vida.
15: Dr. Vitor Linhares, do PSB do Espírito Santo, propõe a criação da Política Nacional de Desenvolvimento Infantil, Intervenção Precoce e Inclusão Integrada. O deputado explica que o objetivo é identificar de forma rápida atrasos no desenvolvimento de crianças, como autismo e TDAH.
14: A iniciativa prevê que o acompanhamento seja feito prioritariamente nas creches e escolas onde a criança já estuda, com apoio de equipes multiprofissionais. Segundo o Dr. Vitor Linhares, é uma maneira eficiente de facilitar o acesso das famílias aos cuidados necessários, sem transformar as escolas em clínicas médicas.
9: Ciência e tecnologia.
15: Projeto de Aécio Neves, do PSDB de Minas Gerais, proíbe a publicidade de casas de apostas online na TV, rádio e redes sociais. A proposta também veda o pagamento de apostas via cartão de crédito, boleto, dinheiro ou criptomoedas.
14: Nas palavras de Aécio Neves, a proliferação das apostas online virou um grave problema de saúde pública e de endividamento familiar no país. Para o congressista, a medida é um avanço no combate à dependência de jogos e na proteção da renda familiar.
9: Agricultura.
15: A Comissão de Finanças e Tributação da Câmara avalia a criação de um programa de incentivo à produção de açaí. O repórter é Luiz Cláudio Canuto.
20: A Comissão de Finanças e Tributação da Câmara analisa a criação de um programa de incentivo ao açaí. O texto, que também estabelece proteção a comunidades tradicionais, já foi aprovado pela Comissão da Amazônia e dos Povos Originários e Tradicionais. O Programa Nacional de Incentivo ao Cultivo e Exportação do Açaí e Produtos Amazônicos foi aprovado com as modificações sugeridas pela relatora na Comissão da Amazônia, deputada Meire Serafim, do União do Acre. O texto dá prioridade a pequenos produtores, extrativistas, povos indígenas e comunidades tradicionais. Meire Serafim destaca que dados do IBGE apontam que a produção extrativa de açaí alcançou, em 2023, 238,9 mil toneladas, com valor de R$ 853 milhões. O Pará é responsável por 70% da produção nacional e 150 mil trabalhadores estão na cadeia produtiva. O deputado Ayrton Faleiro, do PT do Pará, participou dos debates sobre o tema na Comissão da Amazônia. Para ele, o mérito da proposta é envolver não apenas a capacidade de gestão e cooperativismo da produção de açaí, mas a assistência técnica e extensão rural para a atividade. Além disso, estabelece crédito diferenciado para a cadeia produtiva do açaí.
0: Estabelece também a criação de um selo de qualidade para oferecer mais segurança aos mercados consumidores e traz também uma coisa muito importante, que é o incentivo tributário, ou seja, uma redução dos impostos que hoje estão muito elevados. Recebe-se o mesmo tratamento para quem está desenvolvendo uma atividade agroecológica de sustentabilidade, uma comunidade extrativista, ou então uma terra indígena, um território quilombola, como qualquer outro produto. Então aí nós temos um recorte, que é essa isenção tributária para quem desenvolver essa atividade.
20: O projeto que incentiva a produção do açaí precisa passar pelas comissões de Finanças e Tributação e de Constituição e Justiça. Para virar lei, o texto deve ser aprovado pela Câmara e pelo Senado. Da Rádio Câmara de Brasília, Luiz Cláudio Canuto.
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22: Direitos Humanos.
14: Zé Neto, do PT da Bahia, é autor de dois projetos voltados a mães de múltiplos. O deputado conta que as propostas prevêm prioridade em programas habitacionais, de crédito e sociais, além de isenção do imposto sobre produtos industrializados para a compra de veículos.
15: Zé Neto afirma que as propostas buscam oferecer condições mais adequadas a famílias com gêmeos ou mais filhos. O deputado avalia que essas famílias enfrentam mais dificuldades para arcar com despesas como moradia, transporte, educação e alimentação.
23: Mulheres que têm de gêmeos em diante, é complicado para ter um carro, para pagar a escola, para cuidar dos filhos, para alimentar, enfim. E com isso a gente quer financiamento, facilitação no Minha Casa Minha Vida, facilitação nos programas sociais, facilitação nos programas habitacionais, facilitação de crédito e também no caso do IPI. Você imagina, uma família que tem múltiplos não tem como ter um carro que tenha só 5 lugares. E esses dois projetos visam exatamente isso, atender as mães de múltiplos.
14: Andréia Siqueira, do PSB do Pará, recomenda a aprovação de proposta que permite a candidatos com deficiência indicar as condições específicas necessárias para a realização de provas em concursos públicos. Relatora da matéria, ela avalia que a medida amplia a acessibilidade nos processos seletivos.
15: Andréia Siqueira afirma que os concursos devem avaliar os conhecimentos e as habilidades exigidos para o cargo, sem impor barreiras a qualquer deficiência. O parecer da deputada foi aprovado pela Comissão de Defesa dos Direitos das Pessoas com Deficiência e a proposta segue em análise na Comissão de Constituição e Justiça.
22: Segurança Pública.
14: Luiz Lima, do Novo do Rio de Janeiro, é autor de um projeto que cria um Programa Nacional de Apoio às Famílias de Profissionais de Segurança Pública vitimados em serviço. A proposta prevê medidas como agilidade no pagamento de pensões, apoio psicológico e benefícios para filhos órfãos.
24: Se a gente não amparar essas famílias, se a gente não der agilidade às suas pensões, apoio psicológico, preferência em transferência desses filhos que ficaram órfãos para escolas, a gente vai deixar desamparada essas famílias. Hoje, a gente tem uma barreira muito grande no Rio de Janeiro, por exemplo, de ter novos policiais em razão da guerra que a gente enfrenta. Se o Estado brasileiro não puder garantir o mínimo de conforto, de amparo, de gratidão a essas famílias. Eu não sei o que a gente pode fazer para retribuir todo esse esforço desses profissionais e desses brasileiros que nos defendem dia a dia.
15: Luiz Lima enfatiza que o projeto tem apoio de diferentes partidos. De acordo com o parlamentar, a iniciativa é uma forma de indenizar as famílias que sofrem as consequências da atuação de profissionais que fazem a segurança pública da sociedade.
14: Lula da Fonte, do PP de Pernambuco, propõe alterar o Estatuto da Criança e do Adolescente para prever a internação socioeducativa em casos de violências contra animais. A medida passa a ser obrigatória quando o ato for cometido com extrema crueldade ou grave ameaça.
15: O projeto amplia para até 8 anos o tempo limite de internação e estabelece a responsabilização civil dos pais pelos danos causados. Segundo Lula da Fonte, a proposta combate a impunidade ao unir punição rigorosa, apoio psicológico e programas de reeducação ética para os jovens.
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22: Trabalho.
14: A Câmara aprovou um incentivo para a contratação de pessoas com deficiência, além das cotas obrigatórias em empresas. A repórter Paula Bittar acompanhou a votação.
3: A Comissão de Constituição e Justiça da Câmara aprovou uma proposta que prevê a criação de estímulos fiscais ou de crédito para empresas que contratarem mais pessoas com deficiência do que o mínimo exigido pela legislação. Segundo o relator na CCJ, deputado Diego Garcia, do União do Paraná, a proposta respeita os princípios da Constituição e contribui para os objetivos da República Federativa do Brasil, como a construção de uma sociedade livre, justa e solidária e a promoção do bem de todos, sem discriminação. Diego Garcia considerou que, ao criar um estímulo positivo para a contratação de pessoas com deficiência acima das cotas legais, o projeto materializa o princípio da dignidade da pessoa humana e os valores sociais do trabalho, reconhecendo o emprego como ferramenta essencial para a autonomia, a cidadania e a plena integração social. A legislação brasileira determina que empresas com 100 ou mais funcionários reservem entre 2 e 5% das vagas para trabalhadores com deficiência. O projeto, que prevê a criação de estímulos fiscais ou de crédito para empresas que contratarem mais pessoas com deficiência do que o mínimo exigido pela legislação, segue agora para o Senado Federal. Da Rádio Câmara, de Brasília, Paula Bittar.
15: Enfermeira Rejane, do PCdoB do Rio de Janeiro, defende a aprovação de projeto que cria uma política nacional de valorização da preceptoria e da supervisão de estágio na enfermagem. A proposta prevê tempo específico na jornada para orientação de estudantes, com adequação da carga de trabalho dos profissionais.
14: Enfermeira Rejane também quer impedir que estudantes ou residentes sejam usados para completar escalas de atendimento. O projeto estabelece que, para evitar sobrecarga de trabalho, a atividade de preceptoria deve ser considerada no planejamento das equipes de enfermagem.
15: A lei do Descongela, de professora Luciene Cavalcante, do PSOL de São Paulo, restitui aos servidores públicos federais, estaduais e municipais a contagem de 583 dias de tempo de serviço que haviam sido congelados devido à pandemia. Ela informa que mais de 283 dias de tempo de serviço que haviam sido congelados devido à pandemia. Ela

0: novamente.
1: Luciene Cavalcante acrescenta que prefeituras e estados já começaram a aplicar a norma. A parlamentar considera que a nova lei restaura direitos funcionais suspensos durante a pandemia. Termina agora essa edição especial do Jornal Câmara dos Deputados, produzida e apresentada pela Rádio Câmara de Brasília, em parceria com a Rádio Câmara de Sete Lagoas, integrante da Rede Câmara de Rádio.
2: Eu agradeço a Marcela e a toda a equipe da Câmara de Vereadores de Sete Lagoas pelo excelente trabalho conjunto.
1: Obrigada, Câmara dos Deputados, por essa oportunidade. Este programa teve trabalhos técnicos de Marinho Magalhães e apresentação de Márcio Aquiles Sardi e Marcela Pontes. Boa noite.
2: Muito boa noite. O Jornal Câmara dos Deputados volta na segunda-feira. Bom final de semana.
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1: Olá, seja bem-vindo, seja muito bem-vinda ao nosso Moment Love. Eu sou Kleber Salles, hoje é quarta-feira, estamos no meio da semana, né? Hoje, dia 30 de setembro de 2026, é o último programa Moment Love de setembro, né? Último programa do mês, eu espero que você possa curtir, fechar esse mês de setembro com chave de ouro, ouvindo aqui as mais românticas, as músicas que trazem aquela melodia especial, são melodias nacionais e internacionais. Para começar, tem o som do No Doubt.

Ellie Gates, It's You, aqui no nosso Moment Love, o seu programa mais romântico da quarta-feira. Teve Lulu Santos também, né, com Eu Gosto Tanto de Você e Bonnie Tyler, Total Eclipse of the Heart. Agora a gente ouve Sinead O'Connor, Nothing Compares to You.

0: Ana Vilela, Dádiva, fechando o primeiro bloco do Moment Love desta quarta-feira. Continue sintonizado, já já a gente volta com mais canções, mais romantismo, aqui na sua melhor estação, hein? A gente volta já já.
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1: Já estamos de volta aqui no nosso Moment Love, trazendo agora Isa e Major. Let me be the one.

High School Music Band com We Are The Champions aqui no nosso Moment Love. Elton John e Paul Young, In Your Puppet. São as músicas que marcaram época, canções românticas, pra você relaxar, pra você curtir com a gente. 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

0: É o som do Peter Cetera com Glory of Love, fechando o segundo bloco do Moment Love. Continue ligado, daqui a pouquinho depois do intervalo tem Paulinha Esteves traduzindo mais uma canção especial aqui no quadro Love in Words. Depois do intervalo você confere a nossa tradução desta quarta-feira, hein?
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1: 11:12.
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1: E vamos agora com o quadro Love in Words, na nossa programação especial, nessa faixa especial desta quarta-feira no Moment Love.
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som do Westlife aqui no nosso Moment Love. Nothing's Gonna Change My Love For You. Essa música é lindíssima, né? Fez um grande sucesso na voz do Glenn Medeiros. E agora a gente curte aqui também, né, com Westlife. Agora, Caetano Veloso, Sozinho.

Essa música é muito bonitinha. Eu ouvi a gravação da Sandra de Sá, tocava no rádio sempre, eu achava linda e pensava assim: próximo show que eu fizer, eu vou cantar essa música. Não sabia nem de quem era a música. Um dia eu estava ouvindo uma rádio dessas que dizem o nome dos autores da canção. Aí o cara falou assim: Sandra de Sá, Sozinho, de Peninha. Eu disse: porra, a música é de Peninha, aí que eu vou cantar mesmo. Porque, olha, veja bem, eu já estava apaixonado pela música, a gravação de Sandra era linda, eu já estava decidido a cantar no próximo show que eu fizesse. Ainda fiquei sabendo que a música era de Peninha, aí tinha tudo mais a ver. Mas um dia eu tava no carro com o rádio ligado e eu vi no rádio do carro a gravação dessa música com Tim Maia. Aí eu desisti de cantar. E no entanto tô aqui cantando ela. É porque eu desisti, mas eu não resisti. É que, bom, eu não tô cantando ela, né? Eu tô apenas mencionando a canção. Porque a gravação de Sandra é lindíssima e a de Tim Maia é arrasadora. Mas eu pensei assim: bom, se eu cantar no meu show, as pessoas que vêm ao meu show vão querer reouvir a gravação de Sandra e procurar a gravação de Tim Maia. Quando a gente gosta, é claro que a gente cuida.

0: Bob Marley e The Wailers com No Woman No Cry, fechando aqui nosso terceiro bloco do Moment Love desta quarta-feira. A gente volta já já com muito mais no seu rádio, hein? Fique ligado.
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1: E agora mais uma que marcou época, hein? Vamos voltar ao ano de 1994 com o som de Leone. Garotos, tema da novela Fera Ferida, no nosso Moment Love.

Raul Seixas, Maluco Beleza, no nosso Moment Love desta quarta-feira. ABBA, The Winner Takes It All. E a gente traz agora Annie Lennox, Why? Mais uma belíssima canção do ano de 1992, essa, hein? Saudade pra você aqui no Moment Love.

0: Mandy Moore, Cry, fechando aqui o nosso Moment Love desta quarta-feira. Eu sou Kleber Salles e volto amanhã no mesmo horário, trazendo as mais românticas, as mais especiais, só para você, aqui na melhor do seu rádio. Grande abraço e até lá, hein?
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0: agora essa aqui eu tenho certeza. Tem muita gente que viveu isso aqui, né?
1: Essa aqui todo mundo viu.
0: A primaiada veio, né? Ó. Obrigado, gente. Assim quero ver.

0: Simone Milagis!
1: Yaru Manu!
0: Samanu!
1: Tchau, gente, obrigado!
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3: 1:04

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0: Posso ficar melhor? Pode ficar melhor. Leva a mão, não.
1: Palma na mão!

Dominantes. Vamos cantar! O Brasil inteiro cantou! Vamos cantar, que bonito! A primeira frase é de vocês, hein? Vamos cantar!

0: 2:07.
1: E nem bem eu posto perfil sem foto, nas postagens reagindo. 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

0: eu acho que você tem que mandar aquela mensagem. Mas manda o que tá no seu coração.
1: Porque se fosse eu falaria mais ou menos assim.
2: Ei, boa noite. Antes de te bloquear, eu só vim te dizer que a partir de hoje pode tocar o terror, fazer o que quiser fazer. 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Sinto mais nada.
0: Não, apaga, apaga, apaga.

0: situação.
1: Obrigado, Marília.
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3: Cavaleiros, Ana Gouveia, meu amor.

0: outro patamar.
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0: Maravilha!
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2: 2:38.
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Oxe, cadê todo mundo? Que festa da porra!

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1: 3 e 4.

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1: Natanzinho e ela, Pabllo Vittar, falando de amor.

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Corre pra cá já, pedir a cerveja, tá teu copo aqui, só tá faltando tu. 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

sou o Forrozeiro. Alô, meu povo querido do nosso Rock e Alegria, começando mais um programa. E vou logo dizendo bom dia, boa tarde, boa noite, porque são centenas de emissoras de rádio que todo dia recebe nosso programa de segunda a sexta e retransmite esse programa para vocês de manhã, de tarde, de noite. Não importa a hora que você está ouvindo, importante você estar ligado conosco. Que alegria, né? E logo hoje, dia de TBT. Aí nós fica feliz por demais, gente. Fica feliz por demais, começando logo com esse menino maravilhoso, Gabriel Diniz. Que saudade do GD. Tá lá no andar de cima, foi embora tão cedo, prematuramente, né? Numa tragédia, mas ficou sua música, seu carisma, a saudade de nós que nunca vai passar do GD. Então sejam todas e todos muito bem-vindos nessa quinta-feira maravilhosa, porque o Sono Forró é meu, é seu, é nosso, é o programa da Nação Forrozeira. Ei, aumenta teu som, vai, chama todo mundo, dá pra janela pro teu ouvir, o vizinho ouvir. Tá no mercadinho, manda aumentar, tá na padaria, manda aumentar. Tá onde? Tá na oficina, tá no salão do cabeleireiro. Se prepara que teu Sono Forró de quinta.

que é isso, que quinta-feira maravilhosa aí, matando saudade do Forrozão Chacal. Nossa história, nossa sequência, nós tivemos Mente Estão Bem, o Rei do Cabaré. E Depois da Meia-Noite, que foi um dos grandes sucessos dessa banda, que ainda é sucesso até hoje. Direto do Rio Grande do Norte, Forrozão Chacal. Gente, como é que tá sua quinta-feira? Tá boa? Todo mundo se preparando para o final de semana? Lembrando que domingo, dia 4, rapaz, é dia da eleição, é dia de nós escolhermos o presidente, é dia de escolhermos os nossos governadores ou governadoras, é dia de escolhermos nossos deputados e deputadas federais e estaduais, senadores e ou senadoras, né? A decisão do país, do futuro, está em nossas mãos. Não deixe de votar. Faça reflexão, não deixe de votar, não vamos fazer abstenção, vamos mostrar que o nosso país é rico culturalmente, é rico de decisões, e quem faz a decisão do nosso país é você. Porque depois você vai ficar lamentando. Ah, porque fulano não presta, ciclano é bom. Você tem que participar do processo eleitoral, porque o país é seu, é meu, o país é nosso. Olha, eu vou no rápido intervalo, vou deixar vocês com uma outra banda que tem cada sucesso maravilhoso que eu adoro. Cavaleiros do Forró. Vou trazer os meninos dos Cavaleiros com duas músicas que fizeram história, né? É, Senta Que Alimenta, composição do meu querido, maravilhoso João Caetano. É, João Caetano, que se foi, tá no andar de cima, mas deixou obras maravilhosas. E esse rei pra lá, rapaz. Ah, pois faz o seguinte, dá um tapinha no volume, chama todo mundo, teu som do forró está no

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0: Deus, já voltamos no intervalo com Simone Mendes, com erro gostoso, que tá de carreira solo, né? Depois que saiu das coleguinhas com sua irmã Simária, aí agora é cada cá para o seu lado e um sucesso danado. Mas é o seguinte, como é TBT, então TBT a gente vai trazer agora as duas juntos. Fiquem aí com as coleguinhas.
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0: 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Porque a sofrência aqui, ó, a sofrência aqui no bar das coleguinhas é garantida.
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0: gente, agora eu concordo, mas meu Deus, que bloco, viu? Pra gente matar a saudade das coleguinhas mais amadas, mais queridas, mais apaixonantes do Brasil, Simone e Simária. O tempo das coleguinhas, elas cantaram aí, ó, Meu Violão e o Nosso Cachorro, que foi um grande sucesso, Ele Bate Nela, Mentira Estampada na Cara, meu Deus, eita, o que tem, dá pra fazer uns 30 TBT aqui sem repetir uma música, né? E você tá ligado com a gente aí? Pois é, deixa de conversa e toca a música, eu tô indo rápido intervalo, vou deixar vocês com ferro na boneca. Meu querido Briola Salles, vamos trazer a música Brigas, Diga Pra Mim, depois ele vai cantar Me Manda Embora, Sem Você. São clássicos na voz desse cara genial, uma das vozes mais topadas, mais reconhecidas, um registro do forró pé de serra do Brasil. Melhor forró pé de serra, ferro na boneca, no som do forró.
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bom voltar do intervalo ouvindo esse cara maravilhoso, rapaz. Vanildo de Pombos, que saudade, né? É outro que não está mais entre nós, mas você sempre será lembrado, sua música sempre será tocada e a cidade de Pombos feliz por ter tido um filho ilustre como Ivanildo de Pombos. Ivanildo não, Vanildo de Pombos. E aqui a gente não perde tempo não, sabe por quê? Hoje é quinta-feira, quinta-feira de TBT. TBT é alegria, é relembrar grande sucesso. Se a turma tá aí postando nas redes sociais as fotos, os vídeos antigos, a gente aqui relembra as músicas que fizeram e fazem sucesso no seu coração até hoje. Aumenta teu som, que o teu sono forró de quinta-feira de TBT está no ar.

Alô, nação forrozeira, eu sou o forrozeiro Jorge Silva e também estou aqui no som do forró. Simbora, meu filho!

TBT maravilhoso com esse poeta, compositor, cantor, forrozeiro raiz, chamado Jorge Silva. Outros chamam Jorge Silva do Recife, mas eu digo que ela é o Jorge Silva do mundo, do planeta. E ouvimos aí composições dele, que é sucesso, que vocês cantam, mas não sabia que são os compositores, né? Quando você quiser voltar, eu já vi tudo, pra todo mundo, a minha cara de alegria. Composição dele com o Carcará, nosso querido Aracílio Araújo. Gente, que alegria estar com vocês nessa quinta-feira bacana, quinta-feira maravilhosa, quinta-feira carregada de boas energias, quinta-feira que tem muita gente aniversariando. Então, para quem está aniversariando, olha... Feliz aniversário com muita vida, com muita prosperidade. Feliz aniversário com muita saúde e principalmente...

E a gente já vai para um rápido intervalo. Vou deixar vocês com esse ícone do forró brasileiro. Não está mais entre nós, mas não deixa de estar nos nossos corações e também com sua musicalidade maravilhosa. Estou falando de Genival Lacerda, o nosso rei da munganga, o grande e eterno Genival. Vamos embora? Vamos, eu vou no rápido intervalo e volto já já. Vou tomar dois dedinhos da água, um golinho de café com um pedacinho de bolo de fubá, viu? Opa aí, volto já!

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1: 5:52.
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Rapadura, meu mel, chegando aqui no Som do Forró, nessa quinta-feira maravilhosa, quinta-feira de TBT. E o Som do Forró se espalha por centenas de emissoras de rádio por todo o Brasil. Além disso, nós temos nosso programa também na telinha, viu? Sábado, 11 da manhã, temos o Som do Forró na telinha da TV Nova Nordeste. Depois temos novamente às 10 da noite, em dose dupla no sábado, tem Som do Forró na TV Nova Nordeste.

0: Atora, hoje é TBT e TBT é assim, ó. É pra cima. Alô, todo mundo aí tá ouvindo a gente pela Rádio Tropical FM Recife. Beijo no coração, aumenta o som. Alô, Lino Baez.
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0: adoro essa banda Baby Som, rapaz. Tem uma história bacana. É uma das bandas que tá no coração de quem é forrozeiro, quem gosta do forró das antigas. E aí o Carlinhos deu uma renovada, trouxe essa voz linda da Letícia. E Letícia tem conquistado o público, tem renovado o público da Baby Som. E maravilha, as interpretações é pra torar, né? Muito bom. Encontrei coisa no playlist Alemão aqui, né, Recife. Fui muito bem recebido no camarim. Toda a nossa equipe do Som do Forró foi muito bem recebida. Nos concederam uma entrevista maravilhosa. Um beijo no coração do querido Carlinhos e um beijo no coração da querida Letícia. Isso é Baby Som. Você curtiu aí os grandes sucessos, né? Meu grande amor, esperando você, pertinho de você, ciúmes de você. É tudo com você lá. Você nunca tá separado. Gente, estamos chegando ao finalzinho do nosso programa de hoje. Dessa quinta-feira de TBT maravilhosa. Quero agradecer a vocês a companhia, parceiro. Dizer que amanhã a gente tá aqui junto de volta. Amanhã tem com o nosso sextor. Beijo no coração, vou deixar vocês com Cavalo de Pau, com duas clássicos. Juras de Amor e Timidez, e a gente volta amanhã. Fiquem com Deus e aproveitem bem sua quinta-feira.
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0: 6 horas 33 minutos.
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0: Sexto, são 6:33. Bom dia Santa Cruz do Capibaribe, toda uma região. Comece seu dia agradecendo a Deus, você vai terminar o seu dia mais feliz. Vá pra cima dos problemas, lute, você tem coragem, então vai embora, porque Deus é contigo, meu irmão. Ó, comece o dia sempre fazendo o seguinte: entregue sua casa, sua vida, sua família a nosso Senhor Jesus Cristo, mas faça a sua parte, e o mais, ele fará. Muito obrigado mais uma vez pela audiência. Bom dia São Domingos, Pará, Poço Fundo, Pão de Açúcar. Bom dia o pessoal de Lagoa de Pedra, o pessoal lá do sítio Olho d'Água do Púcaro. Muito bom dia o pessoal do sítio Bandeiras. Um abraço especial à turma. É verdade, é sim, a turma lá do sítio Baiacos, comunidade dos Baiacos, pessoal da Fazenda Garrota, assentamento do Miguel Velho, o pessoal do assentamento Olho d'Água, enfim, muito obrigado à turma que sempre escuta a gente, assentamento Baraúnas, né? Turma guerreira e batalhadora, e que sempre busca aí cumprir os seus compromissos de cidadão e cidadã. Um abraço, bom dia a você que está sintonizado pelo rádio ou pela internet, muito obrigado, tá? O mais importante é você estar conosco na Rádio Estadão 88.9. Bom dia para ele que tá conosco nos botões eletrônicos todos os dias, 6:30 da manhã, já conosco aqui no horário também, comandando o Patrulha do Agreste. Bom dia para ele, chamo na vinheta, Roberto Moura.
1: Roberto Moura.
0: Bom dia, Roberto.
2: Bom dia, Bartô, bom dia você que está ligado aqui na Rádio Estação desde cedo, você que agora fica ligado em tudo que acontece no mundo da polícia. Claro, a partir de agora, com certeza você fica ligado em tudo que aconteceu de ontem para hoje. Mas hoje, dia 1º de outubro de 2026, uma data muito especial para você. Você que está fazendo aniversário hoje,
0: parabéns, que Deus, Papai do Céu, esteja sempre abençoando sua vida. Lembre-se, você é muito especial, você é joia rara. Em um país que tem mais de 7 bilhões de pessoas, você é único, seu DNA não tem outro no mundo inteiro. Será que você é especial ou não? Então, Papai do Céu cuidou de você com carinho, com amor, de maneira individual, para que você viesse como joia rara, joia única. Então, se valorize mais, se ame mais, se cuide mais. Não precisa enfiar um pé na jaca para ser feliz. Pega essa jaca, compartilhe com os amigos, faça um doce, compartilhe com os amigos e ame mais, principalmente quem lhe ama, né? Principalmente quem tá ali junto com você. A recíproca é muito importante na vida. Vá para cima sim dos problemas, passe, vá embora e com certeza seja mais feliz e faça mais pessoas felizes ao seu redor. Se não tem importância, então não dê importância, rapaz, siga, porque o importante nisso tudo é você, independente de sua classe social, de sua religião, de sua cor, de seu peso, de sua altura, de sua beleza física, porque a beleza maior é do caráter. Vá pra cima, seja feliz. Parabéns, parabéns, parabéns, parabéns e parabéns. Feliz aniversário!
3: Parabéns, parabéns, parabéns pra você.
0: Ó, sexta-feira vai ter amanhã o último dia eleitoral. Antes do primeiro turno, tá?
2: Hoje é dia 1º de outubro.
0: Então vamos lá.
2: O último guia eleitoral é hoje.
0: Ok, vamos lá. Então o que é que acontece? Você que escutou ou está escutando o guia eleitoral, é importante que você tome suas decisões, mas dê uma pesquisada também. Não vá em fake news ou recorte de internet. Procure portais de notícia. Dependendo de você gostar daquele portal ou não, mas já para os fatos, faz pesquisa, tem muito como pesquisar, tá? Não deixe se influenciar por recorte de internet, por fake news, por falácia. Todos eles aí devem ter parte boa e parte negativa, todos esses candidatos. Mas analise, veja o que é melhor para o nosso país, veja o que é melhor para o nosso estado. Mas eu preciso também lhe alertar o seguinte: próxima eleição serão 6 votos e você vai ter 2 votos para o Senado Federal. Você vai poder votar em 2 candidatos diferentes para o Senado Federal. O primeiro voto esse ano é para deputado federal, são 4 dígitos. Apertou, apareceu a foto do seu candidato, você confirma. Você vai depois para deputado estadual, são 5 dígitos. Você vai apertando lá, apareceu a foto do seu candidato, você confirma. Depois vem o voto para senador 1. É assim que inclusive está na Justiça Eleitoral, senador 1. Então você vota para o seu primeiro senador. tá? Botou ali seu primeiro senador, apareceu a foto dele, você confirma. Depois vai aparecer senador 2. Então você vota, além do seu segundo senador, apareceu a foto dele, você confirma. É essa a sequência. Depois vem para o governo do estado, depois vem para a presidência da república. Eu geralmente levo a colinha quando é eleição estadual e nacional. Eu sempre levo aquele santinho com os números. Eu sempre fiz isso, porque assim, por mais que você vote, por mais que você tenha tempo que vota, que chega na urna, dá aquele friozinho na barriga.
2: Número.
0: E muita informação, né, Moura? Além do friozinho na barriga, por estar com, pelo menos eu tenho essa consciência que é um momento muito importante em nossas vidas, o voto, tá? Então, é muito importante que você não esqueça a sequência desses votos, não esqueça os números de seus candidatos. Então, é importante que você leve essa colinha. Isso vai ajudar, tá certo? Isso vai ajudar e muito em relação a esse ato que você precisa fazer, tá bom? Não esqueça. Bartô, e no segundo senador, eu sou obrigado a votar? Não, você não é obrigado a votar em nenhum deles, você é obrigado a comparecer na urna. E essa história de que o Brasil é voto livre, isso é mentira. Se você não comparecer na urna, começa a embolar em sua vida e vai
2: lhe prejudicando. Voto é obrigatório.
0: O comparecimento na urna é obrigatório. O voto, você vota quem você quiser, eu não voto em ninguém.
2: Justamente.
0: Agora, o comparecimento na urna, e no Brasil, infelizmente...
2: Voto, de modo geral, né? Pra não...
0: Como é?
2: Eu falo voto assim, é obrigatório o voto, que eu já abranjo já o comparecimento na urna, entendeu?
0: Mas assim...
2: Já falo dessa forma para poder todo mundo...
0: Entendi, mas eu acho que não cabe esse termo, porque assim, o voto realmente é livre, sabe, Moura? O obrigatório mesmo é o comparecimento à urna. Eu preciso comparecer à urna. E eu acho que não deveria ser assim. Eu acho que deveria ser o seguinte, o comparecimento à urna deveria ser livre. O brasileiro ia votar se quisesse.
2: Igual nos Estados Unidos,
0: por exemplo. Ele vai lá e vota se quiser. Vota
2: se quiser.
0: Se não... mas também eu vou dizer, quase ninguém ia, viu? Eu tenho certeza disso.
2: Eu vou dizer a você também.
0: Quase ninguém ia, eu acho. Mas enfim... Leve essa colinha. Você é obrigado a votar no segundo candidato a Senado? Não. Agora você é obrigado a confirmar lá. Se for voto nulo, você confirma o voto nulo. Se for voto branco, você confirma o voto branco. Mas precisa ter essa sequência, tá? Bartô, eu posso votar duas vezes no mesmo candidato a senador? Não. Você votou no primeiro. Se você botar o mesmo número no segundo senador e confirmar, o seu voto fica nulo. Ok? Então são essas informações que a gente precisa falar. Quem vota em São Domingos no anexo, quem votou na última eleição no anexo em São Domingos, esse ano você vai votar lá na Escola Geral da Catanha. Atenção, São Domingos. Se você votou até a última eleição para prefeito no anexo infantil, lá próximo aos Correios de São Domingos, esse ano você não vota mais lá. A partir desse ano, as eleições, as urnas, as sessões estarão na Escola Geral da Catanha, lá em São Domingos, e não mais no anexo. Quem votava, o Roberto Moura, você que está em casa,
2: sim,
0: na Escola Municipal São Domingos, você continua votando na Escola Municipal São Domingos. Quem votava na Escola Santa Maria, você continua votando na Escola Santa Maria em São Domingos. Pois não, Moura?
2: Uma pergunta, professor, seguinte.
0: Ah, sou seu aluno.
2: Com relação... Rapaz. Nada, que isso.
0: Diga lá.
2: Uma pergunta. O que que o eleitor... Né, lembrando que tem que levar um documento com foto, tá, gente? Não se esqueça disso. Além do título de eleitor, tem que levar um documento de identificação com foto. Pode ser passaporte, carteira de trabalho, ou então a própria identidade ou CNH. Né, os documentos com foto que tem que levar. Mas a minha pergunta é o seguinte... Com relação, é uma dúvida que eu realmente tenho e que muita gente tem.
0: Pois não.
2: O que que o eleitor pode ou não fazer a partir de hoje, do dia primeiro? Acabou o guia eleitoral, acabou, não pode mais fazer, né, com relação à propaganda, comício, essas coisas, não pode fazer mais nada.
0: Pode sim.
2: Assim, o que que o eleitor pode fazer ou não na internet?
0: Vamos lá, pode sim. O comício e movimentação política oficial...
2: Até que dia?
0: Até sexta-feira, meia-noite, tá? Os candidatos podem fazer comícios, né? Atos com fala, com locutor, com candidatos falando até sexta, meia-noite. Sábado, os políticos ainda podem fazer suas carreatas ou passeatas, no sentido de não ter fala de políticos. Pode ter reboque, pode ter jingle eleitoral, música de campanha, pode sim, sábado até meia-noite. Zero hora, ninguém pode mais postar nada na internet, tá? Candidatos. Candidatos não podem mais postar nada na internet. Zera. Do sábado para o domingo, ninguém posta mais nada na internet se for candidato. O eleitor pode postar na internet até domingo na hora de votar, não tem problema nenhum. É domingo 5 da tarde, eu posso postar? Pode. É domingo 10 da manhã, eu posso postar? Pode. Então, para o eleitor não ter as mesmas restrições, o eleitor ele tem mais liberdade. O que o eleitor pode fazer hoje, ele pode fazer até domingo, não tem problema nenhum.
2: Só não pode fazer nas proximidades da zona eleitoral.
0: Isso.
2: Né? Que é caracterizado boca de urna.
0: Isso, aí a gente vai falar sobre o voto. Mas na internet, o que ele pode fazer hoje, ele pode fazer até domingo, fechando as urnas, não tem problema nenhum. Sobre o dia da votação, que é o domingo, tem alguns comportamentos que são proibidos, que é a aglomeração, que é tá falando seu candidato é o melhor, que vai votar falando em voz alta ali no meio da praça, no meio da rua, em área pública, que vai votar em fulano porque ele é gente boa, porque ele ajudou, porque não sei o que, isso não pode, porque caracteriza campanha de boca de urna, né? Campanha em período já proibido para o seu candidato. Então, inclusive, o eleitor pode ser detido, viu? E responde a processo judiciário, processo jurídico. Então, não pode. Dentro do colégio eleitoral, que é o local de votação, você pode estar com o seu adesivo, pode sair de casa já com o seu adesivo, bandeira enrolada, boné de seu candidato, desde que tenha sido custeado o boné por você. Lembre-se que o candidato não pode dar brinde, né? Mas, enfim, isso é a lei. E aí você pode ir com a bandeira, com a camisa, com o boné do seu candidato, pode, cheio de adesivo, pode, com a camisa da cor do seu candidato, do partido do seu candidato, pode sim. Você não pode estar na urna, lá no local dentro do prédio, né? Também fazendo comentários positivos ao seu candidato, nem fazendo comentários negativos contra outros candidatos, porque isso também pode caracterizar ato infracional no período eleitoral, no momento de votação. Na hora de entrar na sala de aula ou lá na sala onde está a urna, seu celular, você tem que entregar realmente a turma lá que está como mesário, né? Na verdade, já fica uma banca lá reservada, o mesário diz, bota seu celular ali, por favor, cidadão, porque não pode fazer registro de imagem do seu momento de voto, tá? Até para não tumultuar o ambiente. É isso que tem que fazer. Se manter comportado, se manter em silêncio, na medida do possível, claro, e, logicamente, sem fazer alusão ofensiva ou elogiosa a candidato nenhum. Pois não, Moura?
2: Só uma dica só que eu gostaria de dar com relação à questão de celular, né? Porque muitas pessoas têm um jingle, né, do candidato no celular e coloca como toque, né, do celular, né? Então, assim, eu aconselho, né, como uma pessoa que é entendedor das questões de internet também, da questão eleitoral também entendo um pouco, né, que você, né, retire aí no dia da votação, né, retire o toque com o jingle do seu candidato. Porque de repente alguém liga para você no meio da fila, sempre tem um abençoado que liga, e o celular vai e toca. Aí é caracterizado o quê? Boca de urna. Porque você tá com... Se eu tiver errado, você me corrige. Você tá tocando o jingle do candidato ali no meio da fila. Concorda comigo?
0: Vamos lá. É recomendável que não bote realmente. Mas se você não quer tirar, quando você entrar no local de votação, você se bota no silencioso, tá? Talvez seja mais prático, mas o que o Roberto Moura falou é muito importante, inteligente e oportuno, tá? É muito oportuno essa fala dele. Se você puder mudar, pelo menos no dia, você faz isso. Agora, se você é muito apaixonado pelo seu candidato, não quer mudar, entrou no local de votação, já deixa no silencioso, que evita, na verdade, a lei especificamente não fala nada sobre o celular em si, fala na manifestação, que esse que Roberto Moura trouxe também é uma manifestação, então tá dentro dessa interpretação.
2: Embora seja involuntária.
0: Isso, mas tá dentro da interpretação. E sobre o título de eleitor, você não é obrigado a levar seu título de eleitor, viu? Atenção, quem perdeu o título de eleitor, não achar, não sabe onde tá, tá aqui em algum canto, mas não sei, não precisa levar, não é obrigatório o título de eleitor. Obrigatório é um documento com foto. Se você sabe sua seção, minha seção é X, é em tal prédio, vai lá naquele prédio, onde é que tá a seção X? Tá naquela sala. Então você vai com um documento oficial com foto e você vota, tá? Você não vota se não tiver o documento oficial com foto. Sem o título você vota, mas sem o documento oficial com foto, mesmo você com o título eleitor, você não vota, tá? Documento oficial com foto tem que ser esses que o Roberto falou, carteira de trabalho, para quem tem ainda aquela carteira de trabalho de papel, ou a carteira de trabalho digital, para quem tem já ela no seu celular,
2: CNH digital.
0: A carteira digital CNH e passaporte também são válidos, além do RG, ok? Que é a carteira de identidade que a gente chama. Pronto, eu acho que esclareceu o que podia esclarecer hoje. Amanhã a gente fala mais sobre essa questão do comportamento da urna, mas também...
2: Vai dar uma pincelada nas zonas eleitorais amanhã?
0: Mas também... Tão... são muitas sessões e não teve alteração, né? Mais do que o que a gente falou. Então, o Roberto Moraes, sessões lá de São Domingos continuam nos mesmos prédios, com exceção de quem vota, ou votava no caso, no anexo lá próximo aos Correios. São Domingos, quem votava no anexo, repito, vai votar na Geral da Catanha. Quem votava nos outros prédios continua da mesma forma. Quem votava no sítio Bandeiras, na urna lá na sessão, vota do mesmo jeito. Quem vota no sítio Olho d'Água, vota do mesmo jeito, não teve alteração nenhuma. Ok? Então dessa forma fica também orientado. São 6h49 já, vamos embora, direto, rasteira no canto, já com manchete e notícia, puxando já direto no mundo da polícia.
2: Muito bem, a gente segue por aqui trazendo essa informação aqui, ó. Polícia Rodoviária Federal recupera furgão e identifica suspeito após fuga em Caruaru. Isso mesmo, fato ocorrido, né, em Caruaru. Um furgão, né, que é aquele carro branco, né, o cinza, né, da marca Fiat, né, um carro fechado. Um homem que estava pilotando, que estava dirigindo esse veículo, né? O furgão foi furtado, foi identificado pela Polícia Rodoviária Federal, a Briosa PRF, de acordo com as informações dessa terça-feira, após a fuga pela BR-104 em Caruaru, no Agreste de Pernambuco. De acordo com as informações, o veículo que o mesmo estava foi recuperado na ação exitosa e possuía registros de furto desde o dia 18 de agosto deste ano, de acordo com as informações, em Jaboatão dos Guararapes, no Grande Recife. Segundo as informações, a equipe da PRF recebeu informes, né, de que o furgão havia sido furtado e que estava circulando pela rodovia, pela região. Após buscas, a equipe conseguiu avistar o veículo e o suspeito saindo de uma residência, de acordo com as informações, às margens da rodovia. Foi dada a ordem de parada ao motorista, que desobedeceu em direção a condomínios residenciais. Ele estava em direção a condomínios residenciais. Após a fuga, o homem ainda abandonou o furgão e fugiu pelo matagal. A equipe teve apoio da Polícia Militar e a Guarda Civil Municipal nas buscas, mas o suspeito não foi localizado. O furgão foi recuperado e agora vai seguir aí os trâmites legais para a devolução ao seu respectivo proprietário.
0: 6h51 e 12 é resgatado de helicóptero após máquina agrícola capotar no interior de Pernambuco. Atenção, Roberto Moura, atenção, patrulha. Popular de 60 anos de idade foi resgatado de helicóptero nesta quarta-feira, ontem, dia 29. Perdão, até ontem, dia. Então, ontem foi 30, rapaz. Quarta-feira, mas foi 30. A data ontem foi 30. Quarta-feira, dia 30, a data aqui do no portal
2: isso mesmo,
0: tá 29.
2: Hoje é primeiro.
0: Quarta-feira, ontem, dia 30, após sofrer um acidente com uma máquina agrícola. O caso aconteceu no município de Escada, zona da Mata Sul de Pernambuco. A máquina agrícola aqui em questão, rapaz, é um trator, viu? Só era colocar assim na matéria. Segundo informações, o trabalhador manobrava o trator quando acabou sofrendo o acidente e perdeu o controle do equipamento. A máquina desceu ribanceira, ladeira abaixo, e cerca de 50 metros após capotou durante várias capotadas e acabou atingindo o idoso de maneira grave. Ele precisou ser socorrido por helicóptero por conta da gravidade do acidente e a forma que ele ficou no seu estado quando chegou o corpo de bombeiro para fazer os primeiros resgates junto com a equipe do SAMU. Polícia Rodoviária Federal acionou seu helicóptero e assim transferiu o idoso para o Recife, que foi levado para um dos hospitais da capital pernambucana. Até o momento não tem o resultado do quadro clínico do idoso, que foi transferido em situação gravíssima. São 6h52.
2: 6h52, eu confirmo para você, Polícia Civil investiga assassinato de segurança na zona rural de Vertentes, Vertente do Lério. De acordo com as informações, a polícia iniciou a investigação sobre a morte de um segurança que realizava serviços no Agreste Pernambucano e no estado da Paraíba. De acordo com as informações, o crime ocorreu na manhã desta quarta-feira, na manhã de ontem, dia 30, no estado, na estrada do Jardim, na zona rural do município de Vertente do Lério. A vítima, identificada como Evandro Francisco dos Santos, de 47 anos de idade, atuava como segurança privado, de acordo com as informações, na cidade de Santa Cecília, na Paraíba, e na própria região de Vertente do Lério. De acordo com as informações, policiais e as equipes foram acionadas após relatos de que havia um homem caído no chão, em meio à estrada, de acordo com as informações, com o rosto desfigurado e uma motocicleta no chão. No local, constatou-se a veracidade do fato e que se tratava de uma execução. Investigações preliminares apontam que o Evandro pilotava a sua motocicleta acompanhado de um amigo. De acordo com as informações, na garupa, ao passarem por um posto de combustíveis, foram perseguidos por dois elementos que estavam em uma outra motocicleta. Os suspeitos estavam armados com pistolas calibre 380 e .40, além também de uma espingarda calibre 12, de grosso calibre, e efetuaram diversos disparos contra o segurança. O passageiro conseguiu desembarcar e fugir correndo, de acordo com as informações. Conforme a polícia, a vítima era bastante atuante em sua área e trabalho e já havia sofrido diversas ameaças. De acordo com as informações, a cena do crime foi preservada e o corpo foi encaminhado ao Instituto de Medicina Legal, IML.
0: São 6:55. Olha, motociclista morre após ter mal súbito enquanto empurrava sua motocicleta lá na cidade de Caruaru. A vítima passou mal em via local, precisamente na BR-232, trecho urbano da cidade de Caruaru. Uma equipe do SAMU foi acionada, mas infelizmente constatou o óbito. Um popular de 57 anos morreu na manhã de ontem, quarta-feira, dia 30, após passar mal enquanto empurrava sua motocicleta. O caso registrado é que a vítima não teve, até o fechamento da matéria, o seu nome divulgado. Informação foi confirmada pela Secretaria Municipal de Saúde da cidade de Caruaru. Conforme postado lá nos registros, por volta de 5 da manhã, a equipe do SAMU foi acionada para atender esse popular que tinha tido um mau súbito. Chegando ao local, no bairro Cidade Alta da cidade de Caruaru, foi constatado que a vítima vinha empurrando uma motocicleta. Que coisa, rapaz! E aí, escute a história aí, você do outro lado. Ele se deslocava empurrando sua motocicleta para uma academia, enquanto apresentou mal súbito, evoluindo para a perda de consciência e parada cardiorrespiratória. A Secretaria Municipal de Saúde de Caruaru afirmou ainda que o SAMU teve até o local e ainda conseguiu socorrer a vítima para a USB, Unidade de Suporte Básico de Saúde, para o atendimento do popular. E foi preciso também o aparato, né? O apoio, a palavra é essa, o apoio da unidade de UTI móvel lá do SAMU de Caruaru. Que coisa! Agora, ou faltou gasolina nessa moto dele, que ele já estava de caminho para uma academia, e ele resolve, precisa empurrar realmente a moto, não vai deixar a moto no meio da estrada, no meio do caminho, e aí faz um esforço físico além do que podia naquele momento e acabou tendo um mal súbito e uma parada cardíaca. Que coisa! A gente vai ter que de vez em quando ficar pensativo se existe destino ou não. São 6:57, lamentável, 6:57.
2: Execução a tiros em Caruaru, no residencial Alto do Moura. De acordo com as informações, o homicídio foi registrado na manhã de ontem, de acordo com as informações, quando a vítima acabou sendo surpreendida e alvejada por disparos de arma de fogo em via pública. Segundo as informações, o crime ocorreu por volta das 8 horas da manhã no residencial Alto do Moura, mais precisamente na cidade de Caruaru. De acordo com as informações do Agreste Pernambucano, a vítima foi identificada como sendo Carlos Henrique Teixeira Silva, de 33 anos de idade. De acordo com as informações fornecidas pela polícia, o atirador chegou ao local abordou a vítima a bordo de um veículo de cor branca. O suspeito efetuou diversos disparos de pistola contra Carlos Henrique, que não resistiu aos ferimentos e faleceu no local antes mesmo de receber qualquer tipo de socorro. Logo após a ação criminosa, o criminoso fugiu no mesmo automóvel em rumo ao desconhecido, ou seja, com destino ignorado. A área foi isolada para o trabalho pericial e o Instituto de Criminalística, o IC, e a Polícia Civil instaurou um inquérito para investigar assim a autoria e a motivação desse homicídio.
0: Vamos para o guia eleitoral. Hoje tem mais um guia eleitoral. Fica conosco, acompanhe, tome sua decisão consciente, que Deus lhe abençoe na hora de sua decisão, que seja o melhor para o Pernambuco, que seja o melhor para o Brasil. A gente está no horário do guia eleitoral.
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3: Sete horas 26 minutos, 7:26, de volta, Patrulha do Agreste, encerrando aí o período de guia eleitoral em rádios, pelo menos no horário da manhã, depois vai ter no meio-dia, televisão meio-dia e à noite, mas enfim, a gente vai buscar o bloco de apoio cultural, tem manchete, tem bloco, a gente já volta com a nossa programação com muita informação. Tem manchete, Roberto Moura.
4: Isso, tem manchete, Bartô, a gente já trazendo aqui a manchete agora pra você, tá ligado aqui no Patrulha do Agreste, vamos lá. Vamos lá, vamos lá, vamos lá. Cadê? Tá aqui. Corpo de jovem desaparecido é encontrado em avançado estado de decomposição.
3: Acidente de trânsito mata mais um no interior de Pernambuco.
4: Rápido bloco, a gente volta já.
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2: 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Bom dia. Isso,
3: bom dia, é um prazer estar aqui mais uma vez, né? Bom dia para todo mundo que está de casa também. 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
2: 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Quando a senhora fala assim, doutora, desculpe tratar de senhora, mas
3: não,
2: é bem mais jovem do que eu. Mas enfim, essa questão de litoral, para quem não lembra, é quem vai para as praias.
3: Isso
2: aí é um comportamento quase que universal.
3: Com certeza.
2: Vai para
3: as
2: praias, tá lá com seu bichinho exposto, volta para casa, mesmo para quem mora lá também. Mas isso, volta com o bichinho para casa, com seu animalzinho de estimação para casa, acaba trazendo talvez um prejuízo aí ao cão.
3: Isso, né? Acredito que a grande maioria que tem cãozinho e vai para essas áreas, quando volta, né, sempre tem algum probleminha, nem que seja de pele, né, o que a gente consegue enxergar, né, em relação ao verme do coração, que é a dirofilariose, é algo que a gente não consegue ver no momento, né, ele é transmitido por um mosquito. Então, a gente fazer esse preventivo, que no caso é o uso de coleira, é o uso da medicação, a gente consegue fazer o controle para que o animal não venha contrair a doença, né, como também a gente pode entrar em relação a tratamento em pacientes que já tem um diagnóstico. Então, ela afeta toda a parte circulatória. Aí é super importante estar super atento aos sinais clínicos que o seu animal está apresentando e principalmente a prevenção, né? Para prevenir, você vai aí economizar, você vai ter um cuidado muito maior com o seu animal e risco dele vir piorar.
2: Doutora, para a gente ir fechando aqui o raciocínio do bate-papo com a senhora, que sempre enriquece nossa rede social, viu? 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
3: Isso,
2: vem junto
3: importante
2: 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Para a gente fechar o raciocínio, doutora, sempre aquela dica da vovó e da mamãe, prevenir é sempre melhor do que remediar. Prevenir é o melhor remédio.
3: Isso.
2: Então, não espere acontecer com os seus animaizinhos, né, doutora?
3: Com
2: e
3: certeza.
2: A importância de estar trazendo eles para consulta com o doutor Manuel Neto.
3: É super importante justamente que a gente geralmente trata o que a gente vê, né? Então, quando a gente vê um carrapato, a gente dá a medicação. Mas, às vezes, ele já pode estar com a doença do carrapato e a gente não sabe. Então, a gente só vai vir se atentar quando o animal já estiver doente, tristinho, sem querer comer. E esse é onde a gente peca, né? Onde é o problema. Então, é melhor você prevenir antes que o animal venha apresentar algum problema maior. 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
8: 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Simbora, porque tá na hora dele, tá chegando. Simbora. Ele, o melhor parceiro dessa hora do Patrulha do Agreste, é ele, nada mais, nada menos do que quem Roberto Moura chama na música.
9: É, o que
8: tá chegando.
9: Isso aí, ele tá chegando por aqui, ó. É, quem também tá chegando por aqui é ele, é o Sinani, lá de Lagoa de Pedra, tá ligado com a gente. Bom dia, Sinani, bom dia.
10: Bom dia, Bartô, bom dia, Roberto, aqui é Sinani, tá aqui na do programa, meus amigos.
8: Bom dia, guerreiro, bom dia, Sinani, seu Zé Preto, toda a família de Lagoa de Pedra.
9: Isso, abraço, Sinani, abraço também pra nossa amiga Van e o Sueci, que é vizinho de Sinani, vizinho de frente, bom dia. Fala, Matheus. Bom dia, Matheus Lopes, do bairro da Bela Vista.
11: Bom dia, meu amigo Bartolé. Bom dia, Roberto Moura. Bom dia a todos os ouvintes da Rádio Estação. Parabéns pelo programa, e o Matheus Lopes.
8: Valeu, Matheus.
11: Aqui no bairro da Bela Vista tem outro amicílio que entra mais não. E só Rádio Estação agora. Parabéns.
8: Valeu.
11: Pelo programa, viu?
8: Obrigado.
11: Vocês dois agora deu certo, viu?
8: Valeu.
11: Bom dia, Matheus. Meu amigo Roberto Moura. Um abraço, seu amigo Matheus Lopes.
9: Valeu, meu querido. Um abraço pra você, Matheus. Fica com Deus. Deus.
8: Obrigado,
9: Matheus,
8: Deus te abençoe. Obrigado pela audiência, guerreiro. A estação é assim, rapaz, não é 24 horas só sucesso, música, entretenimento, alegria, interação com o ouvinte, informação, a gente tá lá, taca ali pau, tá na estação, tá bom demais. Bom dia, quem tá mais conosco aí, Murã?
9: Isso, vamos lá, nossa amiga é dona Fátima Alcântara. Tia Fátima Alcântara, fala, tia Fátima, bom dia.
12: Bom dia, Bartô. Bom dia, Rádio Estação. Bom dia, Roberto.
9: Bom dia.
12: Estou ouvindo o programa policial.
9: Sim.
12: E Deus abençoe vocês. São uma bênção, né, nesse trabalho, nesse programa tão importante para nós ficar sabendo das notícias, né?
9: É
12: notícias
9: verdade.
12: Boas, notícias que dói, mas a vida é tudo isso e muito mais. Fátima Alcântara, Barro São Cristóvão. Um abraço, meus queridos.
9: Amém, abraço,
8: tia Fátima. Bom dia, amém, que Deus abençoe a todos. Obrigado, dona Fátima, obrigado, querida, pela audiência. Quem mais está conosco, Roberto Moura?
9: Isso, quem está conosco é ele, Wilson Gomes Neves, que hoje mandou áudio. Fala, Wilson, bom dia.
13: Bom dia, Bartô, bom dia, Roberto. É o Wilson de São Domingo.
9: Fala, meu querido.
13: Ah, um recado aí para Roberto. Tem muita gente que vai pra praia, viu? Litoral, esse fim de semana. Vai
9: lá
13: pro
9: ele.
13: Litoral, vai litoral.
9: Lá ele.
8: Ou isso é melhor fora. Tu ir trabalhar, meu irmão. Um abraço.
9: Vai trabalhar, rapaz.
8: Teve uma tá folguinha, amarrado, já falou besteira. Um abraço, Luiz Neves.
9: Tá na geladeira.
8: Quem tá mais conosco aí, ó, são 7 horas e 55 minutos. Lá um abraço. Ele. É, quem também chega por aqui é o professor Adi Barbosa, aliás. Deixa eu mandar um abraço especial à turma da Escola Geral da Catanha. Professor Adi Barbosa, professor Geto, são os diretores. Coordenadores, toda a família da Geralda Catanha, a turma da cozinha, os alunos, os porteiros, a turma lá que fica sempre auxiliares também. Muito obrigado pelo carinho da audiência, respeito e amizade. Geralda Catanha é a Escola Municipal de São Domingos, que com certeza tem aí o reconhecimento da população. Abraço também aos alunos, aos pais, mães de alunos, familiares de alunos, todo o corpo docente e discente da Escola Geralda Catanha. Bom dia! 7h50, não, 7h46. Quem tá mais conosco, Moura?
9: Isso, quem tá mais conosco é a nossa amiga Neide, do bairro Cruz Alta, tá sempre ligada com a gente. Fala, Neide, bom dia.
14: Tô, e bom dia, Roberto. Estou sempre na escuta. Que Deus abençoe vocês sempre. Beijos, Neide, do Cruz Alta.
9: Valeu, Neide.
8: Beijo, Neide. Deus te abençoe, querida. Te abraçar também, Messias, que é motorista e caminhoneiro. Um abraço, tá conosco também. Deixa eu mandar um abraço especial, rapaz. Mandar um abraço especial aqui, um cheiro no coração do meu amigo e irmão Cacau. Grande figura. Um abraço, Cacau. Ele perguntou aqui sobre quem não fez biometria. Pode votar domingo? Pode, sem problema nenhum, tá? Esse ano ainda tolerável aí. Pra quem não fez a biometria do título de eleitor, pode votar sim, sem problema nenhum, tá? Um abraço, Cacau, um abraço, Carló, dois irmãos que a vida me deu, que o Papai do Céu esteja aí junto em vocês, sempre abençoando. Quem tá mais conosco, Roberto Moura?
9: Isso, quem tá conosco é ele, é o homem que faz frio na casa dos outros, na empresa, em qualquer lugar, é o Paulinho do ar-condicionado.
8: Fala, Paulinho.
9: É isso mesmo, é o Paulinho da refrigeração, por isso que eu falei que ele faz frio. Abraço, meu querido, tudo de bom pra você, um abraço. Abraço também pra nossa amiga que tá sempre ligada aqui, rapaz. É Elizabeth Pereira, que compra pão lá onde? Aonde?
8: Lá na Panificadora Sabor do Trigo. Um abraço, Elizabeth, o esposo dela, toda a família sagrada aí. Deus abençoe, querida.
9: É isso aí.
8: 7h47, conosco também, dona Neide. Um abraço, dona Neide Neves, minha irmã querida. Que Deus abençoe e sempre proteja você e sua família. Um abraço também ao Otávio, né? Otávio é o mais novo neto aí de dona Neide Neves. Que Deus abençoe Yasmin, Micael, toda a família sagrada aí de dona Neide, Niage, Belchior, todo mundo aí. Um abraço. Tô com Madnice, Diego, meu afilhado, Carlinhos, o esposo com Madnice, Paulão, esposo de dona Neide, que Deus abençoe todo mundo da família sagrada. Quem tá mais conosco?
9: Isso, vamos lá. É ele que tá por aqui, ó. É, tá já dormindo na cadeira de balanço, mas vamos lá.
8: Zé Rodrigo.
9: É.
8: Bom dia, Zé.
9: Você tá bom de charada, viu? Vamos lá.
15: Bom dia, Batô, bom dia, Roberto. Sim. Vai ser com o coragem de hoje, Roberto?
9: Oxi!
15: Outro não tá aí. Outro tá aí. Tá enfeito. Oh, eu costumo dizer que tá doente, sempre tá doente.
9: Agora vai.
15: Com as duas mães.
9: Agora, como é que é a história, da Rodrigo? Agora eu vi.
15: Roberto é ninja.
9: Agora eu vi.
8: Ó, dizendo que você é ninja. Ó,
9: eu sou ninja.
8: Zé Rodrigo, eu não posso nem dizer pra ele trabalhar, que ele não trabalha.
9: É, não pode nem dizer que ele faz.
8: Abraço, Zé Rodrigo.
9: Não, ele trabalha, ele é aquela câmera de segurança
8: não,
9: analógica.
8: Trabalha não. Isso aí ele faz voluntário. Isso aí ele faz como voluntário. Pra você nem pagar ele. Um abraço, Zé Rodrigo, um abraço Paraíba, um abraço Galego da Oficina, um abraço o Dema. Rapaz Dema lá do Açougue lá, um abraço a toda a família da Rua do Arame, um abraço também nosso amigo Reinaldo, que é funcionário do Hospital Municipal de Santa Cruz, um abraço querido Reinaldo, a filha dele e toda a família que sempre escuta a gente, a turma da Rua do Arame, uma das ruas mais animadas de Santa Cruz do Caparibe. Quem tá mais conosco?
9: Isso, fala Roberto Amalhada, bom dia.
16: Debate, bom dia.
8: Bom dia, Roberto.
16: Matheus Lopes, se for na feira do Troca, falou que o cabo do circo carregou a mulher dele.
9: Oxê, que é isso, essa? Rapaz? Como é?
8: Olha, não, repetição, não, repetição. Roberto, vê, deixa eu dizer uma coisa. A gente não deixa essas brincadeiras aqui não, pra não dar espaço, porque depois vai ter que o Matheus...
9: Sabia, né? Desculpa aí, Matheus, eu nem sabia.
8: Não, mas tudo bem. A gente não permite por conta disso, viu, Roberto? Porque senão vai ter que dar espaço pra ele dar resposta. Daqui a pouco tá que nem o programa de Jota Neto, uma bagunça da bexiga lá. Zé Rodrigues xinga Luizinho Manguzá, Luizinho Manguzá xinga Zé Rodrigues de volta. Jota Neto xinga. Não, Jota Neto não xinga ninguém, não, mas fica na cachorrada. É a bagunça daquele programa Jota Neto. Eu escuto todo dia, mas.
9: Eu também escuto um pedacinho também.
8: Aí a gente vai permitir isso, pelo amor de Deus. Né? Pelo amor de Cristo. Já baixa as bagunças do patrulha mesmo. Não precisa trazer. Né?
9: Ninguém leva a mulher de ninguém, não. Não, rapaz. Ela vai sozinha com as pernas dela.
8: Não. Mude assunto. E outra coisa, Roberto Moura, que Roberto da Malhada não me leva mal, viu, meu querido? É só pra gente não ter que estar dando direito de resposta ao outro lado. E às vezes são brincadeiras que são belezas, são saudáveis. Mas
9: machuca,
8: às vezes. São brincadeiras que machucam, a gente não vai abrir esse espaço pra isso, não. Valeu, meu guerreiro, um abraço. Abraçar Augusto lá em Brejo da Amadeus, abraçar meu amigo Augusto lá em Brejo da Amadeus, grande figura, sempre que pode, escuta o Patrulha aí pelo aplicativo. Um abraço, Augusto, que é irmão do amigo Ivo, aqui de Brejo da Amadeus, sede, um abraço, né? São sobrinhos de Carlosão, que trabalha conosco lá na Defesa Civil. Um abraço, Augusto, toda a família. Quem tá mais conosco aí, o Roberto Moura?
9: Isso. Vamos lá, é a nossa amiga Selma. Fala, dona Selma, bom dia.
17: Bom dia, Bartô, Roberto. Roberto, bom dia, você passa isso aí pra Bartô, o PV dele, que depois ele dá uma olhadinha nisso aí, outra hora ele comenta. Sim. Que Jesus abençoe vocês. Correto. Com saúde e paz.
8: Valeu, querida. Obrigado. Selma, minha querida, vou olhar, vou analisar assim, tá?
9: Passa sim, tá bom?
8: Manda abraço também pra Ronisson, abraço Ronisson, Felipe lá de São Domingos, toda a turma tá na luta aí, um abraço pessoal da Estilo do Mar, Marquinhos e toda a turma da Estilo do Mar, que sempre tá conosco no Patrulha do Agreste, sempre.
9: Isso, vamos lá então, abraço, dona Selma, tudo de bom, viu? Um abraço, Deus abençoe. É isso aí, então ficamos por aqui, né? Já no WhatsApp. Já ficamos por aqui, abraço. Matheus, depois eu passo o PV de Roberto pra você e você conversa com ele.
8: Pelo amor de Cristo. Senão fica rebatendo.
9: Não, fica
8: um abraço, Matheus, meu guerreiro. Um abraço, cheio no coração, meu irmão. São 7h52. Olha, próximo domingo, segura aí, Moura, vamos lá, mudar de assunto. Próximo domingo. próximo domingo vai ter sustentação a aqui. Transmissão de eleições em Santa Cruz do Caparibe pela Rádio Estação. Vai trazer todos os detalhes a partir de 7 da manhã. Atenção, a partir de 7 da manhã, o pessoal já vai ter a transmissão oficial da Rádio Estação. Equipe pronta, equipe de profissionais, vai pra rua a equipe e vai trazer todas as informações a partir de 7 da manhã. Vai tirar dúvida sobre o local de votação, se diz o local de sucessão, a gente pode estar informando também. A movimentação, espero que seja só notícia tranquila, que não tenha notícia nenhuma fora do que é esperado no sentido de violência, de briga, de agressão. Pelo amor de Cristo, que seja tudo tranquilo e na paz. A partir de 7 da manhã, Márcio Felipe, nosso condutor aqui da emissora, junto com toda a equipe, vai estar comandando uma das melhores equipes de transmissões do interior de Pernambuco. Você pode acompanhar pelo YouTube, pode acompanhar pelo prefixo da rádio, pode acompanhar por nossos aplicativos, ok? O que é que acontece? A partir de 7 da manhã você fica conosco aqui no próximo domingo, tá? Domingo, a partir de 5 da tarde, eu estarei aqui na equipe também para trazer, analisar e comentar com vocês o resultado da apuração das urnas. A partir de 5 da tarde, fecha as urnas, a gente vem para cá, né, e começa a fazer aquele preparativo para a apuração do resultado das eleições no próximo domingo. Eu vou estar sim na equipe Estação. Você
9: transmitido FM, pelo YouTube da Rádio Estação também?
8: Transmitido pelo YouTube, tudo certinho, a partir de 7 da manhã. A gente vai estar com vocês aqui só a partir das 5 da tarde, porque durante o dia eu também trabalho nas eleições, tá? No momento eleitoral, no momento do voto, lá no distrito de São Domingos e aquelas adjacências ali, aqueles sítios mais próximos, ok? Então você fica conosco, não tem outra rádio para você acompanhar as eleições, com certeza vai ser a Rádio Estação. A gente vai estar lá pau a pau, urna a urna, voto a voto, trazendo todas as informações em tempo real, ok? E interagindo com você, amigo ouvinte. Durante o decorrer de nossa transmissão, você vai poder interagir conosco. Ô Márcio Felipe, vai lá no zap da emissora. Você tá sabendo que tá acontecendo isso em São Paulo? O Márcio Felipe vai lá na hora. Ó, São Paulo, tá acontecendo isso. Taca ali pau na informação. Rio de Janeiro, isso. Taca ali pau. E vai ter uma parcial, né, de todo o país a partir de 5 da tarde, quando começar assim a apuração. E claro, urna a urna, voto a voto no estado de Pernambuco, que vai aí eleger no próximo domingo os seus representantes a nível de estado e a nível de Brasil. Você não pode perder. E os principais fatos e acontecimentos, claro, do dia da votação aqui em Santa Cruz do Capibaribe, São Domingos, Fazenda Nova, Brejo Amadeus, Pão de Açúcar, Jataúba, Taquaritinga, Turitama, Vertentes. É uma rede de informações para que você saiba toda a movimentação do dia a dia, ok? Então conta conosco e a gente conta com você. Próximo domingo, transmissão arretada, top, mais uma transmissão top da sua Rádio Estação 88.9. A equipe está pronta. Tem a chamada aí, Moro? Tem a chamada aí? Você consegue achar a chamada da transmissão? Rapaz, fechar esse comentário aí. Mas, Felipe, por favor, meu guerreiro, me diz aí a pasta que está a chamada para que a gente possa fazer aqui um fechamento desse comentário. E outra, amanhã, sexta-feira, o programa Política em Pauta, 11 da manhã, já vai ser os preparativos, né? Informações de bastidores e como vai acontecer essa transmissão. Amanhã os debatedores vão estar aqui conosco. Márcio, vai lá no meu PV, Márcio, me diz aí os convidados de amanhã, programa especial já de pré-eleição aqui para a sua Rádio Estação, tá? Vai no meu PV aí, Márcio, e me diz os debatedores de amanhã, sexta-feira, a partir de 11 da manhã, aqui no seu estúdio central da sua Rádio Estação. Sim. Vai estar conosco, porque a melhor transmissão vai ser aqui na Rádio Estação.
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8: Everaldo Ferraz. Muito bem, deixa eu só segurar aí os apoios. Alto Plano tá lá, como sempre, carro-chefe de todas as nossas programações. Confirmado, Bartolomeu vai estar amanhã na bancada, então, né? 11 da manhã, vou estar aqui com a turma. Tem outros convidados também no comando do Márcio Felipe. Então, vai estar aqui amanhã, então, já para tirar dúvidas, informações. E vai ser pegado amanhã, vai ser muito bom, tá? Parabéns, Márcio Felipe, pela condução aí dos trabalhos. Manda um abraço para Silas Tenório, também tá conosco na audiência. Valeu, Silas, Deus te abençoe, meu querido. Vamos fazer o seguinte, tem 3 minutos, a gente precisa trazer só uma informação e eu achei aqui, infelizmente, uma informação muito pesada sobre o mundo da polícia e eu gostaria de destacar. Não sei se você trouxe essa notícia hoje, não, né? Da mulher que foi presa após tentar matar outra mulher.
9: Não. Aqui em Santa Cruz,
8: aqui, não. Aqui não, no Pernambuco. Eu achei isso aí realmente muito chocante. Escute a matéria, vamos lá. Atenção, Roberto Moura, atenção, patrulha. Mulher tenta matar outra mulher e é presa em flagrante. Uma mulher foi presa em flagrante após tentar matar uma mulher que é o seu desafeto. O caso aconteceu no sertão de Pernambuco, na cidade de Manari, sertão pernambucano. De acordo com informações, Jéssica Nunes de Souza, de 25 anos, atacou a sua inimiga, segundo ela, Alessandra de Souza Anjos, de 21 anos. Rapaz, vê, uma com 25 e outra com 21, jovem demais. A informação é que a Jéssica tentou matar a Alessandra com vários golpes de faca peixeira. A tentativa de homicídio foi contida após a polícia chegar e prender em flagrante a Jéssica Nunes de Souza, de 25 anos. Alessandra foi socorrida por uma unidade de atendimento do SAMU e levada para o hospital local naquela cidade de Amanari, sertão de Pernambuco. Pelo menos 9 perfurações de faca peixeira. Vou repetir, 9 perfurações de faca peixeiras foram deflagrados, 9 golpes contra a vítima, que foi socorrida e transferida para Recife, para Petrolina, para as providências cabíveis em um hospital mais avançado. Após o ataque, Jéssica tentou fugir do local, mas foi localizada e presa em flagrante delito por policiais militares. Ela foi encaminhada à delegacia seccional da cidade de Arco Verde, também sertão de Pernambuco, onde foi autuada em flagrante por tentativa de homicídio. Lamentável. Santa Cruz de Caparibe, já são 7:59. Roberto Moura, a gente volta amanhã, meu velho.
9: Isso, a gente volta amanhã, se Deus assim nos permitir. Agora 7:59, não dá tempo para mais nada. Forte abraço, Deus abençoe vocês e até amanhã, se Deus quiser.
8: Vem aí, Alcione Ferreira, música, descontração, prêmios, alegria e, claro, a linguagem e a comunicação que só Alcione tem e sabe fazer. Um abraço, Alcione, bom trabalho, a gente volta amanhã aqui na Rádio Estação.
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1: Rádio Estação, 8 horas.
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1: Bom dia, meu povo. Bom dia, Santa Cruz do Capibaribe. Bom dia, toda a região. Bom dia pra você que tá aqui na nossa cidade, veio fazer suas compras. Seja muito bem-vindo. Bom dia, bom dia, bom dia, meu povo. Quinta-feirona, dia 1 de outubro de 2026. É isso aí. Um novo mês repleto de coisas boas, assim queira o nosso Senhor Deus para todos nós. Começando muito bem o nosso Estação Manhã, e a gente começa agradecendo a Deus por mais uma oportunidade. É isso aí, tá de idade nova? Parabéns, felicidades, que o seu dia seja repleto de muita alegria, que você possa celebrar aí junto dos seus por muitos e muitos anos, tá bom? Fique à vontade para vir aqui e fazer a festa. E a gente vai começar muito bem, dizendo assim: obrigado, Deus, porque afinal de contas é nosso dever dar graças a Deus sempre por tudo, viu? O que não tá bom vai ficar, acredita.

Henrique e Juliana, aqui no som da sua rádio estação. É isso aí, começamos muito bem, é o nosso dia. Você sabia que hoje é dia mundial da terceira idade? É isso aí, esse dia que é aí voltado para que a gente lembre dos cuidados de quem um dia cuidou da gente. É, cuidar dos nossos idosos, garantir qualidade de vida, saúde e o que eles mais precisam, né? Que é aí a companhia. Eu sei que é difícil, a correria é grande, mas a gente liga, manda um alô, pergunta se tá bem. E é desse jeito, viu? Se bem que o pessoal da terceira idade hoje se cuida muito, viu? Se cuida mais do que a gente que vive aí na correria. Hoje também é dia internacional do pretinho mais gostoso do mundo. É dia internacional aí do café. Muito bem. Aí eu quero saber de você. Você é da turma do café, da turma do chá, do suco? Aí você vem me contar aqui, tá bom? Qual é aí a sua preferência? É, porque olha, eu fico imaginando, quem não toma café pela manhã, como é que enfrenta aí o dia? Com o quê? Um leite com toddy? Olha, minha gente, eu acho que leite com toddy não dá sustância no dia. Com o quê? Um leite com toddy? Olha, minha gente, eu acho que leite com toddy não dá

0: assim, eu quero saber, quem te dá energia pela manhã? Então vamos embora. Aí no final do horário tá valendo aquela limpeza dental lá do Centro Médico Santa Saúde. E hoje tem, viu? 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Vamos deixar de delongas e vamos de música?
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0: vamos embora.
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Isso aí, minha gente. Sabe quem é? Simone Mendes, aqui no som da sua rádio estação. E o Pablo. Vamos embora? Vamos que vamos. Deixa eu mandar aqui alô pra querida Josi. Ela que tá lá em São Domingos, tá pedindo música.

0: 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E a gente vai pro nosso zap zap da alegria. É, os nossos ouvintes hoje estão vindo me responder aqui se eles são da turma do café, do achocolatado, do suco. E afinal de contas, hoje é o Dia Internacional do Café, essa bebida aí que dá energia para o mundo, viu? Você sabia que o Brasil tem aí uma parcela muito importante no barateamento do café? É, antigamente café era coisa de rico, viu? Só tomava nos salões aí, dos palácios e tudo mais. Aí, o brasileiro foi lá e deu um jeito de trazer umas sementinhas pra cá. Encheu esse Brasil de, meu Deus, de café. E aí começou a exportar. E aí o café virou o quê? Virou aquele energético de toda manhã. Daquela galera lá do chão de fábrica. Daquela galera que tá aí pegada no batente. Pois bem, é tudo graças ao brasileiro, viu? Você não sabia? Ficou sabendo dessa curiosidade. Alcione também é cultura. Vamos embora, né? Vamos deixar de lenga-lenga. Vem chegando ele. Bom dia, meu querido.
1: Alcione, bom dia. Aqui é Fernando de Lagoa de Pedra. Tá cá Eduardo Costa. Vai ser meu amigo Naldo lá em São Domingo. E a todo que escuta o seu programa.
0: Muito bem, meu querido. Beijo grande pra você e pro seu amigo Naldo Sinani. Um beijo a todos em Lagoa de Pedra, todos em São Domingos. Olha, a Josefa tá aqui me contando que ela ama café. Ela ama café. Ela tá lá em São Domingos. Tá pedindo

0: mês pra todos nós. Muito obrigada, viu, Josefa, minha maravilhosa. Um beijo bem grandão pra você. Olha a Fátima chegando por aqui. Bom dia, flor do meu jardim.
1: Bom dia, Rádio Estação. Bom dia, ouvinte. Bom dia, Alcione. Eu queria só agradecer por mais um mês, né? Um de outubro, que ele venha com muita alegria, com muita motivação para a gente agradecer, se alegrar no Senhor. Você hoje é minha flor de girassol.
0: Ai, que lindo.
1: E eu
0: obrigada,
1: queria pedir uma música para oferecer a João Vitor, foi aniversário ontem.
0: Sim.
1: Para mim, para nós. Eu queria pedir uma música, Como é Grande o Meu Amor por Você, para todos nós. Sim. Beijo, minha querida. Te amo, Fátima.
0: Um beijo,
1: Alcione, sou louca por café. Proibida de tomar, proibida de ver, mas eu tomo, eu amo. Eu acho que o café faz parte da nossa vida. Primeiro Deus, primeiro nós e um cafezinho. Nas
0: Sem
1: tristezas,
0: dúvida.
1: Nas angústias, né?
0: É verdade.
1: Parabéns por esse dia importante do café, o pretinho, né? Beijo, meu amor. Te amo.
0: Um

0: bom? Oi, seu Reginaldo, bom dia.
1: Oi, aqui é Reginaldo. Olha, eu mesmo tomo café de noite, eu tomo quase uma garrafa de café de
0: Eita.
1: Noite. E amanheço o dia no café e durante o dia. Tomo café e quase instante, instante. O negócio é café.
0: Muito bem.
1: É melhor do que o chá. Só é chá e café é café. Quando eu tomo quase uma garrafa à noite.
0: Se eu tomar à noite, eu não durmo não, viu?
1: Uma garrafa vazia. E de durante o dia é que eu tomo, viu? Falou, tchau aí. Aqui
0: muito
1: é Reginaldo
0: bem.
1: Do Rio Verde. E bota uma música aí de é Evaldo Freire, vice, qualquer
0: Eita.
1: Uma dele aí pra mim, tchau aí.
0: Ó, tá vendo, o senhor pede música de Evaldo Freire, aí o senhor toma café, seu Reginaldo. E o Matheus Lopes toma o quê? Toma uma, pelo amor de Deus. Olha, seu Reginaldo, muito obrigada aqui pelo seu relato, viu? Amante do café, mas se eu tomar tanto de café à noite, ah, pois, viu, eu durmo. Durmo nunca na vida, eu vou ficar ligada no 220. Olha, o meu amigo aqui, ele veio me lembrar da música que ele pediu ontem, viu? Bom dia, meu querido.
2: Minha amiga.
0: Bom dia.
2: Bom dia a todos aí que escutam a Rádio Estação.
0: Sim.
2: Manda essa música aí com esses dois caras aí pra nós escutar essa resenha.
0: Pronto, muito bem. Aproveitando que hoje é o dia da terceira idade, vamos embora, né?

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0: É, vovô ficou em coma e acordou num mundo totalmente diferente. Eita, minha gente, é o cachorro... Não, é o poste mijando no cachorro e faz é tempo, viu? Ô, bagunça danada, mas rapaz, vamos embora, né? 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Muito bem, minha gente. Vamos voltar aqui, né? Vamos voltar pro nosso zap zap da alegria? Vamos embora? Olha a minha amiga aqui que já tá me fazendo inveja, viu? Olha, ela colocou aqui uma xícara do pretinho mais gostoso desse mundo.
1: Bruno e Marrone, opa, bijuteria. Bom dia, Alcione. Toca pra mim, Bruno e Marrone, bijuteria. Sim. Maria do Bairro da Moda. E eu sou da turma do café e sem açúcar.
0: Eita, sem açúcar, muito bem. Eu já prefiro só um toquezinho de açúcar, só pra tirar aquela acidez do café, sabe, Maria? Mas muito obrigada pela sua participação. Um beijo bem grandão pra você, minha maravilhosa. Bom dia.
2: Aqui é Carlos de Lima Silva, do Real Bela Vista, Nossa Santa Cruz. Queria escutar com a câmera com o Geraldinho Liz. Queria participar do sorteio que vai ter hoje pela manhã, tá? Na estação tá tudo bom, valeu?
0: Valeu, meu amigo Carlos, um beijo pra você, um excelente quinta-feira, tá bom? Olha só, quem também vem pedindo música é o Reginaldo, agora esse é lá da Malhada, ele vem pedindo música, desejando um ótimo dia e é claro que ele também vai participar do nosso sorteio. Quem também chega por aqui é a querida Carla, ela que tá aqui no bairro São Miguel, tá pedindo música. E tá oferecendo a todos que quer participar do sorteio, muito bem. Isso aí, olha só, vamos embora, né, minha gente? Vamos de música? Vamos lá? Ou vamos de mais participação? Vamos de mais participação, bom dia.
3: Bom dia, Alcione Ferreira, bom dia a todos da Rádio Estação Sati. Gostaria de ouvir uma música com capital inicial, o nome da música é Saque a Brasília. Ofereço a todos os ouvintes que estão na escuta do programa, a todos vocês da Rádio Estação, e quem fala é David Costa, da Rusqueira Campos, Bairro Centro.
0: Muito bem, David, um excelente dia pra você, viu, meu querido? Isso aí, minha gente, vamos embora, né? Agora vamos de música, vem chegando Raça Negra, aumenta o som e vem com a gente. Extrapolei, olha...

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0: Roberto Carlos e a música Como é Grande o Meu Amor pra, por Você. Essa aqui foi pro querido João Vitor, que fez Idade Nova ontem. João Vitor, que Papai do Céu te abençoe, te proteja, te ilumine aí na caminhada, tá bom, meu querido? Um beijo grande pra você. 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E, gente, o tempo passa muito rápido, não é mesmo? Agora vamos embora? Vamos aqui para o nosso Zap Zap da Alegria? Vamos lá? Bom dia!
1: Bom dia, Alcione. É Rony da Malhada.
0: Oi, Rony, tudo bem?
1: Tô com a Edgar, tem manhosa aí.
0: Sim.
1: Aquela, vou fazer um leilão.
0: Eu vou fazer um leilão.
1: Essa é boa.
0: É isso aí, Rony, é muito boa essa mesmo, viu? Olha, o Rony pedindo música lá pra cima, música alta astral, minha gente. Vamos se animar, tá bom? Olha, mandar um beijo aqui pra querida... Olha, a querida Leda. É a Leda, ela que chega por aqui, pede a música. Conselho ao filho adulto para oferecer ao seu filho Lucieldo, que faz Idade Nova hoje. Muito bem, meu querido. Olha, parabéns pra você e que Papai do Céu te abençoe, tá bom? Muita saúde, paz. Que Jesus ilumine aí esse novo ciclo da sua vida, esse novo ciclo cheio de oportunidades.

0: você, minha lindona, um beijo. E ela diz mais aqui, olha, mãe, eu te amo. Eita, tem coisa melhor, presente melhor do que ouvir isso da mãe? Tem não, viu? Olha, mandar um beijo aqui pra querida Solange, ela que tá lá na Malhada, tá pedindo música. Vem chegando ele, meu amigo Wilson, bom dia.
1: Bom dia, senhora. É o Wilson de São Domingo. Tocar aí um Renato e seus buquefes, bem das antigas. Qualquer um aí.
0: Muito bem, Wilson, TBT com o Reinaldo Seus Buquetes. Olha só, quem vem pedindo aqui, desejando um ótimo dia, aliás, e dizendo que café é muito bom, é a minha amiga Elisete. Muito bem, Elisete, um beijo grande pra você. Olha ele chegando, bom dia.
2: Bom dia, Alcione, Júlio César. Hoje eu gostaria de ouvir uma com Belchior. Pode colocar um aí de sua preferência. E de ouvir uma com Belchior. Pode colocar.

Se eu amo café, Alcione, se eu não tomar café logo pela manhã, dá dor de cabeça. Pois a gente tá junto, viu, Aninha? Que eu também sou desse jeitinho. É isso aí, minha gente. Vamos embora, vamos de música. Aumenta o som, vem chegando o Pablo aqui no som da sua rádio estação. E você continua mandando aí. Manda áudio, gente, manda áudio. Me diz se você gosta de café, que no final do horário tem limpeza dental e do Centro Médico Santa Saúde, aquele açaí delícia da Mandacaru.

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Eita, minha gente, um prego, uma hora dessa, numa quinta-feira, que já é quase sexta, primeiro do mês. Diga mais nada, viu? Deixe. Vamos embora agora? 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Agora a gente vai pra onde? Vai para o nosso WhatsApp da alegria, que por sinal está bombando, viu? 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

0: saúde, viu? Mas vamos embora, né? Sorrindo fico eu com tantas participações e o coração avexadinho da vida. Porque é muita gente e a gente fica querendo tocar a música de todo mundo. Então vamos embora. Bom dia.
1: Bom dia, Alcione. Aqui é a Luciana de São Domingo. Alcione, toca pra mim. Simone Mendes. O Pedro Pecado, para oferecer a toda a minha família, para você, para a Daiane, para a Evanice e toda a sua família, para todos os ouvintes, para todos da rádio. E sobre a enquete, um cafezinho com leite é bom.
0: É,
1: um cheiro, minha linda.
0: Um cheiro maravilhoso.
1: Um bom dia para você e um ótimo começo de mês.
0: Amém.
1: Papai
0: obrigada.
1: Do céu abençoe. E eu quero participar do sorteio, viu?
0: Muito bem, minha maravilhosa, tá participando, viu? Você e todos que estão aqui, ó, mandando ver aqui na estação. Bom dia, Neide. E aí, Neide, tu gosta de café?
2: Dia, Alcione. Alcione, eu gostaria de ouvir Linda Demais com Roupa Nova pra oferecer pra você, oferecer pra minha sobrinha Vitória, ele meu sobrinho, Miguel meu sobrinho da Nova Morada, Solange do Cruz Alta e pra todos os ouvintes. A respeito da enquete de hoje.
0: Sim.
2: Oh, eu amo café. Gosto demais de café. Agora eu gosto de pretinho. É muito difícil eu tomar café com leite. Eu não deixo o café por nada. O café é bom demais.
0: É
2: não
0: bom.
2: Tem pareia, não. Beijos, Neide do Cruz Alta.
0: Demais. Muito obrigada, Neide, pela sua participação aí. Saiu de café, tudo e os canudos, tudo de bom.
3: Bom dia, gatinha Adriana.
0: Oi, maravilhosa.
3: Se eu ficar um dia sem tomar café, dá uma dor de cabeça tão grande em mim. Eu tenho que tomar um cafezinho de manhã, um pãozinho com ovo, um pãozinho assado.
0: Ei,
3: não tem coisa melhor, não.
0: Sei não, chega saúde.
3: Olha, bota pra mim uma ligação fria.
0: Muito bem, uma ligação fria, pode deixar, vou colocar assim, tá bom? Olha só, por aqui vem chegando ela, a Selma. Selma que sempre nos aconselha. Bom dia, Selma.
4: Bom dia, linda. Bota uma vida, Roberto Carlos aí. Esse cara sou eu, não sei se é esse o nome. E seu Reginaldo, um homem, no máximo, ele tem que tomar 3 xícaras de café durante o dia. Altera muito a pressão do coração. Café controla a pressão, alta, baixa, mas tem que ter o limite. Não pode. E depois que dorme, não pode acordar e tomar café. À noite, o coração da gente, as batidas diminuem, viu? É, não é bom pro coração, não. Não acorda de noite pra tomar café, não. De noite a gente adormece, tudo diminui no corpo da gente, porque adormece, quando a gente tá dormindo, tudo fica mais lento. E é ruim pro coração.
0: O meu mesmo, se eu tomar café perto da hora de dormir, ó, ele é pior do que aqueles pula-pula da festa de setembro. Bom dia.
5: Oi, Alcione, bom dia. Sandra Lima, do São Miguel.
0: Oi, maravilhosa.
5: Alcione, eu queria escutar hoje, eu ia pedir Eduardo Costa, mas tive o privilégio, né, de já escutar.
0: Olha, tá vendo?
5: Aí eu queria pedir Bruno e Marrone.
0: Ouviu também?
5: Faz de conta, oferecer a todos, a você, sobre a enquete. Sim. Ah, Maria, um cafezinho. Olha, tem que acordar o dia, tomar o café para despertar. Sou proibida de tomar, mas ainda bem que o médico disse, não, toma uma xicrinha de manhã.
0: É.
5: Foi minha sorte.
0: Oi,
5: porque sem o café eu não acordo,
0: manhã,
5: não, viu?
0: É.
5: Eu amo. Se eu pudesse, eu tomava meu dia de tarde e de noite. Amo, amo, amo. Cheiro, Alcione.
0: Um cheiro.

0: oferecendo a todos que estão na escuta. E ele disse que um pretinho é sempre bem-vindo. Muito bem, é isso aí. O café é bom demais. Olha o Doca, bom dia, Doca.
1: Bom dia, Marrom, danadinha. Eita. Aqui é Doca, aqui de Sumir, Lava Jato, Negona. Com desejo de menina modura, pra oferecer a minha irmã Nissa, meu irmão Júnior, a Moura, Rosiel, o danado Adalto aí. E a Bidon aí no São Miguel e a toda a Mondessa aqui do Lava Jato.
0: Eu quero uma albença, Mundissa.
1: Tem fuxica aí hoje ou não? Me diga alguma coisa, né? Aí, viu? Hein? Acorda pra vida que o clima hoje tá bom, viu?
0: Tá.
1: O clima hoje tá bom demais.
0: O clima hoje tá bom. Eu só tomei café quando eu saí de casa. Ainda não tomei café aqui na rádio. Não tive tempo, tá vendo, rapaz? O fuxico é isso. Eu tomei a sonolenta. Acorda, Alcione. Vamos embora. Mandar um beijo pra querida Dona Antônia. Ela que tá lá no sítio São João. Tá pedindo música. Oferecendo a todos que estão na escuta. É isso aí. Ela tá oferecendo pra o seu neto Nicolas. O seu filho Roberto. Muito bem, e a todos que estão na escuta, um cheiro para a senhora Dona Antônia, que papai do céu abençoe esse novo mês, tá bom? Olha ele chegando, bom dia.
2: Bom dia, aqui é Vinícius, tá com uma música hoje.
0: Oi, Vinícius.
2: O Chicão dos Teclados, Cafajés Crunch, ofereço para todos os ouvintes, para você, nega. É um bom dia aí.
0: Bom dia, Vinícius, um excelente dia para você. Oi, Cafajés Crunch, mas eu aguento, né?

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0: muita gente aqui querendo faturar um açaí lá da Mandacaru Açaiteria e querendo também fazer aquela limpeza dental lá do Centro Médico Santa Saúde. É, todo mundo aqui no 8198... Vamos lá. 819-8785-5687. Esse é o nosso Zap Zap da Alegria. Lembrando pra você que você pode nos acompanhar nas nossas redes sociais. É, também aí no nosso Instagram, arroba Rádio Estação. É por lá que você fica também muito bem informado. Você também pode nos ouvir no Rádios Net, na Alexa, aonde você for, a Rádio Estação vai com você, tá bom? Vamos embora, né? Um alô pra todos que nos escutam aí através da web, tá bom? Beijo grande. Olha, bom dia.
1: Bom dia, minha amiga Alcione. Como é que você tá? Tudo bem?
0: Tudo bem, meu querido.
1: Queria que você pegasse o telefone e ligasse. Tem como você pegar o telefone e ligar, por favor? Que eu estou ouvindo aqui uma tropa todinha na oficina de Fuída. Olha. O melhor eletricista que eu já conheci na face da terra. O melhor eletricista de automóvel.
0: Muito bem.
1: Fuída o nome da figura.
0: Sim.
1: Estamos aqui escutando seu programa. Um excelente programa. Um bom dia a todos que escutam esse maravilhoso programa. 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
0: Muito bem, J. Luna, olha, muito obrigada pelo carinho da audiência. Um beijo grande a todos que estão aí juntinho com você. Tava sentindo sua falta por aqui, viu? Não suma não, que a gente sente sua falta. Olha só, mais um ouvinte chegando por aqui. Bom dia.
2: Bom dia, meu nome é Regiane Maria. Eu sou aqui do Cruz Alta. Gostaria de escutar uma música de Vitor Bileu. Gosto muito de café com um pouco de açúcar e gostaria de participar do sorteio do açaí. Porque na limpeza eu fiz lá e estava no meus dentes. Muito obrigado. Um bom dia para todos nós.
0: Muito bem, Regiane. Olha só, um beijo grande para você. Muito obrigado pelo carinho da audiência, minha maravilhosa. Olha ela chegando. Bom dia.
3: Bom dia, senhora Zefinha, São Domingo.
0: Oi, Zefinha.
3: De Marcos Fernandes.
0: Sim.
3: E sobre o café... O cafezinho de manhã é bom, um pouquinho, não gosto muito não, só um pequeno. E de noite vai ser também,
0: errado,
3: sou muito fã, não fã não. Tá bom? Obrigada.
0: Muito bem, minha maravilhosa, um beijo grande pra você, viu? Olha o meu amigo Inácio, ele que é sempre tão gentil, bom dia.
4: Bom dia, senhor, né? Inácio Malaquia Cardoso. Toca uma música pra mim de Maia, bons momentos, viu? E fico com Deus, tem um programa agraciado por Deus, não posso participar do sorteio do açaí. E café é bom demais. Todo dia um cafezinho bem cedo é bom, né?
0: É sim.
4: E Deus abençoe, Alciano. Fico com Jesus, viu? Toca uma música pra mim, Timaia, bons momentos. Fico com Deus. Um abraço pra você. Todo carinho pra você, Alciano. Fico com Jesus.
0: Amém, Inácio. Que Jesus abençoe esse novo mês, tá bom, meu querido? Muito obrigado pelo carinho da audiência. É isso aí. Você disse muito bem. Com o café tudo fica bom. É, vamos embora. Vamos de música, então. Vem chegando. Aí a música que é pra o aniversariante do dia, o filho da Leda. Olha, a sua mamãe pediu e a gente toca. Por favor.

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1: Rádio Estação 10:02.
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0: Capital Inicial. E aí, uma crítica social, todo esse momento que a gente tá vivendo, né? De tudo por tudo, que eu tenho pra dizer é: exerça o seu direito, escolha alguém, vá lá fazer seu papel, tá bom? E falando aí também dia das eleições, você sabia que domingo aí a central de feira vai estar fechada, viu? É isso aí, então vai estar funcionando no sábado e na segunda volta normalmente, mas ao domingo não teremos feira na central de feira. Então, informação aí para os nossos queridos ouvintes, tá bom? E vamos embora, né? Vamos aqui pro nosso Zap Zap da Alegria, porque olha, o tempo passa muito rápido, 10h11 neste momento aqui na Capital da Moda, e a gente corre pro Zap Zap da Alegria para tentar tocar as músicas de todo mundo, tá bom? Muito embora eu sei que não vou conseguir, mas vamos embora. Bom dia!
1: Alcione, bom dia. Eu, Alcione, queria pedir uma música de Zezé de Camargo e Luciano, pode ser qualquer uma. Quero oferecer a todos os ouvintes. Aqui é Marconde, do Bela Vista. Olha, o café eu posso comer tudo, tudo de manhã, assim, no café, mas se eu não tomar um cafezinho,
0: não é?
1: Pra mim. E agora mesmo eu tô tomando um pequeno agora aqui.
0: Olha.

0: nosso coração. Desse jeito, viu, Marcos? É muito bom o café. Olha, e outra aqui que também gosta de café. Bom dia.
1: Bom dia, Alcione. Aqui é Adriel do Centro.
0: Oi,
1: bota
0: Adriel.
1: Uma música aí de Marcos Antônio pra gente curtir.
0: Dando
1: e participar do sorteio.
0: Toca.
1: Se tiver, me joga no meio.
0: Já tá jogado.
1: E sobre a enquete de hoje, eu sou fã de café. Café, pra mim, não teve um café, tá sem eu.
0: Coitado,
1: eu trabalho com fome, agora sem café eu não trabalho.
0: Olha, eu não trabalho nem com fome, nem sem café, porque ó, eu com fome, eu não sou gente, não. Eu com fome, o negócio é diferente, eu me desconheço. Não me deixe faminto, não, que a onça é brava.

0: minha gente. Bom dia, minha maravilhosa.
1: Bom dia, Alcione. Bom dia, ouvintes. Aqui é Elizabeth Pereira, do bairro Dona Lica 1. Estou aqui na escuta. Beijos.
0: Um beijo, minha lindona, pra você e pra todos no Dona Lica 1.

0: mês, não é mesmo, Gil? Olha, um cheiro pra você, bem grandão, tá bom, meu querido? É isso aí, agora vamos embora, vamos de música, vem chegando Belchior. É, a gente tem que se considerar um sujeito de sorte, viu?
1: Considerar um sujeito de sorte.
0: Eita, como eu gosto dessa. Vou cantar junto. Deixa eu desligar o microfone. Aumenta o som aí.

0: demais, Simone Mendes.
1: Esqueça tudo, pagode de qualidade.
0: Que coisa linda, hein?
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0: Eita, isso é Renata e seus bruquetes. Menina linda. E a gente segue aqui no nosso WhatsApp da Alegria, mandando ver com os melhores ouvintes. Ouvintes esses que estão aí concorrendo à limpeza dental lá do Centro Médico Santa Saúde, que fica na José Francelino Aragão, no centro da nossa cidade. 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Olha, por aqui vem chegando ela, a Vanvan. Bom dia, minha maravilhosa.
1: Bom dia, Alcione. Eu sou Vanvan aqui do São Miguel. Eu gostaria de ouvir uma música com Célia Vaqueira. Ofereço para você e todos os ouvintes da rádio. Se der tempo você tocar, toca para nós ouvir.
0: Se der
1: minha
0: tempo,
1: querida.
0: Eu toco.
1: Cheira, Cione.
0: Um cheiro, minha linda. E o café?
1: Cione, sobre café, eu te digo com toda certeza. Eu não tenho nada contra, não. Eu gosto de um cafezinho, sabe? Mas eu sou mais um golinho de água gelada. Mas tá valendo. Pra quem gosta do café, o bicho é bom mesmo e cheiroso, viu?
0: É.
1: Eu gosto mais dele amargoso.
0: Muito bem. Olha aí, tá vendo? Ela não gosta muito, mas quando gosta, gosta dele raiz aí, sem açúcar. É isso aí, Vanvan. Olha, mas eu vou dizer uma coisa a você. Acordar de manhã com um copo de água gelada não é bom, não. Eu tomo sempre um copo de água em jejum. Ninguém perguntou, mas eu tô dizendo. Mas gelado não. Gelado não, não, não. Eu tenho que acordar com café, gente. Eu tô muito fazer que nem de outro. As minhas ideias são muito misturadas. Aí se eu não tomar café, não ajuda não a organizar. Bom dia.
2: Cheguei, Brasil.
0: Chegou, minha maravilhosa.
2: Bom dia, senhora.
0: Bom dia.
2: Bom mês pra você.
0: Obrigada.
2: Eu gostaria de ouvir uma música de Desejo de Menina.
0: Sim.
2: Pode ser qualquer uma, se der tempo.
0: Pronto, Doca, pedi uma, vou tocar pra você também,
2: todos
0: certo?
2: Os ouvintes.
0: Muito bem.
2: E sobre o café, eu amo café, mas se eu tomar depois das 8 horas da noite, eu não durmo.
0: Eu também fico elétrica.
2: Pra dormir. Mas se eu pudesse tomar direto. Eu adoro.
0: Olha, é bom demais.
2: Cheiro, Silvana de São Cristóvão.
0: Um cheiro, minha lindona. Olha, um cafezinho no fim de tarde, quando vai bater naquela preguiçinha. Ó, é bom demais, viu? Ó.

me deixe não, vocês sigam por aqui. Vai ouvir na música do coleguinha que chegou primeiro. A gente segue, tá bom? Vamos embora, vamos de música então? Falando na música do coleguinha que chegou, vamos embora? É, vamos ouvir Rick Renner, Quarto de Motel, pra recordar nesse TBT de hoje.

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0: Muito bem, minha gente. O tempo, ele passa muito rápido e a gente já chega aqui ao final da nossa programação de hoje. Mas é claro que a gente vai ouvir aqui, ó, os últimos alunos. Minha gente, olha, o povo tá bravo querendo tocar música. Oh, meu pai do céu, olha só. Bom dia.
1: Bom dia, Ciana, que é Ivonete do São Miguel.
0: Oi, Ivonete.
1: Se der tempo, você toca minha música de ontem. É, Marcos Antônio, pode ser qualquer uma. Ofereço a você e a todos que estão na escuta.
0: Muito bem, Ivonete. Muito obrigado pelo carinho da audiência. E me perdoe, meu amor, às vezes não consigo tocar a música de todo mundo. Eu digo igual pra querida Ana, viu? Aqui do bairro São Miguel. Tá?

0: Vamos embora, vamos para aquele nosso momento, vamos lá? Aquele nosso momento, vamos descobrir aí quem vai ganhar. Olha, vamos para a última, né?
1: Bom dia, Alcione. Queria participar aí do sorteio aí, Itamar da Nossa da Cruz. Amanhã eu peço música, se Deus quiser, que não vai dar mais tempo.
0: Muito bem, Itamar, pede música. Amanhã tu chega cedo, pelo amor de Deus. Olha, você fica bravo comigo, não. Aí tem gente que diz, mas eu cheguei cedo, mas chegou mais gente mais cedo. E como é que a gente faz? Mas a gente fica muito feliz e com o coração muito grato a Deus por cada um de vocês, tá bom? Todo mundo colocado aqui no sorteio, vamos lá. Olha, o Joselito chegou por aqui, bom dia.
2: Bom dia, minha amiga Alcione. Eu liguei aí pro programa e nem me liguei aí.
0: Sim.
2: Você tá falando tanto de café, eu sou o número um em café do mundo.
0: Yeah.
2: Eu sou o que entra com a garrafa dentro do carro.
0: Eita.
2: Eu sou aqui um pacote do Extra Forte.
0: Sim.
2: Só dá duas garrafas pra mim. Quando eu faço o café pra mim, só toma eu. Bato nos dentes, acaba de quebrar os dentes. Esse café do nosso amigo Alcione aí da rádio é nota mil, que é bom demais.
0: Eu
2: Ave Maria, café
0: rádio.
2: É das coisas boas da gente saborear. Toda hora e todo dia, é bom demais. Agora ele tem que ser forte, porque se for, não for forte aí, não, é, não tem gosto de café. Só tem gosto de água quente doce.
0: Oh, meu Deus, tá vendo aí o Joselito? Ô, oh, nego, não chora não, nego. Amanhã tu chega mais cedo, eu toco tua música. Eu vou fazer o quê? Oh, meu pai do céu, vocês me perdoem, viu, minha gente? Mas vamos embora, né? Vamos aqui para o nosso sorteio, vamos lá? É, vamos descobrir aí quem vai levar a limpeza dental lá do Centro Médico Santa Saúde.
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0: Muito bem, vamos rufar os tambores por aqui e saber quem vai ganhar essa limpeza dental.

0: obrigada pelo seu, pela sua participação e vai mandando teu nome completo, tá bom? Agora a gente vai pra onde? A gente vai pra sortear aqui um açaí lá da Mandácaru Açaí.
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Final do número 1131. Quem é você, 1131? É a Ana do bairro São Miguel. Ana, muito bem, minha querida. Vai mandando teu nome completo e deixa eu lembrar, viu? Você que faturou aí o açaí, Ana, você tem que ficar atenta ao horário, tá bom? A Mandacaru fecha às 7 horas da noite, então você tem que ir antes aí se deliciar com teu açaí, tá bom? Vamos embora, vamos de

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1: Rádio Estação FM 10h55.
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0: Rádio Estação, hora certa, 11 horas.
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0: Bom dia para você que sintoniza na sua Rádio Estação 88.9. Está começando a partir de agora o nosso encontro diário. O programa Política em Pauta já está no ar. Hoje é quinta-feira. Graças a Deus, chegou o mês de outubro. Hoje é dia 1º de outubro de 2026. Hoje acaba o guia eleitoral. Amanhã não teremos mais a propaganda eleitoral no rádio e na televisão, né? E agora a gente fica para a expectativa aí da sexta, para o sábado e para o domingo aí. Os últimos dias, né? Os últimos momentos onde os candidatos que estão disputando as eleições vão conseguir se apresentar, né? E ter esse contato direto com o eleitor. E hoje a gente conclui, né, mais uma rodada de entrevistas e um detalhe interessante. É o deputado Diogo Moraes, né, ele sempre vem participando aqui nos nossos programas, né, e pelo menos a gente pode se lembrar de alguns anos passados, né, ele sempre, né, é um dos últimos a participar das entrevistas, né, sempre quem fecha com ele, né, a gente final de ano, um especial, sempre o deputado Diogo Moraes, ele acaba sendo o último na sequência, e por ordem de sorteio, que foi o critério para essa entrevista, mais uma vez, ele foi o último, né, e terá a oportunidade, né, de ser o último entrevistado aqui pela Rádio Estadual. Né, nessa sequência de entrevistas, né, a gente tivemos aqui nesses últimos 45 dias, né, muita gente que participou aqui do nosso programa. Foram dezenas de entrevistas, né, que a gente teve aqui durante esse período, e a gente fecha essa sequência hoje. Nós não teremos entrevista amanhã. Amanhã não terá entrevista, amanhã será um balanço, né, um aquecimento já para as eleições. Mas o deputado Diogo Moraes, ele fecha essa sequência de entrevistas aqui na nossa Rádio Estação 88.9. Nós lembramos para você que no domingo a nossa equipe está mobilizada. Desde já eu quero agradecer aqui os colaboradores da Rádio Estação que estão encampando também, né, o projeto das eleições 2026, e a gente vai ter um trabalho que eu posso dizer surpreendente. Vocês se preparem aí, porque vai ter uma cobertura excepcional no domingo, desde as 7 horas da manhã até o fechamento de tudo. Quando concluir, quando tiver aí a representação da Assembleia Legislativa e da Câmara Federal, a gente vai concluir os nossos trabalhos. Então se prepare aí que domingo a Rádio Estação fará história mais uma vez na cobertura das eleições 2026. A gente adianta o intervalo, porque vem aí a entrevista com o deputado Diogo Moraes. A gente vai ter um papo aqui pra gente conversar, falar, né, sobre a campanha, um balanço. Também seus projetos e também sobre a conjuntura, né? A gente chega em uma semana onde a gente tem aqui uma disputa acirradíssima para o governo do estado. O Diogo defende a candidatura de João Campos aqui em Santa Cruz do Capibaribe, aqui em Pernambuco, claro. E tá vendo, né, o seu candidato a governador chegar na semana decisiva com possibilidade de vitória também. Assim como a governadora Raquel Lira tem a possibilidade de vitória, o João Campos também tem, porque as pesquisas apresentam aí um empate técnico entre o João Campos e a governadora Raquel Lira. Então a gente vai ter uma disputa emocionante e a gente vai conversar também sobre isso aqui na nossa entrevista. A gente volta já, são 11 horas e 4 minutos, o Política em Pauta volta em instantes.
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7: Estamos de volta, agora são 11 da manhã, mais 12 minutos, 11 e 12. Eu quero abraçar aqui meu amigo Toninho Tornado, que está aqui com a gente, gente boa. Augusto, da Augusto Distribuidora, nosso parceiro também aqui da Rádio Estação, está aqui com a gente. Betão, né? Betão tá ali fora? Um abraço também para o grande Betão, esse cara que é uma máquina e que trabalha muito, viu? Um abraço para você, meu amigo Betão. E aqui eu já aproveito e abraço aqui Alisson Dias, que está na sintonia. Grande Alisson Dias, que foi candidato a prefeito lá de Taquaritinga do Norte. Abraçar o aniversariante do dia também, prefeito, ex-prefeito Lero também. Tá aniversariando, a gente deixa aqui já os parabéns. E também quem tá aniversariando hoje é o Leonardo Brito, é o Leozinho, ele que é filho de Alan, Alan César, tá de parabéns também, um abraço. Meu amigo Leozinho tá aqui também com a gente na Rádio Estação. A gente agora parte para a entrevista, a gente conversa com o deputado estadual Diogo Moraes, deputado, né, que já vai aí ocupando o seu quarto mandato, vai em busca, né, do seu quinto mandato consecutivo. Deputado, bom dia, seja bem-vindo ao nosso programa Política em Pauta, nessa conclusão de entrevistas aqui com os candidatos. Bom dia.
8: Bom dia, Márcio Felipe, bom dia a todos os ouvintes aqui da Rádio Estação, do Política em Pauta, bom dia meu amigo Tiago, que está aqui no controle, bom dia meu amigo, irmão, grande parceiro Augusto Ferreira, né, que está aqui nos acompanhando. Queria também mandar um bom dia grande aos nossos vereadores, doutor Nanal, Diomedes e Carlinhos da Coab, que estão nesse momento na Câmara Municipal, na reunião ordinária, Toninho do Pará, ex-prefeito, ex-deputado, ex-vereador. Em nome de Toninho, todas as lideranças políticas que nos acompanham nessa jornada, né, eu queria desde já, inicialmente, mandar também minhas felicitações e meu abraço a meu companheiro, meu amigo, irmão de caminhada, de jornada, amigo pessoal, amigo da vida pública, amigo de todas as horas, prefeito Lero. Lero, um grande abraço, que Deus te abençoe, muita saúde, muita paz, né, muita sabedoria para sempre superar as adversidades da vida, e que Deus lhe abençoe, Nossa Senhora de Cubra, de bênçãos com um manto sagrado, né, e também em nome de Alan César, mandar um abraço a Léo, filho de Alan César, parabéns a Léozinho aí, né, que também está aniversariando hoje, e com muita satisfação, Márcio, que a gente está aqui, né, nas coincidências da vida, fechando também mais uma vez, mais, né? Fechamos o ano, fechamos o semestre e agora estamos fechando a rodada de entrevistas aqui nessa jornada incrível que eu venho traçando aí desde o início das pré-campanhas que fizemos e da campanha, chegando perto do dia da eleição. Muito bom dia e obrigado pelo espaço.
7: Deputado, e agora, o que você pode falar para a gente depois de ter percorrido, né, muitas cidades do estado de Pernambuco, a avaliação da sua campanha, né, e a confiança para domingo?
8: Olha, eu graças a Deus, Deus tem me abençoado muito nessa caminhada, uma caminhada que a gente veio solidificando ela ao longo do nosso mandato, do nosso quarto mandato, trabalhando diariamente junto aos municípios, aos prefeitos parceiros, às oposições parceiras, aos vereadores, os presidentes de associações, sindicatos, lideranças comunitárias, rurais, empresariais, lideranças de classe, todas essas pessoas que fizemos ao longo desse tempo a nossa jornada de mandato, sempre com conquistas, ações, né, que sempre teve nossa presença ao longo desse tempo, jornada de mandato, sempre com conquistas, ações, né, que sempre teve

0: alegria e sempre tendo a receptividade, o acolhimento e o calor do nosso povo, que é uma marca da nossa caminhada. Eu estou muito animado podendo contar com o meu povo de Santa Cruz de Capibaribe, um povo amado, querido, da minha terra, que tenho satisfação em trabalhar com tantas conquistas, tantas obras, né, que tivemos presente em cada ação, em cada conquista da cidade. E isso a gente fica feliz. Eu estou muito animado pela receptividade e acolhimento que tem do meu povo, o povo da minha terra, o povo que sabe quem eu sou, me viu crescer, viu meu trabalho crescer, que me acompanha ao longo desse tempo e está me acompanhando hoje. É uma alegria muito grande saber que Santa Cruz está reconhecendo nosso trabalho, trabalho limpo, de muita ajuda ao nosso partido Taboquinha, que ajudei as administrações que está passando e a que passou. Ajudei muito, trouxe muitos recursos, né, trouxe muita gente para ajudar, né, como o deputado federal Felipe Carreiras, que eu apresentei a Santa Cruz de Capibaribe, está aí desempenhando um belíssimo trabalho, né, com obras importantes, com reconhecimento de todos os líderes e gestores que passaram reconhecendo o nosso trabalho. E eu fico muito feliz, né, que ao longo desse tempo houve esse reconhecimento e nós estamos aí, né, provando nas ruas, né, testando nas ruas aquilo que nós conversamos porta a porta, casa a casa, gente a gente, olho no olho, muita confiança daquilo que eu pude produzir como deputado. E graças a Deus estou muito animado para no dia 4 de outubro o povo de Santa Cruz e de todo Pernambuco fazer um 40-100 muito, muito feliz e animado para a gente continuar o trabalho junto ao futuro governador João Campos e o presidente Lula.
1: Ô Diogo, em relação ao dever de casa, né, a gente viu que pelo menos em 2022 o grupo estava unido em torno do seu nome, né, para a disputa. Você conseguiu ser majoritário aqui na cidade, né, houve uma unidade em torno da sua candidatura, assim como concluiu com uma vitória histórica em 2024 para o Elinho Aragão, 36 mil votos aproximadamente ele conseguiu obter naquela unidade que estava o grupo, né. Com a chegada na candidatura do Fábio Aragão, muita gente apontou que você teria muitos prejuízos com isso, né? Porque você tinha ali uma base sólida que estaria com você, que seria Santa Cruz, o prefeito Elinho Aragão, e isso não aconteceu. Você teve a dificuldade de fazer sua campanha aqui na cidade, contando o apoio apenas dos vereadores Carlinhos, o vereador Diomedes e o vereador Nanau, apenas três vereadores, né? E o ex-prefeito Toninho do Pará aqui na cidade. Dever de casa, você entende que o que foi possível fazer em Santa Cruz, se apresentar, levar sua mensagem para o eleitor, foi possível? E se aquilo que você deixa de ter aqui em Santa Cruz, você já tem a ideia de que conseguiu recuperar fora de Santa Cruz?
0: Olha, cada eleição tem uma história e cada eleição tem um número, né, que se você tem para atingir o objetivo da eleição. O que eu considero é que eu fiz minha campanha e pré-campanha limpa. Suportei toda e qualquer das investidas que fizeram contra o meu mandato e contra a minha candidatura. Logicamente nós sabemos do peso que a estrutura e a máquina da prefeitura representa, mas essa mesma prefeitura e essa mesma máquina, nós ajudamos ela a acontecer. Ela só está desse tamanho porque nós contribuímos, nós ajudamos e ajudei muito, né? Toda Santa Cruz sabe da importância que foi o nosso mandato para a construção, primeiro da vitória em 2020, depois da consagrada vitória em 2024. Se não fosse através do nosso mandato, muitas articulações e obras que seriam necessárias para essa cidade não teria acontecido, né? Haja vista ainda você necessitava, né, e toda a gestão necessita de um deputado federal, um deputado experiente que ajuda, e como prata da casa, ajudei bastante. E foi isso que eu fiz durante todo o tempo e não reclamei. Santa Cruz sabe que eu nunca fui em rádio nenhuma a reclamar porque tinha uma candidatura que estava se levantando contra a minha candidatura natural e posta. Isso eu respeito, cada um tem o direito de votar e ser votado, cada um tem o direito de fazer aquilo que quer, mas porém eu ando com a verdade das coisas que eu fiz para esse grupo, que eu fiz para os vereadores, que eu fiz para o prefeito, vice-prefeito, né, que trouxe um parceiro aqui ideal para Santa Cruz de Capibaribe, que construiu as articulações, que pôde trazer água da Doutora do Alto Capibaribe, a Binário da Moda, a Central de Feiras, a Nova Ponte da Cidade, a COP, a Cozinha Comunitária, né, a gente pôde fazer isso durante nos últimos 4 anos, a gente pôde fazer isso e muito mais, né? E nos últimos 5 anos que diga, e fazer isso muito mais ao longo da minha jornada, como a duplicação da PS-160, a BR-104, Instituto Federal, que nós conseguimos estar em construção, articulação nossa. Então nós produzimos trabalho, nós fizemos acontecer, e as vitórias só vieram porque esse trabalho aconteceu e foi para este grupo. Então, se alguém tem sucesso,

0: Sucesso não é um sucesso único e individual, é um sucesso de um grupo feito a muitas mãos, que precisa de governo, que precisa de presidente, que precisa de ministro, que precisa de secretário de Estado, que precisa de deputado federal, que precisa de secretário municipal, de vereador, de prefeito, vice-prefeito, é um conjunto. E esse conjunto eu estou inserido nele porque eu sou Taboquinha, eu sou do grupo e trabalho. Então, se o grupo permitiu ter dois candidatos, não sou eu faço parte desse grupo, eu tenho minha candidatura, então... O acolhimento do povo de Santa Cruz, a história é verdadeira, nós sabemos, então nós estamos aí trabalhando e pedindo esse voto com humildade para me ajudar a voltar à Assembleia. Né? Eu não trato minha candidatura simplesmente uma candidatura municipal ou uma candidatura micro-regional. A minha candidatura é estadualizada, por isso que é um deputado estadual. Eu consegui com o meu cartão de visita aqui de Santa Cruz, porque eu faço aqui na minha terra, como reduzir imposto, né, de 17% para 4%, a saída para 2%, fiz o binário da moda, o calçadão Miguel Arraes, o estacionamento do calçadão, fizemos a duplicação da adutora de Itabocas, a reversão de Jucazinho para chegar aqui no tempo mais difícil, transformei a Companhia Independente em batalhão. A gente ajudou o prefeito a trazer insumos, foram mais de 5 milhões de reais investidos em emendas para a saúde aqui, infraestrutura que fizemos, enfim, o conjunto de obras para Santa Cruz passou mais de 400 milhões de reais, tem a estação de tratamento de esgoto, nós somos a cidade mais saneada de Pernambuco, com os tratamentos de esgoto, uma obra para 200 mil habitantes, só temos 120, pouco mais de 120 mil habitantes, então, isso tudo faz com que as pessoas possam olhar e saber que o meu trabalho como deputado estadual, ele fez valer a pena. Então, por isso que eu ando nas ruas, Márcio, eu ando sempre de cabeça erguida, porque quando as pessoas perguntam, e eu falo todo esse roteiro que fizemos, tudo isso aqui que construímos, tudo aquilo que fizemos e estava no script do grupo, é uma forma. Mas se tomou outro destino, não é um problema que eu vou estar aqui reclamando, porque o povo não pode escutar a lamentação, o povo tem que escutar a verdade, o povo tem que escutar aquilo que nós vamos fazer e temos que mostrar de como se deu. E eu estou mostrando aqui que preciso do voto de Santa Cruz de Caparibe, eu preciso que as pessoas possam, aqueles que tiverem um voto mais fechado, que possa dividir, um voto que estiver ajudando Diogo, que continue ajudando Diogo, porque a gente vai chegar nessas eleições, nós vamos ganhar ela para continuar representando o Grupo Taboquinha na Assembleia Legislativa. Né? E isso eu tenho certeza absoluta que nós temos um caminho aberto, nós temos aí representação nos outros municípios em que a gente, angariado pelo trabalho que a gente tem em outros municípios, a alegria de ser recepcionado, como eu tive agora no último sábado, em todo o Pajeú, né? Fizemos 6 municípios com o governador João Campos. Desses 6 municípios, 4 municípios, eu tenho 2 com o prefeito e 2 com a oposição, e que fizemos um roteiro muito bonito, uma receptividade do povo, jamais senti. Então isso nos dá energia e faz também sentir que o povo de Santa Cruz possa sentir que é uma candidatura real. Então, nós em Santa Cruz de Caparibe, é isso que eu venho pedindo, para que as pessoas possam nos ajudar. Você que está nos escutando e que puder colocar essa reflexão de ajudar aos filhos de Santa Cruz, eu peço essa ajuda. Ajuda porque nós estamos num momento crucial. Estamos quase lá. Eu tenho certeza que com a ajuda do povo de Santa Cruz de Caparibe vai solidificar a minha chegada na Assembleia Legislativa.
1: Deputado, você viu que em 2022, né, a candidatura de Alan Carneiro, ela prejudicou você, prejudicou Edson Vieira aqui em Santa Cruz, acabaram os dois não conseguindo vencer as eleições naquele momento. Faltou 70 votos para você ser eleito deputado estadual. Nesse momento, Santa Cruz corre o risco de perder as duas cadeiras que tem na Assembleia Legislativa? Corre esse risco?
0: Corre.
1: Como é que você hoje pode falar para o eleitor? Existe alguém que está prejudicando? É uma questão externa, interna?
0: Não, não,
1: o que
0: veja,
1: pode se tratar nesse
0: sentido? O risco ele corre porque a eleição, a gente só sabe o resultado depois das urnas abertas, né? Qual o risco corre? É claro que se tivesse menos candidatura, a possibilidade seria maior, obviamente. Santa Cruz sozinha não elege, mesmo se Santa Cruz todinha votasse no deputado estadual, somente um, mesmo assim não elegeria o deputado estadual. Então, obviamente, você tem que buscar muito voto fora, né? Santa Cruz pode dar um empurrão muito grande. Agora, também pode ser a falta desse empurrão na sua terra natal, pode fazer que você fique como eu fiquei por 70 votos na outra, mas Deus abençoou, né? Nós depois ganhamos as eleições, mas perdemos no tapetão por conta de um voto nulo que se tornou válido, mas 3 meses depois eu estava na Assembleia já novamente pela graça divina e pelos ajudas dos amigos deputados que confiam no nosso trabalho. Então, é nesse risco que eu peço o voto do povo de Santa Cruz né? E estou correndo fora para mostrar ao povo de Pernambuco e ao povo de Santa Cruz que meu trabalho ao longo desse tempo que eu fiz para ajudar aqui em Santa Cruz de Capibaribe e nas outros municípios me torna uma candidatura sólida, uma candidatura que tem total caminho para a gente poder voltar à Assembleia Legislativa. Agora o risco corre porque obviamente isso é eleição, né? Se você disser que corre o risco de alguém ir para o segundo turno com Lula, corre, porque estão disputando. Né? Então é aquilo, nós temos que correr atrás.
1: Aquilo que aconteceu em 22, você estava calculando, tinha três candidatos em Santa Cruz, você achava que poderia ter dificuldades com a sua eleição no âmbito local?
0: Por isso que eu estou dizendo,
1: você já tinha esse desenho?
0: Cada eleição é história, né? Nós tínhamos um desenho de que a conjuntura política da época poderia me permitir com aquela quantidade de votos, mais ou menos, que eu tinha ideia, mas nós tínhamos 5 candidatos a governador, foi muito complicado, né? Teve aquele acontecimento de eleição, isso tudo modifica um pouco o tabuleiro e modifica a votação dos proporcionais como foi modificado, né? Nós tínhamos uma projeção de fazer mais deputados pela votação da Gleide Ângelo, que ela perdeu, saiu de 400 mil votos para 100, essa foi uma perca que ninguém, Pernambuco, não esperava. Então ela mexeu um pouco no tabuleiro, né? 300 mil votos mexe sim, e muito num tabuleiro proporcional. Mas hoje a gente já faz outra conta, não tem muito puxador de voto, então a gente faz uma conta mais linear, tá muita gente parecida, então vai ser muito mais disputado, com um número bem menor de candidatos, porém candidatos competitivos. Então todas as chapas estão bem competitivas. E eu considero que, obviamente, quanto mais ajuda eu tiver aqui do meu povo, que me conhece, que sabe meu trabalho, que sabe quem eu sou, de onde eu venho, daquilo que faço, né? Então fica muito mais fácil a gente poder hoje, faltando 2 dias de eleição, pedir esse voto humildemente às pessoas que estão nos escutando, que puder ajudar Diogo, que puder fazer aí uma divisão, né, nos seus votos para ajudar Diogo Moraes e ajudar quem também pode ajudar, a gente faz esse pedido, que é para poder a gente chegar mais, tirar quem tem menos, colocar um pouquinho mais, quem tem mais, tirar um pouquinho para a gente poder ajudar todos.
1: Deputado, de 2014, acho que 2010 para cá, a média de votos para os deputados estaduais Filhos da Terra chega ali a casa dos 30 mil votos. Os Filhos da Terra, somados, conseguem aqui uma média de 28 a 30 mil votos, 31 mil votos, acho que foi a última de 2022. Esse voto de fora também, que chega aqui, né? Pessoas que a gente não vê, de repente quando abre a urna, aparece 100 votos para um, 100 votos para outro. Isso prejudica também diretamente, né?
0: Não, veja, aí já são as situações. A eleição é proporcional, né? É uma eleição de vereador do estado.
1: Sim.
0: Né? Então, por exemplo, quem tem uma base, vamos supor, no Rio Verde, ele vai lá e tem 10, 15 votos no Pará sem nem ter ido lá. Isso é normal. E quanto mais a cidade cresce, mais também o voto de fora vai crescendo. Caruaru, por exemplo, são 200 mil votos apurados. 100 mil, tradicionalmente, metade vai para a cidade e metade vai para fora. Santa Cruz está correndo, vai nesse ritmo. E é assim sempre, e assim será. Né? Porque tem as pessoas que são de fora e votam aqui, as pessoas que têm algum conhecimento, ajuda. Aí você vai somando um pouquinho ali, um pouquinho aqui, 10, 50, 100, 200. Tem o pessoal da igreja, tem o pessoal de segmento, tem professor, tem médico, tem. Então, esse voto espalhado, ele sempre vai existir. Ele
1: então,
0: sempre
1: você acha que a projeção ela se mantém?
0: Vai manter. Isso aí.
1: Uma parte aí, 30, 35 mil votos, é a sua conta que vai só para os Filhos da Terra?
0: Mais ou menos isso. Porque é a média que vem se mantendo ao longo do tempo. Né? Aqui começou mais ou menos a ter muito voto de fora quando a gente atingiu a casa dos 40 mil votos, 40 mil eleitores. Já começou a aparecer voto. Então ninguém nunca tinha tido 1000 votos. Aí Adalto Santos foi o primeiro deputado de fora a atingir 1000 votos. Entendeu? Mas isso é uma tendência do crescimento da cidade. Mais pessoas de fora, mais pessoas que são de fora vêm trabalhar aqui, que transfere o título para votar para prefeito, mas tem suas raízes fincadas da cidade natal. Então são muitas nuances e que a gente já faz essa conta e da proporcionalidade que tem ao longo do tempo. Esse voto de fora você tem que contabilizar para o que sobra para dentro. Mas isso é normal, isso não assusta ninguém, porque isso já vem sendo prática cultural de todo o município, inclusive nas cidades pequenas. A quantidade é menos, mas tem. Né? Isso quando a gente faz conta e todos os municípios, a gente já tira o percentual de candidatos que não são apoiados por lideranças políticas no município, mas tem que leva voto de fora.
1: E nesse caso, potencial aí de chegar a 35 mil votos para dividir para quatro candidatos, que a gente conta o Iapoi também, que é um candidato aqui de Santa Cruz, a gente acaba até contando, acaba não sendo suficiente os votos aqui de Santa Cruz, né? Não pode ser que Santa Cruz imagina-se uma coisa, mas não pode não acontecer.
0: Eu nesse momento eu penso em a gente trabalhar com o que a campanha pede. Dizer ao povo que a gente fez, o que é que nós iremos fazer, o que é que nós iremos fazer acontecer em base da nossa experiência, em base da nossa humildade, trabalhando com muito zelo, com o pé no chão, sempre dizendo o que não pode, o que pode ser feito, o que não pode ser feito. Eu prefiro muito mais, durante a campanha, a gente conquistar o voto do que eu ficar imaginando quantos votos eu poderia ter. Aí eu perco tempo de esclarecer ao meu eleitor o que eu vou fazer, o que é que eu pretendo fazer, o que é que eu vou conquistar para a minha terra, porque é isso, todo mundo quer escutar do deputado Diogo Moraes, o que é que ele vai poder ainda trabalhar, baseado naquilo que eu conquistei, né? Eu disse anteriormente.
1: O que é que vem de novidades aí, né? O que é que você pode trazer, o que é que você conseguiu identificar, que são necessidades para Santa Cruz, que você pretende buscar, seja com o governador, possível governador João Campos, ou a própria governadora Raquel Lira, que você vai tentar também ter sua posição de defender sua cidade.
0: Olha, como eu fiz agora no governo, fui oposição, nunca neguei, e até porque o povo me colocou para lá. Como o governador vai ser João Campos, as pesquisas já apontam a virada, faltando 3 dias para eleição, nós vamos ganhar no primeiro turno. Isso está aí, a cada dia que passa a campanha é crescente, região metropolitana é efervescente, por João, né? Isso Pernambuco já está quase decidido, porque vai decidir num dia, né? Mas todas as projeções dão isso. Nós já identificamos aqui, a gente já vinha trabalhando num planejamento muito forte. Tem duas coisas que eu considero, que primeiro é uma dívida do Estado. O Estado tem uma dívida com Santa Cruz e nossa região, aqui do Polo de Confecções. Eu falo essa região que dá o entorno de Jataúba, Taquaritinga, Vertentes, até chegar um pouco Toritama, mas na questão de saúde. Nós vamos colocar aqui a UPA com um centro TEA, né, e uma unidade de triagem e média complexidade para a gente poder desafogar os hospitais de Caruaru e, por consequência, dos de Recife para médias, triagem a média complexidade. E nós estamos isso aí já acordado com o programa de governo de João Campos, que é essa dívida que o Estado tem aqui, tem que vir para cá e tem que se instalar aqui e tem que ajudar o nosso povo. Por outro lado, na educação, né, nós temos aí uma grande déficit para poder ter mais uma nova escola de ensino médio em Santa Cruz. Em 2021 para 2022, nós doamos o terreno, a prefeitura doou o terreno, nós fizemos o projeto, estava para licitar e passaram 4 anos de Raquel e ela sequer olhou o projeto, sequer teve alguma discussão da nova escola de tempo médio. Nós temos 2 déficits educacionais no estado, é a região de Santa Cruz de Caparibe e a região de Petrolina. E o governo não fez sequer uma escola técnica, uma escola de ensino médio, não aumentou a capacidade de alunos na escola técnica. Perdemos 60 mil alunos técnicos em Pernambuco em 4 anos. Isso e 27 mil alunos matriculados no ensino médio. Isso é muito ruim para Pernambuco, isso é péssimo. Por isso que nós perdemos a liderança da educação no Brasil e perdemos a liderança do Nordeste, e esse ano perdemos ainda para o Piauí. Quer dizer, nós já descemos, com todo respeito ao povo piauiense, que tem um carinho enorme, tem muitos amigos piauienses, mas perder para o Piauí significa que eles fizeram a parte deles e nós falhamos na nossa. Então nós temos indicado isso aqui e vamos trazer o Moda Global Confecção para cá com a UPE, né? Nós vamos fazer para cá, que é um acordo de cooperação com os maiores centros de moda do mundo, que vão fazer cursos baseados para moda, para fazer um termo de cooperação, trazendo a UPE para cá, para que a gente possa traduzir isso em melhoria da qualidade de mão de obra. Ora, se nós estamos fazendo que falta mão de obra, nós temos que qualificar a mão de obra. Nós precisamos melhorar o ensino técnico da escola técnica que nós trouxemos para Santa Cruz, foi obra do nosso mandato, né, articulação e pedido lá no tempo ainda de Eduardo e Paulo Câmara. Nós trouxemos agora o Instituto Federal de Pernambuco, o presidente Lula trouxe para o Instituto Federal de Pernambuco para cá, para ter universidade de graça, ensino técnico de graça, para o nosso polo, para a nossa cidade, para Santa Cruz de Capibaribe. E nós vamos fazer esse conjunto educacional para a gente melhorar a qualidade de mão de obra, né? Porque vai vir um embarque digital para Santa Cruz. É um grande programa que tem na prefeitura, que fazem com que o nosso jovem, que está aí meio que desesperançoso, sem inserido em um mercado de trabalho diferenciado, nós vamos trazer a inovação e a tecnologia para ser ensinada aqui em Santa Cruz de Caparibe, para a gente poder ensinar melhorar a qualidade de ensino no campo da inovação e da tecnologia, para a gente transformar isso em mão de obra para a nossa, o nosso arranjo produtivo pelas confecções, trazer isso para dentro da confecção. Isso a gente já detectou e nós vamos fazer esse conjunto educacional. No campo da segurança, Santa Cruz tinha uma companhia independente e transformamos, o nosso mandato transformou a companhia independente em batalhão. Vocês sabem, todo mundo sabe disso, né? Hoje, com o crescimento de Santa Cruz, São Domingos e até Pão de Açúcar, nós precisamos criar a companhia independente do batalhão aqui em Santa Cruz, para desafogar o batalhão de Santa Cruz. A gente tem a companhia só para Santa Cruz e São Domingos e Pão de Açúcar. E aí a gente ter aumento de efetivo, viatura, mais forças da polícia aqui na nossa região, para que a gente possa fortalecer a segurança no nosso, da nossa área, que é tão precisa, que tão necessita hoje da melhoria da segurança. Essa é uma coisa que nós iremos já organizar, né? No campo da infraestrutura, eu tenho certeza, e já acordado com o nosso governador, em 60, 90 dias, nós vamos dar logo a ordem de licitação da estrada do Pará, né? Porque passaram 4 anos com o projeto debaixo do braço, e só agora vem falar na estrada. Passaram 4 anos e não falaram. O projeto nós fizemos, gastamos mais de quase 4 milhões de reais no projeto. E o governo não tomou a decisão de fazer. Vem fazer agora, por último, é que depois de tantas críticas que nós fizemos na tribuna da Assembleia, e pedi logo no começo do meu mandato para fazer a PS-760, que já estava projeto pronto e dinheiro assegurado pelo empréstimo que nós aprovamos. E passaram-se quase 4 anos para começar a estrada, e ainda ficam achando bonito, né? Então, ou seja, por que está perdendo a eleição? Porque só vieram fazer alguma coisa em época de eleição. Passaram 3 anos e meio sem fazer absolutamente nada, inclusive para Santa Cruz. Não trouxe uma obra para Santa Cruz. Essa obra da estrada é regional, mas para a cidade é absolutamente nada. Uma cozinha comunitária e 149 freezers ali para o açougue. Que diga-se de passagem, quem estiver me escutando, que vai lá no açougue, pode dizer lá que nós, conversei com o governador João Campos, futuro governador de Pernambuco, que nós iremos pegar aquele projeto que ficou pronto em 2022 com o convênio para fazer o matador em Santa Cruz de Caparibe, já que até agora não se tocou no assunto, não se falou, não se disse nada, achava que iria se fazer. Nós vamos fazer o matadouro para que as pessoas possam ter o abate aqui e as pessoas possam comer carne de qualidade e terminar essa questão dos abates ilegais, que não é por força da, porque as pessoas querem ser ilegal, porque você vai para o brejo, não mata lá, é uma confusão, não tem a estrutura necessária. Nós vamos fazer isso aqui. Da parte hídrica, de água, são 4 anos, Márcio. 2 anos para inaugurar uma obra feita, que é a doutora do Alto Capari, para dizer que foi ela que fez, que não foi. Porque ela faz as coisas, ela pede para as mulheres fazerem sem saber. E ela queria que o povo, né, não soubesse que essa era uma obra terminada pelo outro governo. Até aí tudo bem. É uma estratégia dela matar o povo de sede, né? Agora, não fazer os projetos complementares que estavam prontos e canos aqui, que é a redistribuição de água, aí é que a gente não aceita. Porque nem terminou a estação de tratamento, nem fez a redistribuição, e são 4 anos e ninguém sentiu a água do São Francisco aqui em Santa Cruz, porque são 400 litros de água que nós temos capacidade de tirar da Paraíba e só se trata 130. Nós perdemos, por segundo, 270 litros de água, que vai embora no Rio Paraíba. Porque não se trata aqui. Isso é um absurdo. Além de vender a Compesa, ela não fez o que deveria, o ofício que tinha que ser feito, a obrigação. Então nós vamos enquadrar, né? O governador já disse que vai enquadrar a concessão e nós vamos fazer a redistribuição para chegar água lá no Santo Agostinho, Acauã. Eu disse isso ontem na minha zigue-zague. Acauã, Santo Agostinho, Nossa Senhora da Conceição, Jaçanã, Flórida, levar água para esses locais, né? Então, quando você vê aí um conjunto de ações que nós estamos com planejamento, é porque, quando eu digo tudo isso, eu digo não da minha cabeça, mas eu digo isso tudo da forma que a gente pode, de toda forma, baseado pela experiência de tantas obras vultuosas e tão primordiais para o desenvolvimento do polo de confecções, é que eu estou dizendo que esse campo de saúde, segurança, educação, infraestrutura, seja ela hídrica, seja ela viária, nós vamos fazer com o governador João Campos, porque todas as obras que foram feitas aqui foram através dos governos que passaram, né, que foi muito generoso com o povo de Santa Cruz, como a duplicação da PS-60, já falei tantas obras aqui, né, que nós temos que correr contra o tempo para superar esse tempo perdido dos 4 anos que foi esse governo da governadora Raquel Lira.
1: Já são 11 horas e 41 minutos, essa entrevista com o deputado estadual Diogo Moraes. Nós vamos a um rápido intervalo, a gente volta daqui a pouquinho com a última parte da entrevista e vamos também restabelecer o nosso sinal no canal no YouTube que acabou sendo interrompido, algum problema na questão da internet, a gente vai restabelecer depois de intervalo, a gente volta lá no nosso canal no YouTube. Não sai daí, 11h42.
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10: Estamos de volta, são 11 horas e 50 minutos. Agradecer aqui os trabalhos técnicos do Tiago Manuel, que já conseguiu restabelecer o nosso sinal no nosso canal no YouTube, Estação FM 88.9. Né? Abraçar aqui o vereador Doutor Nanau. Doutor Nanau está aqui, né, doutor? Um abraço para você. Né? Abraço aqui também para a colega aqui, Samira, né, que está trabalhando aqui também, né, junto com o deputado Diogo Moraes. Deputado, uma questão na política que muita gente comentou foi a ausência, talvez, da reciprocidade do deputado Felipe Carreiras na sua campanha aqui em Santa Cruz. Até se tinha uma expectativa de que teria um movimento, um ato com você aqui em Santa Cruz. E hoje o Felipe Carreiras, ele gravou um vídeo, né, estava um pouquinho nervoso sobre alguns folhetos, algo que foi distribuído, e ele quis deixar muito claro que a posição dele em Santa Cruz seria com Fábio Aragão. Tá de acordo? Isso foi combinado? Porque você trouxe o deputado para Santa Cruz. O Felipe Carreiras não era votado aqui. Tá de acordo isso aí? Estava no script que a preferência e a construção de Felipe seria voltada apenas para Fábio Aragão aqui em Santa Cruz?
11: Olha, não tem nada combinado, né? A gente fez a campanha, está fazendo a campanha de Felipe junto com Diomedes, Nanau, estou indo parar, normalmente. As incompatibilidades de agenda, porque, obviamente, nós temos uma estrutura muito menor do que a proferida pela prefeitura, né? Estrutura, aí você vê que é uma estrutura imensa, né? De box, de muita coisa aí, que eu não tenho essa estrutura, eu não disponho disso esse ano. Então, obviamente, ele preferiu ir para esses eventos de grande massa para poder se apresentar. Agora eu faço minha campanha normal, nunca pensei nisso, porque eu acho que a campanha está na rua, não está só em eventos. Eu preciso do voto, como eu disse aqui, eu preciso do voto do povo de Santa Cruz, que me ajude para voltar lá. É, cada candidatura sabe de suas estratégias, planejamento. Eu não, logicamente não sou nenhum, não cuido da campanha das pessoas, eu cuido da minha, né? E a minha seguiu o prumo normal. Os vereadores que apoiam o Felipe saiu pedindo voto para Felipe, inclusive tivemos outro com Santo Agostinho fazendo um grande zigue-zague. A receptividade de Santo Agostinho, já Sanã e Aquarão, foi extraordinária, mas estava lá pedindo voto para Felipe. Mas também temos a candidatura de Carlinhos da Coab, que me apoia, é candidato a deputado federal da terra, e a gente também tem andado em Santa Cruz pedindo voto para mim e, logicamente, nos eventos com Carlinhos. Então, veja, eu trabalho a minha campanha, eu faço uma campanha que o povo de Santa Cruz possa vislumbrar, que eu possa chegar à Assembleia Legislativa. É por isso que eu estou pedindo voto, né? E cada um que cuide da sua campanha, como tem que fazer, deixar de fazer, e a estratégia, não vou ficar perdendo o tempo precioso de campanha preocupado com a campanha dos outros. Eu estou fazendo a campanha casada com Felipe Júnior, com nós vereadores Diomedes, Nanau, Toninho do Pará, outras lideranças políticas como Vanessa de Joab do Ascazão, né, e outras lideranças que vêm trabalhando junto com a gente, né, então obviamente eu não posso estar no mesmo evento que não compete a minha candidatura. Então, a mim, eu veja, a eleição ela tem que ser tratada, planejada, para a gente conquistar mais votos para poder ganhar. Então, cada um monta a sua estratégia, cada um faz a sua forma. Eu estou fazendo a minha forma de pedir voto para mim, com os nossos vereadores pedindo voto para Felipe, e fazemos a campanha com material, com as coisas todas. Faço a campanha também junto com Carlinhos, com muito material, como tem municípios, que eu tenho dois deputados federais também. Em Sertânia eu tenho Pedro Campos e Augusto Coutinho. Aqui tem meu amigo Augusto Ferreira, que apoia Silvio Costa Filho, mas me apoia também, né? Aqui vizinho eu tenho Carlos Veras, aqui em São Domingos, né? O professor Marconi já apoia disso. Aqui em Taquaritinga eu tenho Ricardo Teobaldo com Juliana de Chaparral. Alisson apoia Juliana, Ricardo e Lério e nossos vereadores apoia Juliana, né? Aqui em Jataúba eu tenho Clodoaldo Magalhães. Então, assim, Pernambuco eu tenho muitos, muitos parceiros, e cada município, cada um toma sua estratégia para conseguir pedir o voto. Então, isso para mim, no final da campanha, a gente fez o que podia, fizemos ali toda a campanha muito limpa, muito transparente, com conhecimento dele, e estamos muito, muito felizes.
10: Então, isso não gerou um mal-estar, como nenhuma. Algumas pessoas comentaram. Está tranquilo da sua parte?
11: Não, comigo não tem mal-estar nenhum.
10: Muito bem, deputado. A gente está na nossa reta final da nossa entrevista. Eu vou deixar o tempo de 2 minutos para você deixar a sua mensagem, né, para o eleitor. Desejar aqui para você boa sorte, assim como desejamos para todos, para você, para Fábio, para Edson, para o Iapoi, para todos os candidatos que são filho da terra e que participaram aqui, né, do nosso programa. A gente agradece desde já sempre a atenção de todos vocês, da sua pessoa também aqui com a Rádio Estação. Desejo boa sorte e espero o senhor aqui segunda-feira. Segunda-feira, para vir agradecer os votos que vai obter nessas eleições 2026.
11: Claro, claro, será o maior prazer da vida poder vir agradecer os votos ao povo de Santa Cruz aqui, Márcio, pela já esse convite que você está me fazendo. Venho com o maior prazer e alegria do mundo, né? Comemorar os resultados que vão serem obtidos, se Deus quiser e assim permitir, né? No próximo domingo, a nossa eleição, a eleição do presidente Lula, a eleição do nosso futuro governador João Campos, 40, né, dos nossos senadores Marília Arraes, 123, e Humberto Costa, 130, né, para a gente poder reforçar o Congresso Nacional em defesa do povo que mais precisa, povo pernambucano que mais precisa, e o nosso voto 40-100 para deputado estadual. Eu me dirijo com muita humildade, com muita satisfação também e muita alegria a você, meu senhor, minha senhora, meu amigo, minha amiga, que está nos escutando nesse momento, que no próximo domingo é um dia que a gente exerce a nossa cidadania. Eu trabalhei os últimos 4 anos com muita força, com muita dedicação e com muito zelo. Zelo para a gente poder produzir aquilo que há de melhor em Santa Cruz do Capibaribe. Se a gente pensa em educação, saúde, segurança, infraestrutura, nós fizemos o esforço necessário para que a gente pudesse ter os resultados obtidos, e o resultado disso todo mundo e toda Santa Cruz reconheceu o trabalho de um conjunto, de um grupo que pôde proferir aí uma grande vitória. Só que nós estamos aqui para deputado estadual. Eu ajudei muito esse grupo, eu ajudei muito Santa Cruz de Caparibe e queria, de forma distinta, entrar em sua casa nesse momento para pedir o voto. O voto para poder nos ajudar a voltar à Assembleia Legislativa, que pudesse a gente poder chegar lá e trabalhar ainda mais para ajudar o nosso polo de confecções, ajudar Santa Cruz de Caparibe, a capacidade de gerar emprego, a capacidade da gente poder enfrentar a concorrência, a capacidade também da gente poder melhorar o ambiente de negócio, mas sobretudo melhorar a cidade, na educação, na saúde, na segurança, na infraestrutura. E tudo isso baseado em tudo aquilo que, graças a Deus, eu pude produzir nesses 4 mandatos, é que eu peço esse voto de confiança para continuar, a partir de fevereiro do ano que vem, na Assembleia Legislativa, ajudando e defendendo o nosso povo, defendendo o povo de Pernambuco, defendendo o povo do Polo de Confecções e defendendo a você, meu amigo e minha amiga, meu senhor e minha senhora, aqui de Santa Cruz de Caparibe. Eu peço o voto para que no próximo domingo, cada um e cada uma poder fazer um 40-100 de muita paz, de muito amor e de uma vitória, que se assim Deus nos permitir, chegar à Assembleia Legislativa. Um forte beijo no coração de cada um e cada uma, que Deus abençoe e vamos à vitória, se Deus quiser.
10: Muito bem, conversamos aqui com o deputado estadual Diogo Moraes, né? Então já fica o convite feito, né? O convite é aceito, segunda-feira o deputado estará de volta aqui, né? Para agradecer os votos recebidos, assim como a gente deixa bem claro, desejamos boa sorte a todos os candidatos filhos da terra aqui de Santa Cruz do Caparibe, que terão espaço segunda-feira sim para agradecer aqui sim a votação que vão obter aqui na nossa cidade, como também em todo o estado de Pernambuco. A gente vai ficando por aqui, vem aí o guia eleitoral amanhã, sexta-feira, tem o balanço das eleições, a gente vai trazer aqui muitas novidades também, falar um pouquinho como é que vai ser a nossa programação do domingo aqui na Rádio Estação, que vai começar logo cedo a partir de 7 horas da manhã. A gente fica por aqui e volta amanhã às 11 da manhã no Política em Pauta. Um abraço a todos.
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0: tarde. Boa tarde, meu senhor. Boa tarde, minha senhora. Boa tarde, você que tá levando gaia. Boa tarde, você que tá gaiando.
1: Epa!
0: É, boa tarde. Tá começando o programa que toca música de boa qualidade. Há uma parte da sociedade que diz que é música de corno. O cara que fala isso deve ser corno mesmo.
2: É mesmo.
0: Que o brega é a melhor música do mundo.
2: É mesmo.
0: O mundo é brega, o mundo é brega e acabou. Gente. É. Eita, olha que brega bonita aí. Xavier Neto, vai. Vai começar agora na técnica, Thiago Manuel.
3: Brasil!
0: Direção geral, Márcio Felipe, apresentação deste corno que vos fala.
4: Menino lindo!
0: Ô, Tiagão, por quê? Por que todo homem é cismado com Gaia, velho? O único que eu vi assim, não sei, é esse menino Matheus. Matheus assume, Matheus diz que é o maior. Pra mim, ele só tá fazendo uma coisa que é se acabar na cachaça. Mas dizem que gaia combina com cana, com cachaça. É. Diz que quem inventou os dois foi o diabo. Foi. O bicho de chifre inventou também. Foi tentando a cura, a cachaça. Mas quanto mais bebia, aí terminava em morte.
2: É mesmo?
0: Eita danada. Bora. Você vai pedir através de 87855687. 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Nós vamos a... Tem pedido aí? Mande ver. Boa tarde!
5: Boa tarde, meu amigo Hamilton França. Ô Hamilton França, você sabe que hoje é dia do corno. Como é dia do corno hoje, eu quero que você me coloque aquela música com o Reginaldo Rossi, dia do corno.
0: Eita.
5: Pra oferecer a todos que estão ligados nesta rádio maravilhosa. Tchau, meu amigo Hamilton França. Quem tá falando é Reginaldo.
0: Valeu, Reginaldo.
5: Do Rio Verde. Tchau, tchau mesmo. Até amanhã.
0: Se é dia dos cornos, é meu dia e dia de Matheus. É. Olha, essa música vai para o caba que tá levando Gaia e não sabe.

0: dividindo.
1: Bora, Solar!
2: Furando, Hamilton.
3: Gaia, tomar um cafezinho, um chazinho, um docinho, várias fragrâncias, salgado, várias fragrâncias, uma pipoquinha, uma sombra mentirosa. Tu toca qualquer um aí, do nosso amigo Augusto César, pra Beto Dudas oferecer a todos os clientes dele, Santa Cruz, São Domingo e toda a região. Tá,
1: Monte Augusto César. Ela acabou comigo. Bote também, você tá adivinhando, né? Qual é a milha, da Federal à noite?
4: Boa tarde, meu amigo Almilton França. Aqui é Deri, meu amigo. Gostaria de escutar hoje Silvinho, eita. Amor Fingido. Um abraço, meu amigo Almilton. Até amanhã, se Deus quiser.
1: Deri só dá no meio da canela, torando as gaias. Bote aí, é que ele pediu. Amor Fingido, Silvinho, e bote aí, Odaí José, mande nem que seja um telegrama, dizendo que me ama e que um dia vai voltar. Eita! É poesia, cara, é poesia. O quê? Aí nós vamos com o quê? Pra quatro músicas, é? Olha, pessoal, a partir de amanhã o programa começa meio-dia. A partir de amanhã o programa começa meio-dia, tá certo? Hoje foi o último guia, né? Quem se guiou, quem não se guiou não vai se guiar, tá certo? O guia é pra guiar. Não, o guia é pra te perder, mas se as conversas da bexiga lixa, né? Tem guia de Gaia também, nós vamos criar meu programa de meio de Matheus. A gente vai é candidato aos cornos de a governar os cornos de Pernambuco. É, tem o guia. Tem o dia do o guia e tem o dia também do corno, né? Eu vou confirmar depois, me lembra aí, pra gente ver o dia do corno, se é hoje mesmo. Eu queria saber, Reginaldo, se é oficial, né? Porque todo dia, Reginaldo, é dia de corno. Todo dia. Só não é dia de corno quando o cara é deixa eu ver, como é? Quando o cara... Quando o cara não tá sabendo ainda. É porque aí tá na inocência. Não é nem na inocência, é na inocência. É verdade. Ô, docinha. É verdade, hein? Tem quatro, epa! É meio. Porque bola chicotada com sal, é melhor. Ô, patinha sensível da Tiff é a cabeça. Vamos, tem quatro. Vamos cantar e a gente volta daqui a pouquinho. Abre o programa, Estação o rei. Cantando Dia do Corno.
5: Ninguém, nem homem nem mulher, poderá esquecer o dia de hoje.

comemorar. 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
1: 12:55.
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0: 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Vamos cantar Quem Canta as Gás Espanta. Alô, telefone, boa tarde.
1: França, é Robinson Domingo. Toca aí, Gastão com Reginaldo Rossi, pra todos que tá na escuta. A melhor estação do Brega. O Brega é pra tirar a tampa do caldeirão. Cuida.
2: Vale. Toca aí, garçom, Reginaldo Rocha, Milton França, é Robinho de São Domingo.
0: Valeu, Robinho.
2: O Brega é bom, o Brega é a molesta do rato, levanta até de fundo.
0: Epa, é bem.
2: Defunto corno, o Brega levanta.
0: O cara quando é corno, até quando morre é corno, não deixa de ser não. Leva pro túmulo a fama e as gaias. Como é? Mas vai a raiz. E corre o risco depois de morto crescer de novo, porque foi enterrado. Eita, como é bom rir das gaias dos outros. Bora simbora. Tem mais a cunha.
3: Amilton, boa tarde. Aqui é Fernando de Lagoa de Pedra. Tá cá, Milton Lery. Tá ser meu amigo Matheus Lopes. E a todo que escuta o seu programa.
0: Valeu, Sinane. É Milton Lelis. Lelo, né? Lelo, L-L-O, Lelo, é isso mesmo. Bota aí. Destino Cruel. O nome é Matheus. O nome da música é recomendável. Parabéns, Tiagão. Aí já. E bota aquele, estão pedindo aquele pupurrizinho de Adilson Hammer. Teteca tá pedindo Tayara Andresa. Canta muito.
4: Boa tarde, amigo. Você quer vir aqui comigo? Eu queria ouvir o nome do Batom Galim, mais antigo. Oferecer a você e a
0: professora. Briga, Batom Galim. Vamos lá. Ela pediu uma antiga. Deixa eu ver aqui onde é que a gente vai encontrar uma antiga de Batom Galim. Batom Galim. É, Batom Galim? Cantou e adiante. É. Danada é que você. Onde é que é? Veja aí na relação. Batom Galim, deixa eu ver. Rapaz, Batom Galim, deixa eu ver aqui. É a música. Tem uma linda aqui na minha. No meu juízo. Deixa eu ver se eu acho. Eu vou achar que. Tô meio perturbado. Batom Galim, chegue, minha filha.

Menino, tirar as músicas aqui tudinho de Bateu Galeno. Que é que você... Bateu Galeno é... Só lembranças. Só lembranças. Essa é pra Matheus tomar uma. Só lembranças. Só lembranças não, porque de vez em quando ela aparece, né? De vez em quando ele tem a visão da ingrata chegar. Oh, mulher mais rara. Essa é a mulher chicote. Bate demais, bate demais, bate demais. Benzinho de Deus. Bate mais do que o coração do velho Matheus. Vamos, já tem quantas? E... Quatro e bote aquele pupurrizinho que estão pedindo aqui. Adilson Ramos, como é que é? Sonhar contigo. Bora sim, bora. E a gente volta daqui a pouquinho.

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0: 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Entrando para o 11º, 11 anos, né? 11 anos. Olha, tem gente pedindo música. Alô, telefone, boa tarde.
1: Oi, boa tarde, Hamilton. Eu sou o Vanvan.
0: Oi.
1: De São Miguel.
0: Tudo bem?
1: Eu gostaria de ouvir aquela música. Pega o telefone e liga. Eu não sei quem é o cantor, mas você sabe. Você é mais velho de música do que eu. Então, toca essa música aí pra nós. Eu ofereço pra todos, pra você, pra todos os ouvintes da rádio. E pega o telefone e liga e diz que pra mim que tu já encheu a garrafinha d'água.
0: Valeu!
1: Com Deus, boa tarde, amigo. Pra você e todos os ouvintes da rádio.
0: Boa tarde. Eu não sou mais velho em música, eu sou mais usado, vovô. Valeu, vovô. Pega o telefone, liga. É de Dori Casa Nova, canta. A letra é de um caba daqui, do Pindurão do Ramo. O Jota Luna e o Gilson. Uma mistura, velho, de um matuto com mineiro. Deixa eu ver um matuto com mineiro. Dá um maneiro. Matuto com maneiro, dá um maneiro. Epa! É Gil Santos e Jota Luna. Valeu, Vanvan, obrigado, hein? E a Vanvan lembrou uma coisa boa, pessoal, ó, interessante e necessária. Tome bastante água. A região da gente. Ah, ainda bem, Tiago. É que você, Tiago, seu camarada for andar de moto à noite aqui em Santa Cruz, cai bem botar um blusão, que à noite é friozinho. À noite faz frio você andar de moto. Água de dia é pra derreter as gaias. De dia, se a gaia não for original, derrete. Aí você diz, Hamilton, o que é uma gaia original? Aquela que você tem certeza. Quando você tem dúvida, mas peraí, quando o povo diz ou foi, ou é, ou tá pra ser. É, a língua do povo, nesse sentido, a língua do povo é a verdade, viu? Mas é verdade verdadeira, tome bastante água, líquido. Tá quente, tá muito quente e a Vanvan tá certíssima em recomendar. Eu vivo muito exposto ao sol quando tô no Pitomba Móvel. Vamos, a Vanvan pediu aí, pega o telefone e liga. Tem mais pedido? A Cunha.
2: Boa tarde, Hamilton, e para todos. Fazendo uma correção no papo de ontem, nas gaias de Mateus. Mateus não é mais corno, Mateus é um ex-corno.
0: E é um ex.
2: Ele só continuava corno. Sim. Se ela ainda estivesse com ela e ela ainda continuasse botando gaia nele. Sim. Mas ele é um ex-corno. Um ex-corno conformado e consciente. Pelo menos ele é consciente, porque se fosse um corno bravo já tinha feito desmantê-lo.
0: É manso. Ô, Selma, agora vê, Selma. Eu gosto muito, você não devia ter feito essa correção. Olha, tem ex-vereador, ex-prefeito, ex-governador, ex-marido, ex-funcionário, ex. Agora é escuro, não, Selma. Quando a bicha prega. É! Boa!

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1: Você é um conformado, conformado até demais.
2: Ela pediu música, não.
3: Corno é até a hora que vive com a pessoa.
2: E é.
3: Mas depois que separa, não é mais corno. É um ex-corno para sempre.
4: Boa tarde, amigo. Boa tarde. Tiagão.
2: Boa tarde.
4: Toca aí, amigo, pra mim, funk Lopa aí.
2: Bora botar.
4: Tô aqui em casa tomando uma.
2: Tá,
4: bem tranquilo.
2: Bem tranquilo. Hoje tá mais tranquilo, mano. Tá, hoje tá.
5: Boa tarde, amigo. Pra Fé Inácio, Malaquia Cardoso.
2: Que Deus
5: abençoe esse programa na Estação do Brega.
2: Valeu, Inácio.
5: Pra mim, uma música de Nildo César.
2: Eita.
5: Aquela que diz: espere um pouquinho mais aí.
2: Espere um pouco.
5: De Nildo César. É muito bonita essa música, viu? Que Deus abençoe.
2: Amém, amém, amém.
5: Que Deus abençoe.
2: Obrigado,
5: você, seu programa. Fique com Deus. Vinícius César, espera um pouquinho mais.
2: Espere um pouquinho. Linda essa música. É Newton César, deixou a gente faz pouco tempo, partiu pra eternidade. Você tá vendo que a vida é uma passagem por aqui, cara? É uma passagem, bicho. E tem passagem que é rápida. Entendeu? Tem passagem que é rápida. É como diz o Matuto, tem passagem que você não vive. Ou melhor, você vive, não vive. É verdade, é um sopro. E tem gente que quer ser mais do que os outros. Tem gente que pensa que vai levar rios e sacos de dinheiros. Leva não. A riqueza material, a humanidade, cara, ela é muito... Antigamente era numa rede que a gente era sepultado. Em lençóis. Aí hoje se criou um caixão que hoje se dá o nome de urna fúnebre. É. Mas só cabe o corpo. E dependendo, o caixão tem que ser especial, que eu não vou entrar em detalhes. Mas é isso, pessoal. A vida é passageira demais. Esse homem... Newton César, tem uma rede de posto de gasolina. Essa galera todinha, o Bregari me deixou umas coisas boas e outras vêm que só a febre. Mas o Newton César é um cara simples, humilde. Que essa galera que fica famoso, tá entendendo? Essa galera que fica famoso, eu tô puto da vida com os influencers digitais. Rapaz, tem influência que usa coisa que eles não compram, não. E é só pra enganar o consumidor.
6: É mesmo?
2: É. Eu fiz até um comentário no Instagram, não citei nomes. Tem uma influência aí que ela malha numa academia. Ela é ex-mulher de um cantor famoso, filho de outro famoso. E ela tava numa academia e tinha um bocado de égua e de besta numa fila pra tirar foto com ela.
6: É mesmo?
2: Sabe com quem eu faria questão de tirar 3 fotografias?
6: É mesmo?
2: Um com Dona Inácia Cesária da Silva França, Dona Pretinha, minha mãe, e eu tenho foto com ela. Outro com José Raimundo de França. Raimundo de França, meu pai, que já estão na eternidade, estão no andar de cima, no plano espiritual. E outro, se eu soubesse que um homem que nasceu há alguns mil anos atrás, chamado Jesus de Nazaré, ele tá ali, eu digo, eu vou lá tirar uma foto com ele. Agora só com essas 3 pessoas. Sim, com o Pitombinha também. Mas o Pitombinha eu já ando com ele. Mas, rapaz, a gente anda endeusando umas coisas que só vive dando mau exemplo.
6: É mesmo? É mesmo?
2: O quê? Olha, eu me orgulho. Eu tenho 5. Tá chegando a 5 mil seguidores. Agora, seguidor nenhum meu vai ver eu postando merda e porcaria, não. Nem influenciando seus filhos, nem seus avós, nem seus pais ao que não presta. Tá entendendo? Minha influência digital foi uma correinha de sola da máquina da minha mãe. Meu pai, a munheca dele, pai só dava um, a gente pulava assim 3 aí por cima do corpo. Pronto, e meus professores, meus três influência digital. Hoje qualquer porcaria é um influência digital, qualquer analfabeto é um influência digital, qualquer mau exemplo é um influência digital. Olha, eu vou pra gente chamar a música e fazer um comentário. Eu sou a favor da vida. Eu não sei quem criou, quem regulamentou, quem proibiu, não importa. Essas diabetes, hoje eu fiz uma matéria, Thiago, as diabetes, é um diabo, cara. Tem gente aí com depressão, tem gente se matando, tem gente que perdeu tudo na vida. Entendeu, Thiago? Aí o pessoal diz, mas foi porque quis. E é assim, foi porque quis, é. Qual é o viciado que é viciado porque quer? Esses diabos não deviam nem existir. Aí os clubes de futebol vão parar. Parem. Você, quem faz tu tomar café, almoçar e jantar é o Flamengo? É o Palmeiras? É o Vasco? É Thiago? Não, né? Pra mim tanto faz como tanto fez. Pronto. Tá entendendo? Aí Thiago foi bem claro. O mundo velho tá assim. Sei não. Tem cristãos aí adorando Betis. Olha, quando eu digo cristão, deixa eu explicar logo. É você que segue a Cristo, seja católico, evangélico, seja o que for, adorando a jogos demoníacos. Essas pestes têm parte com o capeta. Mas o herege aqui sou eu, o descrente sou eu. Tá entendendo? Não. E é interessante assim, Thiago, a gente só leva a sério se a gente tiver um viciado dentro de casa, que já tenha perdido tudo. Tá entendendo? Aí a gente dói na carne da gente. Agora, sendo um jogo que se lasque, tá bom demais. Não, as betes são boas, as betes. Não, tem que. Isso não deveria nem ter começado a existir. Eu tô falando ao lado da. Eu sou a favor da vida, da saúde. Tá entendendo? E sei não, o mundo velho tá virado, viu? Tá virado. E eu acho que não vai demorar muito, não, nosso Senhor Jesus Cristo. Assim, dizem que é com fogo a próxima vez, né? Né, Thiago? O dilúvio foi. Dizem que é bíblico que será com fogo. Agora tem tanta gente ruim que acho que tem uns que não vai queimar, não, viu? Vai tostar em pé. Não vai derreter, não. É. E para me encerrar meu comentário, me permitam, orar e vigiar, galera, para não cair em tentação. Aí alguém pode, esse cara é santo, não sou santo não. Não, eu procuro me redimir das besteiras e dos pecados. Agora meu irmão, não. Eu tô tomando as dores, Thiago. Quando eu fazia o patrulha, eu falava em defesa da coletividade, da sociedade, da família. Eu não esperava o mal chegar aos meus filhos, ao meu pai e à minha mãe, não. Porque não eu estaria agindo em causa própria, sendo egoísta. Mas o mundo estava espanaviado, né? Tá? Então é coisa que só quando Jesus toca fogo novamente, né? Mas pensem direitinho. Não é obrigado a alça do caixão ser a sua para você enterrar quem você ama, vítima de um suicídio, de uma besta fubana, de um jogo demoníaco. Que time de futebol, para essas besteiras. Eu comentei, Thiago, essa seleçãozinha michuruca da Copa do Mundo é saldo dessas betes. Hoje, meu irmão, Thiago passa o dia trabalhando aqui, o cara, operador, tal, vai gravar, tal. Chega o final do mês aí, esses caras ganham um salário absurdo, bicho. Pra correr atrás de uma porcaria, de uma bola e jogar ali de três pau de ferro, quando joga. É um absurdo, cara. Entendeu? Devia mudar é isso. Regulamentar o salário de jogador de futebol. Eu tenho saudade quando eu falava no patrulha. Eita doida, retada. Tinha saído daqui um caminhão de palavrão. E eu tinha a besteira de dizer nomes que me rendeu alguns processos. Mas vamos nessa.
7: Na feira, cheguei agora e vi esse comentário. Nem tem ex-gay, nem ex-corno. Ou duas coisas ruins. Nem ex-gay, nem ex-corno. Tem mais não.
2: Um abraço de volta, Telemar. Pronto, vai acontecer, vai ter as ex-betes. É. Essas betes têm umas diabetes. Isso é um diabo, imagem daí. Levando um bocado de gente pro inferno e pra falência. E a destruição da vida humana e da família. Tá entendendo? Vamos cantar aí, cantar! Aí vai sair a música.
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2: Ela? Eita Carlito, vai pra J Luna. São duas, é? Aí tem três? E como é que tá meu tempo aí? E pá! E é? Peraí! Um abraço de volta. Eu já saio agora ou eu volto? Volto na última, hein? Vamos embora.

0: gente fecha com chave de ouro. Parabéns aí. Quem pediu foi Inácio. Foi Inácio. Newton César. Isso é uma literatura. Isso é o fino da poesia. E a harmonia nem se fala. Vou mandar pra Edivaldo Telemar, mandar pra Nildão, mandar pra galera da música, Carlos Piaba, pra todos os artistas, hein? Newton César, canta essa música e a gente volta amanhã com a proteção do nosso Senhor Jesus Cristo. E na meio-dia, amanhã, Tiago me lembrou bem, amanhã é de meio-dia até 1:30 da tarde. Amanhã de meio-dia até 1:30 da tarde, a gente na companhia da Alto Plano, da Esquina da Carne, Central do Mesquim, J. Luna Produções Artísticas, na companhia de você, ouvinte, que você é quem gera audiência, você é quem faz a emissora crescer, a empresa crescer, tá bom? Um abraço do Hamilton França, do Tiago Manuel e da nossa direção na pessoa do Márcio Felipe. Vem aí depois a Daiane Melri comandando as tarde da nossa emissora. Valeu, amanhã a gente volta.
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1: 1:57.
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boa tarde Santa Cruz, boa tarde região, boa tarde você ouvinte que tá aí do outro lado do rádio já sintonizado aqui na 88.9. Pois é, minha gente, já tô por aqui, Daiane Melri com vocês até as 5 da tarde, levando muita música, muita coisa boa, minha gente, pra acontecer no dia de hoje, né? Quinta-feirona, 1 de outubro de 2026. É, agora sim, minha gente, contagem regressiva aí para o final do ano, faltando exatamente 3 meses aí pra gente romper esse ano maravilhoso, né? Ano de desafio, anos de bênçãos, de lutas, que fazem parte da nossa vida, do nosso dia a dia. E se ele tá passando, é sinônimo de alegria, é agradecer, minha gente, essa é a palavra, pois se tá passando, a gente tá vivendo e a gente tá curtindo o que se chama vida. É, minha gente, fôlego de vida, é isso mesmo. É pra gente curtir, pra aproveitar, pra se alegrar, é isso mesmo. Até às 5, tô juntinha com você

TBT de hoje. Vai mandando aí através do nosso WhatsApp 819-8785-5687. Lembrando que hoje continua aqui a nossa promoção dos produtos Mili. Isso mesmo. Então vai mandando sua mensagem, viu? Quer concorrer a um vale compras no valor de R$150? Corre, vai deixando aí a tua mensagem, tá bom? De antemão, já adianto a vocês que hoje, daqui a pouco, tem uns convidados especiais aqui para dar uma palavrinha com a gente. Eu espero muito que vocês estejam atentos e que vocês interajam e participem, tá bom? Então vamos de música? Vem cantando pra gente Príncipe Encantado, essa música que tem bombado aí nas vozes de outros cantores, como Rei Vaqueiro. É, minha gente, mas essa vem na voz dela. É a banda Calypso e a música Príncipe Encantado. Afinal de contas, né, minha gente? Dia de TBT, de relembrar. Vamos começar assim com o alto astral lá em cima.

É isso aí, minha gente. A banda Calypso cantando pra gente Príncipe Encantado. Essa música que tá bombando aí em todas as plataformas, né, minha gente? Com outros cantores que regravaram também essa música aí. É, Rei Vaqueiro vem fazendo sucesso ao cantar essa música. E a galera entra na trend, minha gente, e já vai criando aí um passinho, uma dança. É, muito bem. É sobre isso. Agora são 2:12 da tarde. Isso mesmo, 2:12 da tarde, dando início aqui ao nosso Alta Estação de hoje. Mas já que é dia de TBT, dia de viajar no tempo, por que não ir para 1961, quando essa música foi lançada? E quem vem cantando ela, que regravou ela, foi o querido Péricles, minha gente. Vamos ouvir?

0: E aí, você dançou essa? Eu dancei, minha gente. Música antigas é comigo mesmo, aquelas que embalaram época. E essa foi uma delas, né? E na voz de Péricles ficou assim, mais que especial. Pois é, minha gente, tá começando o nosso Alta Estação de quinta-feirona, nesse dia ensolarado, de muito calor aqui em Santa Cruz de Capibaribe. Você de perto, você que tá chegando à nossa cidade, tá vindo para o nosso gigante, para o nosso querido Moda Center Santa Cruz. Um abraço para você, um cheiro bem grande. Você tá sintonizado na 88.9 comigo, Daiane Melri, até às 5 da tarde. Então aumenta o som e me deixa pegar essa carona aí no seu carro, na sua moto. É, como assim na moto, Daiane? Tem, minha gente, sempre tem aquela galerinha que gosta de andar com a caixinha lá na moto, ouvindo o som, ouvindo o rádio, que é bom demais, viu? Então essa carona eu pego com você até às 5 da tarde, levando muita música, muita informação, premium, é uma galerinha especial que vai estar aqui hoje à tarde. Então fica sintonizado aí, aproveita, pede tua música, manda o teu alô, faz como ela que já chegou por aqui. Boa tarde, Silvana.
1: Dai, eu gostaria de ouvir uma música de Desejo de Menina.
0: Certo.
1: Vai para você e todos os ouvintes.
0: Obrigada.
1: Silvana de São Cristóvão, quero participar do sorteio.
0: Já está participando, meu bem, muito obrigado pela sua audiência, pelo seu pedido musical, viu? Quem vem chegando é ela com sua alegria, a Grazi. Boa

0: marido Júnior, também fazemos 8 anos de casado, dia 27, e nem lembramos. Pois é, então parabéns pra vocês. O importante é que estão vivendo, se curtindo e se amando, tá bom? Que papai do céu abençoe vocês. Vamos de música? Vem cantando Desejo de Menina, a nossa música. Essa vai pra nossa Silvana.
1: Desejo de Menina.

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0: Volta aqui nos estúdios da Rádio Estação com o nosso Alta Estação, que já está no ar. Até às 5 da tarde, levando muita música para você, muita informação. E o melhor de tudo, minha gente, tem prêmios aqui para os ouvintes. Isso mesmo. Você aí do outro lado do rádio que não mandou sua mensagem, vai mandando, vai deixando seu alô. Tá valendo aí a promoção dos produtos Mille, isso mesmo. R$150 em vale compras aí para você comprar da forma que achar melhor lá em Augusto Supermercado. Isso mesmo. Para participar é muito fácil. Você vai lá no Instagram, coloca @Mille e já vai seguindo eles, tá bom? Segue também Augusto Distribuidora, Rádio Estação. Aproveita, segue a galera toda. E vai deixando aí o seu alô, pedindo a sua música. E amanhã, no final do horário, a gente vai saber quem foi o ganhador ou a ganhadora, tá bom? Mas hoje também tem açaí. Isso mesmo, a Mandacaru Açaí teria mais uma vez mandando aqui um voucher para os ouvintes, minha gente. Então vai aí participando, viu? Não perde, não. Pois é, hoje em Santa Cruz tá aquele dia estranho, né? Amanheceu aí chovendo, aquele sereno bom, aquele clima bom, agora bem quente. É, minha gente, uma hora faz sol, uma hora faz chuva, a gente já tá acostumado com isso, né? Mas vamos para o nosso WhatsApp, que já tá chegando muita mensagem. 8198785, esse é o número para você participar aqui comigo, tá bom? O Clecinho vem chegando por aqui. Boa tarde, Daiane. Se possível, toca VMZ e a música A Prova de Balas. Muito bem, essa eu ainda não conheço, viu? Vamos conhecer juntos, então. Quem vem chegando por aqui é o Matheus Lopes. Boa tarde, Matheus.
1: Minha amiga Daiane, toca aí, Daiane, pra mim, Franquito Lopes.
0: Certo.
1: Estamos passando tudo que estamos passando na vida. O que está passando sou eu, Daiane. Agradeço todo dia a Jesus Cristo.
0: Amém.
1: Toca o Franquito Lopes aí pra mim. Tô aqui tomando uma. Eu e meu tio Afonso.
0: Certo.
1: Toca aí pra mim. Viu, Daiane? Parabéns. Tá certo, por a programação da rádio.
0: Muito bem.
1: Me bota eu nesse danado desse sorteio, homem, pra ver se eu ganho um dia, homem.
0: Muito bem, Matheus. Já coloquei, tá bom? Um abraço pra você, pra o seu tio e maneira aí nessa cachaça, homem. Olha só, vamos de mais pedido chegando por aqui. Boa tarde, Daiane. Josi de São Domingos. Gostaria de ouvir a música de Levinhos Campos com Passa. E quero participar do sorteio. Muito bem, tô vendo aqui um copão de café com leite, minha gente. Pois é. O Inácio também vem chegando por aqui. Boa tarde, Inácio.
2: Boa tarde, Daiane. É Inácio, que Deus abençoe seu programa, viu?
0: Amém. Eu vou
2: participar do sorteio. Toca uma música pra mim, Djavan.
0: Certo.
2: Um dia frio, fico com Deus. Gosto para participar do sorteio de Augusto Distribuidora. Eu sou seguidor.
0: Muito
2: de Augusto
0: bem.
2: Distribuidora. Fico com Deus. Um ótimo tarde. Papai do céu abençoe. Bota para participar do sorteio. Toca uma música pra mim, Djavan. Um dia frio.
0: Certo.
2: É o Inácio Malaquia Cardoso.
0: Muito bem, Inácio, um abraço para você. Muito obrigado pela sua mensagem, pela sua participação e audiência. Vamos de música? VMZ, A Prova de Balas.
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1: Estamos de volta aqui com o nosso Alta Estação de quinta-feirona. É, minha gente, dia de TBT, a galera aí marcando presença aqui no nosso WhatsApp. Você que não participou e quer participar comigo, o telefone é o 819-8785-5687. Deixa o teu pedido musical, aquela música que marcou uma época da sua vida, uma história de amor, não sei, né? Me conta aí, que eu tô curiosa pra saber. Outra coisa, me conta aí. Qual sentimento você tinha quando você era criança e você... Era dia das crianças e a galera começava a correr atrás de prêmios, atrás de presentes, atrás daqueles carros que saíam dando presente aí. Eu lembro dessa época, minha gente, e esse mês tem muito isso, né? Dia das crianças tem muito isso. E a gente vai falar um pouquinho disso daqui a pouco. Então vai me contando aí, é nostálgico, né? Chegar dia das crianças e ver a criançada correndo, aqueles carros passando, distribuindo presentes, doces. É bom demais, né? Dia de TBT tem muito isso de relembrar. Me conta através do WhatsApp 819-8785-5687. Faz como a Sol, que já tá chegando por aqui. Boa tarde, Sol.
2: Boa tarde, Daiane. Aqui é a Sol do Santo Agostinho. Gostaria de escutar uma música com 17 Camargo Luciano.
1: Sim.
2: Não tenha dúvida. Ofereço a minhas duas filhas, Melry, Eloá, e a você e todos os ouvintes. Tenha uma boa tarde, um abraço.
1: Muito bem, só um abraço pra você, pra suas pequenas Eloá e minha xará Melry, ela que tá lá no Santo Agostinho, sempre sintonizada com a gente por aqui. Vem chegando mais mensagens por aqui, boa tarde.
3: Boa tarde, Daiane, Evan, de São Domingo.
1: Oi.
3: Quero ouvir hoje uma música com os Barões da Pisadinha. Ofereço a toda a família no Jundiá e a todos os ouvintes.
1: Muito bem, Evanice, um cheiro pra você. Muito obrigado pela sua audiência e participação aqui comigo, tá certo? Quem vem chegando, ela que está lá em São Domingos, sempre marcando presença aqui comigo, é a dona Luciene. Boa tarde, dona Luciene.
4: Boa tarde, Daiane. Ô, Daiane, toca pra mim uma música de Gustavo Lima.
1: Certo.
4: Pra oferecer a toda a minha família, pra você, pra Evanice, para todos os ouvintes. E eu quero participar do sorteio do mercado. Um cheiro, minha linda, e uma ótima tarde. Quero participar do sorteio do Augusto Supermercado.
1: Muito bem, já está participando, viu? Você e a galerinha que está mandando mensagem aqui, já participa aqui do sorteio de Augusto Distribuidor, esse sorteio que é dos produtos Mille, minha gente, valendo aí R$150 para você ir comprar lá no Augusto Distribuidora. Da forma que achar melhor, viu? Tá valendo também açaí lá da Mandacaru Açaiteria. Você vai mandando sua música e já vai concorrendo. Faz com a Van Van, que também chega por aqui. Ela que sempre me lembra que tem que beber água, né, Van Van?
5: Boa tarde, Dá. Boa tarde, minha querida. Aqui é Van Van, do bairro de São Miguel. Eu gostaria de ouvir uma música com Jean Giovanni, Converso com o Espelho. Não sei se você sabe essa música, mas é essa aí mais ou menos. Que até porque eu tô conversando com o espelho mesmo. Pra dizer a todos os ouvintes, pra encher a garrafinha d'água, bora beber água. Ouvir música e beber água, quem ia matar difícil, gente. Bora cuidar. Eu ofereço essa música pra você e todos os ouvintes da rádio. Um abraço, Daiane. Fica com Deus. Já, eu sei que você é inteligente, já encheu sua garrafinha, já?
1: Já, minha gente. Não tem como não beber água nesse calorzão, né, Fanfan? Um abraço pra você. Então vamos curtir música? Vem cantando pra gente Zezé, de Camargo e Luciano, e a música Não Tenha Dúvidas.

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1: 3:02.
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0: É isso aí, minha gente. Essa música aí, Gian e Giovanni, foi a que eu encontrei, viu, Vanvan? Eu não sei se era exatamente essa. Mas olha só, agora são 3h12 da tarde. E hoje eu recebo aqui nos estúdios da Rádio Estação dois dos idealizadores do projeto Fazendo Criança Feliz. Um trabalho que nasceu com o propósito de levar alegria, de abraçar crianças, de arrancar sorrisos. E eles estão aqui para contar um pouco dessa história, falar sobre o projeto, apresentar aqui a vocês de casa como funciona esse projeto, que é tão importante para a gente, já que eu também faço parte desse projeto, né, Fazendo Criança Feliz. Eu tô aqui com Anderson e também com Lucineide. Eles estão aqui nos estúdios da Rádio Estação e vão dar uma palavrinha aqui com a gente sobre esse projeto, que é tão bonito, minha gente, porque é simples fazer criança sorrir, é simples, mas pra gente que faz isso é gratificante. E todos os anos abraçando aí esse projeto junto com eles e levando muito sorriso às crianças, muito carinho, muita felicidade. Boa tarde, Lucineide. Boa tarde, Anderson.
1: Boa tarde.
2: Boa tarde, Daiane.
0: Olha, vê só, eles estão aqui para falar um pouco desse projeto para vocês aí de casa. Vocês de facção, vocês de fábrica, vocês que sentem esse desejo também de acolher esse projeto, é bom que vocês ouçam aí como funciona, para vocês ficarem por dentro do que é esse projeto. Lucineide, conta pra gente como começou esse projeto.
1: Então, Daiane, o projeto Fazendo Criança Feliz é um projeto social que nasceu com o desejo de levar amor, carinho e um pouco de alegria para as crianças que muitas das vezes vivem situações de dificuldades. Começamos com uma vontade simples, fazer a diferença na vida de uma criança e mostrar que ela é importante. No começo a gente começou com o nosso projeto, eu e minha ex-cunhada Marta.
0: Certo.
1: A gente começou e tivemos o desejo no coração da gente de ajudar a levar a alegria da criançada. E assim criamos o projeto Fazendo Crianças Felizes.
0: No caso, quantos anos faz que esse projeto ele vem abraçando essas crianças?
1: Esse ano faz 6 anos. Nós começamos em 2021.
0: Certo. Me conta aí, Anderson, também, como é para vocês vivenciar esse Dia das Crianças, abraçar esse projeto. É um projeto que ele abraça muitas crianças dos bairros aqui de Santa Cruz de Capibaribe e também da região, né? O ano passado, vocês têm uma noção aí de quantas crianças foram abraçadas com esse projeto?
2: Olha, Day, ano passado a gente conseguiu uma arrecadação aí para mais de 500 crianças, ano passado. E esse ano a gente pretende, né, ter uma entrega maior para proporcionar uma felicidade para elas, um momento de alegria, né? Porque é muito bonito a gente ver nossas crianças felizes ali no momento simples que a gente está entregando, mas é muito gratificante. E a gente está com aí esse ano com a proposta de entregar mais de 800 sacolinhas.
0: Muito bem, muito bem. É um projeto que ele começou com amigos, né? Amigos que se reuniam ali na calçada, né? A gente sempre se reunia ali na calçada. Eu falo a gente porque eu também faço parte desse projeto, mas eu quis trazer eles que começaram esse projeto, que são idealizadores. Tem outros também, como Marta, como Valquíria, como Risonielle. Tem um grupo muito grande, aliás, né?
2: O grupo é composto mais de 20 pessoas.
0: Pois é, aí. Mas infelizmente nem todos puderam vir hoje, né? Questão de trabalho também.
2: Foi.
0: Mas sintam-se abraçados, eles estão em casa, estão nos ouvindo agora. Esse projeto, ele é algo que é feito só na cidade de Santa Cruz? Vocês vão também para outras cidades próximas? Como é? Abraçam também a UPA, né? As crianças que estão na UPA, nos hospitais, que nem foi feito ano passado, não é isso?
2: Isso. Ano passado a gente entrega nos bairros mais necessitados, que a gente ali vê. A gente ano passado entregou. Qual foi os bairros mesmo? Não tô nem lembrado. São Domingos. Teve alguns bairros daqui de Santa Cruz.
1: Santo Agostinho.
2: Isso. A gente entregou também no hospital. Foi um momento ali muito bonito.
0: Foi verdade.
2: Entregar aqueles brinquedos para as crianças que estavam ali. Foi muito bonito.
0: É porque, assim, o hospital em si, a UPA, ela tem isso de ter crianças ali que estão em situações que acabam deixando os pais tristes e as próprias crianças tristes. E chegar ali, minha gente, eu digo porque eu também estava, e ver aquele sorriso de uma criança que está, tipo, tomando soro, de uma criança que está esperando para ser atendido, tá ali tristezinho, já sabe que vai tomar uma injeção e tal.
2: É verdade,
0: e quando, né, a gente chega, ver o sorriso dessas crianças é contagiante, até porque nós já fomos crianças, né? Eu mesmo já arranquei muito o samboque do dedo, correndo aí atrás desses carros que levavam esses presentes. E o projeto Fazendo Criança Feliz, composto por nós, amigos, é algo assim, nostálgico, é algo que leva muita alegria, não só para as crianças, mas também para a gente. Lucineide está aqui, ela pode nos relatar isso, ela que também é mãe da pequena Manu, né? Um cheirinho para a Manu. Como é para você ver esse sorriso dessas crianças? Como é para você chegar em um bairro, como a gente chegou ali, aquele Vila Augusta, né? Acho que é Vila Augusta. Eu acho que foi o bairro. Como é para você chegar em um bairro, como a gente chegou ali, aquele Vila Augusta, né? Acho que é Vila Augusta.

0: Aquelas crianças que às vezes não tem condição de comprar um brinquedo, não tem condição de a mãe comprar pelo menos uma sacolinha daquelas que a gente dá. E ver a alegria deles de 7 horas da manhã, 8 horas da manhã, ele já está esperando a gente, é gratificante demais.
1: É verdade. Anderson, conta pra gente qual será o dia que a gente vai sair aí distribuindo essas sacolas.
2: Olha, a gente vai entregar no dia 12 de outubro,
1: certo,
2: que cai na segunda-feira.
1: Certo.
2: Feriado, né? Tá todo mundo em casa, a criançada, ninguém tá no colégio. Então, acordar cedo, viu? 8 horas a gente inicia nosso percurso por alguns bairros, né? Pra começar as entregas dessas sacolinhas.
1: E para o pessoal que está em casa, que quer participar, que quer abraçar esse projeto, ele é um projeto voluntário, certo? Onde as pessoas podem ajudar, você aí de casa que quer ajudar, daí eu quero participar desse projeto, eu quero ajudar. A gente não estipula quantia, não é verdade? Não tem uma quantia estipulada. Você pode dizer, daí vou passar na Bombonieri e vou comprar aqui algumas coisas. Você pode passar para pegar? Vocês passam para pegar também?
2: Passamos, sim.
1: Então é isso. Se você tiver aí, você de casa, quiser ajudar, quiser participar desse projeto, quiser abraçar esse projeto, entre em contato comigo através do meu direct ou também pelo WhatsApp da Rádio Estação. E também tem o Instagram, né, minha gente, do projeto Criança Feliz. Diga pra gente aí qual é o arroba desse projeto.
2: Projeto Fazendo Criança Feliz. Aliás, é Proje Fazendo Criança Feliz.
1: Então é
2: isso. R-O-J, Fazendo Criança Feliz.
1: Olha. Muito bem. Olha, a galera aqui já está participando aqui, querendo saber como faz para contribuir. A Eduarda Cabelos, ela é do Salão Beauty, ela que é proprietária do Salão Beauty. Ela já está entrando em contato aqui comigo, ela já quer participar. Estão perguntando aqui se só brinquedos. Não, minha gente, não precisa ser só brinquedo. Você pode comprar doces também, porque fazem as sacolinhas, né? Isso, Lucinei? Isso. Conta aí pra gente como é.
0: Pode comprar doce, tipo bala, pipoca, pirulito. O que doar será bem-vindo.
1: Muito bem. Olha, a galera tá participando. Ai, que coisa boa, minha gente. Muita gente participando aqui. Olha aqui. A Manu, que é lá do Feitos por Manu, ela que é proprietária aí dessa Feitos por Manu, arroba Feitos por Manu, ela trabalha com decoração, ela trabalha com artes, minha gente, agenda, tudo que de papelaria. Ela tá perguntando aqui se ela pode fazer livrinhos de colorir.
2: Pode sim.
1: Olha aí, que coisa boa. Feitos por Manu, ela já tá falando aqui, ó. Vai fazer livrinhos aí pra colorir. E a galera de casa que também quer participar, pode entrar em contato com a gente, tanto no direct do projeto, como também pode entrar pelo WhatsApp da Rádio Estação e também pelo meu direct. Vai lá no meu Instagram, arroba Daiane Mel, e pra você participar também, tá bom?
2: Queria só lembrar que a gente vai estar recebendo essas entregas até o dia 9.
1: Certo.
2: Porque no sábado, que dia 9 cai na sexta, né?
1: Isso.
2: No sábado, dia 10, a gente já está fazendo a preparação das sacolinhas. E a gente precisa fazer a arrecadação só até o dia 9, que é na sexta-feira.
1: Muito bem. Ô, Lucineide, tem mais alguém abraçando esse projeto junto com a gente? Tem algum patrocinador que esteja abraçando esse projeto, Anderson?
2: Tem sim. A gente, esse ano, graças a Deus, a gente conseguiu ajudar aí de 11 patrocinadores.
1: Coisa boa.
2: Graças a Deus. Posso falar os
1: nomes
2: deles?
1: Pode, gente? Sim.
2: A gente tá contando aí com um apoio muito grande, né, esse ano da Rádio Estação.
1: Aí
2: cedendo um espaço pra gente estar aqui.
1: Isso
2: divulgando
1: mesmo.
2: Pra aumentar mais aí as nossas entregas,
1: né? É verdade,
2: né?
1: A Rádio Estação abraçando.
2: Então, a Rádio Estação tá aí nos apoiando. Tem o Arena São Miguel, Vereador Nailson, Top Princesa, Safon, Veste Linda, Estúdio Chique, Espório DM, Sabidinho Atacado, Autoestima de Cabelos e Pavio Troca de Óleo.
1: Muito bem, minha gente. Desde já, que Papai do Céu aí abençoe aí todos os patrocinadores que estão com a gente esse ano. Estão aqui fazendo a alegria da criançada. E é isso, minha gente. Você aí de casa que também quer abraçar esse projeto, é só entrar em contato comigo. E é como eles disseram aqui.

0: E não precisa ser só com brinquedo, não precisa ser só em dinheiro. Sempre tem aquela pessoa que diz, ó, Dai, eu não consigo comprar. Eles podem mandar o dinheiro e o projeto compra esses
1: pode
0: doces?
1: Pode sim. A gente pode disponibilizar, né, aí algum Pix e a gente faz as compras.
2: Muito bem. Ou até mesmo, quem quiser que eu vou na casa, eu vou também pegar.
0: Pronto, minha gente, é sobre isso. Então, como diz nossa querida Renata Alves, é sobre isso. Você que sentiu aí o desejo de abraçar esse projeto, sinta-se à vontade, pode entrar em contato conosco, tanto pelo arroba Daiane Melry, como pelo arroba Proge, Fazendo Criança Feliz. E se você quiser mandar também no WhatsApp da Rádio Estação, pode mandar também, tá bom? E sobre quem quiser ir com a gente fazer essa entrega, como funciona?
1: Pode, vocês entram em contato, tá, com a gente e a gente vai nos comunicando aí para saber lhe passar, né, os horários direitinho, como é que vai funcionar.
0: Muito bem. É, sobre carro, minha gente, também a gente tá com uma dificuldade aí com carros. Isso. Porque a gente, no momento, só tem um, né?
2: Só tem um carro.
0: Um disponível. Carro. Por quê? Pra fazer essa entrega, tem que ser um carro aberto. Isso. Ou uma Estrada, ou uma Saveiro. É, o ano passado, a gente contou com uma Hilux, que foi do nosso querido amigo...
1: Júnior Monteiro,
0: que abraçou também esse projeto. Eu não sei se esse ano ele vai poder estar. Se ele estiver nos ouvindo, sinta-se convidado a estar conosco esse ano novamente.
2: O ano passado também a gente contou com o Janailson.
0: Janailson, ele que faz parte dos parques, né? Que estão lá na Rua Grande também. Então, você de casa que também quer participar, ó, daí eu não posso participar com... Não posso comprar nada no momento, mas eu tenho um carro e eu posso disponibilizar desse carro e ir junto com vocês, porque a gente precisa do motorista também.
1: É verdade.
0: Você que tem um carro aberto, que quer participar, que quer ir com a gente, pode ir também, será muito bem-vindo e vai sentir aí como é ser abraçado por essas crianças que fazem raiva o ano todo, mas esse ano a gente quer abraçar eles, né?
1: Verdade.
0: Brincadeira, gente, mas é sobre isso, é sobre arrancar sorrisos, né? Então tá aqui Anderson e Lucineide, desde já eu quero agradecer a eles por ter vindo aqui, parabenizar também por esse projeto lindo que tá sendo cada ano ainda melhor, cada ano ainda maior. Crendo aqui, em nome de Jesus, que esse ano vai ser ainda maior. Jesus vai abençoar, vai abrir as portas. É, lembrando que é um projeto solidário, minha gente. A gente não trabalha com valor, não trabalha arrecadando algo que não seja da sua vontade, do seu interesse. Isso. Porque antes de você fazer parte desse projeto, a gente precisa que ele seja de coração, certo?
1: Verdade.
0: É, que você venha com muita vontade de ajudar e que seja algo de coração. Porque tudo que a gente fazemos com amor, ele cresce, ele floresce. E esse projeto, ele tem florescido muito. É um grupo de amigos que se abraça todos os anos para fazer isso dar certo. Mais uma vez, quero mandar um abraço aqui muito especial para Martinha, ela que começou esse projeto, para a Valquíria, para o psicólogo Ivanilson Estevão, que também faz parte desse projeto. Eles que não puderam vir, mas estão sempre conosco aqui ajudando, participando. Então, é isso, minha gente. Você que se sentiu vontade de ajudar, entre em contato com a gente. Outra pessoa já entrou em contato aqui, ela não quer que divulgue o nome dela, mas ela quer participar também, é de uma empresa aqui de Santa Cruz. Um abraço. É, desde já agradecemos. E com a palavra final, vocês aí, para falar o que tiver aí a sua vontade.
1: É, primeiramente, né, agradecer a rádio por ter dado esse espaço e tá aí nos apoiando nesse projeto, né, que esse ano, graças a Deus, tá sendo grandioso.
0: É, muito bem. Lucineide, quer falar alguma coisa?
2: Quero. Primeiramente, eu quero agradecer a Deus por ter nos dado essa oportunidade de estar em mais um ano com esse projeto. E segundo, agradecer à Rádio Estação por estar divulgando esse projeto e acreditando em cada um da gente.
0: É isso aí, minha gente. Então, esse é o projeto Fazendo Criança Feliz. Você aí de casa que quer fazer parte, já sabe como fazer, né? Entra em contato comigo ou também pelo arroba lá do projeto, que é arroba Proge Fazendo Criança Feliz. E deixa aí a sua contribuição, os demais que não puderem contribuir, mas vão orando para que Jesus abra as portas, para que apareça aí colaboradores para esse projeto. E é isso, minha gente. Desde já quero agradecer a vocês que vieram aqui dar essa palavrinha e levar, assim, essa informação ao pessoal de casa, né? Agora é aguardar, confiante que vai dar tudo certo. Já deu tudo certo, em nome de Jesus. Jesus está na frente de tudo. Muito obrigada a vocês e você aí de casa que quer participar comigo, que quer fazer parte desse projeto, vai mandando aí o teu alô, vai deixando aí teu endereço. Você que quer participar e não pode vir trazer na rádio, não pode trazer na nossa casa, a gente vai buscar na sua casa também. Então fique à vontade, você pode contribuir com doce, pipoca, pirulito, da forma que você achar melhor, tá certo? Então um beijão pra vocês que vieram até aqui. A gente volta à nossa programação normal aqui. Eu vou pra um breve intervalo e na volta eu já volto trazendo aí mais participação do ouvinte, minha gente. É isso aí, a Rádio Estação com você em todos os momentos, abraçando esse projeto lindo que é Fazendo Criança Feliz.
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1: Pois muito que bem, estamos de volta aqui com o nosso Alta Estação, agora 3h37 da tarde. E olha só, chegando aqui, informação boa, minha gente. 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
1: É isso aí, minha gente. Olha aí, promoção boa aí pra gente, né? 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Então, você aí de casa ficando ligadinho, sabendo aí de todas as promoções lá do Atacadão. 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Minha gente, vão me perdoando aí. Eu vou tentar ler todas as mensagens aqui, viu? Calma aí, que vai dar certo. Talvez eu não consiga tocar todas as músicas, né? O nosso tempo ficou um pouquinho espremido, mas eu vou ler todas as mensagens, viu? Mas agora vem cantando pra gente Zé Vaqueiro e a música dele. É essa que tá viralizada, viu? Se meu olho tirasse foto, era um flash, minha gente.

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1: Estamos de volta aqui com o nosso Alta Estação. Agora são 3h51 da tarde, minha gente. A hora hoje, ela passou assim, fora do normal, voando, né? Mas a gente continua por aqui até as 5 da tarde, levando muita música pra você. Aliás, muita não, né? Porque não vai dar tempo, minha gente. Tem muita mensagem por aqui, mas você aí de casa participando. E eu vou ler aqui as mensagens, minha gente, pois tem muita mensagem, ó. Chegando mensagem aqui do Reginaldo, lá da Malhada. Ele que pede música com Rosa de Saron. O David Costa chegando por aqui também. Boa tarde, David.
2: Boa tarde, Daniel. Boa tarde, da Estação Sati. Gostaria de ouvir a música do Detonautas Rock Club. O nome da música é O Retorno de Saturno. Feliz a todos os ouvintes que estão na escuta do programa, a todos vocês da Rádio Estação. Aqui quem fala é David Costa, da Rusqueira Campos, Bairro Centro.
1: Muito bem, David, muito obrigado pela sua audiência. Mais mensagens por aqui, boa tarde.
3: Daiane, minha amiga, boa tarde. Olha, aqui é Luciano, motorista do InDrive. E do 99. Coloca essa música aí pra gente escutar, essa resenha aí.
1: Sim.
3: E não se preocupa não, que amanhã vem cantor novo de novo, viu? É sempre cantores novos. Vamos que vamos.
1: Muito bem, é isso aí. Uma ótima tarde pra você. Mais mensagem chegando por aqui. Boa tarde.
4: Boa tarde, linda. Passa aí pra mim. Descida, Zezo. Nunca dá tempo passar minha música. Já tá com uns 3 dias que eu peço.
1: Eita, meu Deus do céu. Vai ter que dar tempo, né? Olha, a Josefa lá de São Domingos também tá pedindo música com José Augusto. Ela oferece pra toda a sua família. Um cheiro pra você. Olha o Eliezer por aqui. Boa tarde, Eliezer.
5: Boa tarde, Daiane Melri, Eliezer São Miguel. Coloca Zé Vaqueiro, Chão de Giz, por favor. Valeu.
1: Muito bem, Eliezer. Muito obrigado pela sua audiência. Abraçando também Beto do Doce, sempre marcando presença por aqui. Olha quem vem chegando por aqui, é o Doca. Boa tarde, Doca.
6: Boa tarde, galera do barulho. Aqui é Doca, aqui São Miguel Lava Jato, negada. O Eduardo Costa, eu me apaixonei para oferecer a minha irmã Nissa, a meu irmão Júnior, a Moura Rosiel, o danado Abidão aí no São Miguel, o danado Adalto, o Gota do Bossa e a toda a mondeza aqui do Lava Jato. Isso daí, tem fuxica aí, hoje eu não, diga alguma coisa aí.
1: Eita, Doquinha, tem não, viu? Por aqui tudo tudo tranquilo, viu? Graças a Deus. Um abraço pra você, Doc, e toda a galerinha aí do Lava Jato do Doca. Chegando por aqui, a Neide. Boa tarde, Neide.
7: Boa tarde, Daiane. Daiane, eu gostaria de ouvir qualquer uma música com Zezé de Camargo e Luciano pra oferecer pra você e pra todos os ouvintes. Beijos, Neide do Cruz Alta.
1: Um cheiro pra você, meu bem. Muito obrigado pela sua audiência. A minha Manu chegando por aqui. Boa tarde, Manu.
8: Boa tarde, preciosa. Aqui é a Manuela do Malaquias. Já que é dia de TBT, toca pra mim sem ar com The Black, só pra curtir.
1: Cheiro. Muito bem. Um cheiro pra você. Muito obrigado pela sua audiência. Ela que está lá no bairro Malaquias Cardoso. Olha, chegando por aqui também o Nego lá do Pedra Branca. Ele que pede música com Priscila Senna, a música Te Amar. Tá na escuta. Um abraço pra você, meu amigo. Simone lá do São Miguel pedindo aqui Inevitável com Bruno e Marrone, só pra curtir. Um cheirão, Simone. Olha, mais mensagem por aqui, boa tarde.
9: Boa tarde, Ana, aqui é Rony da Malhada.
1: Oi, Rony. Acompanho
9: da banda Líbanos. E quer passar no sorteio, hein?
1: Muito bem, já está participando. Um abraço pra você. Quem participa por aqui também é a Ana Paula. Ela que tá pedindo música aí com Isadora. E quer participar do sorteio, já está participando, minha linda. Muito obrigado pela sua audiência. Mais mensagens por aqui, boa tarde.
10: Boa tarde, Tayana. Tayana, coloca aquela música, qualquer uma música do Cinei Magal, para oferecer a todos que estão ligados nesta rádio maravilhosa. Tchau, quem tá falando é o seu amigo Reginaldo do Rio Verde. Tchau, tchau mesmo, até amanhã, viu?
1: Eita, um abraço pra você, seu Reginaldo. Muito obrigado pela sua audiência. Olha o Sinani chegando por aqui. Boa tarde, Sinani.
11: Daiane, boa tarde. Aqui é Sinani de Lagoa de Pedra. Tá caindo, João Batista. Ofereço a todo que escuta o seu programa.
1: Muito bem, um abraço pra você, Sinani. Vamos curtir música, minha gente.

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1: 4:07.
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Música Chão de Giz, minha gente. Essa música aí que ele regravou do querido Zé Ramalho. Agora são 4h18 da tarde e a gente continua por aqui com o nosso Alta Estação. Você sintonizado na 88.9 até as 5 da tarde, levando aí muita música pra você. Olha só, você que não participou ainda e quer participar, corre que ainda dá tempo. O telefone é 819-8785-5687. Você pedindo aí a sua música, deixando o seu alô. Lembrando que hoje vocês estão concorrendo aí a um vale compras de um valor de R$150, uma promoção aí dos produtos Mili, isso mesmo, R$150 para você gastar da forma que achar melhor lá em Augusto Supermercado ou Augusto Distribuidora, né? 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E também tá valendo aí voucher pra ou Augusto Distribuidora, né? Tem esses dois nomes. E também tá valendo aí

0: áudio por aqui, boa tarde.
1: Boa tarde, é Maria aqui do São Cristóvão. Gostaria de ouvir uma música de Daniel, tá bom?
0: Certo.
1: Qualquer um de Daniel.
0: Certo.
1: Boa tarde pra você e eu gostaria de participar do sorteio, tá bom? Tenho maior vontade de ganhar esse sorteio aí de vocês. Um abraço, tchau.
0: Muito bem, um abraço pra você, muito obrigado pela sua audiência. O Júlio César tá chegando por aqui, tá pedindo música de Xande Avião, deixa o áudio.
2: Hoje é dia, Dari, toma açaí. Pensei até que deu sério em mim, mas agora tá esquentando mais, tá pedindo já.
0: Pois é, minha gente, é verdade, viu? Calorzão, só a gente só pensa no açaí, né? E lá tem açaí, tem sorvete, que é bom demais, minha gente. Olha, chegando mais mensagem por aqui. Boa tarde, Daiane, é Gil do São Miguel, ele tá pedindo música com Chicabana. E também quer participar do sorteio, já está participando. A Solange, lá da Malhada, também está pedindo música com Eduardo Costa. O Teteca também pedindo música aqui com Shirley Carvalhais. Um abraço para você, Teteca. Muito obrigado pela sua audiência. O Diego Negão também pedindo música com Geraldo Azevedo. A Alice, lá do São Miguel, pedindo música também com Eduardo Costa. Eita, que hoje vocês são românticos, né? A gente vai ouvir sim, as músicas dele, na verdade, são muito boas, né? O Edgar chegando por aqui também. Edgar é sempre do pagodinho, quer ver? Boa tarde, Edgar.
3: Boa tarde, aqui é Edgar de São Cristóvão. Queria pedir um pagodinho pro grupo Sois Maroto, não só pra ouvir mesmo, porque é rádio.
0: É, Edgar ama um pagodinho, já deu pra perceber. Olha, Lequinhos, é isso mesmo? Tá pedindo aqui música, minha gente. É, porque hoje tá complicado aqui, viu? Muito pedido e o tempo muito pouco. Boa tarde, é Larissa do São Domingos. Quero ouvir música com Orochi, Amor e Fim de Noite, pra o Salão Juntos e Misturados. Um abraço pra galerinha aí do Salão Juntos e Misturados. Sempre ligadinho aqui comigo. Ariel chegando por aqui, boa tarde.
4: Boa tarde, Mauro. Aqui é Ariel do Centro. Bota uma música aí de Julio Iglesias pra gente curtir e participar do sorteio. Tenha uma boa tarde para você e todos aí da rádio.
0: Muito bem, então vamos de música. Essa aqui, uma galera tá pedindo aí com Eduardo Costa, então lá vai música com Eduardo Costas. Esse é um pedido também de Doca, ele que tá lá no Lava Jato do Doca.

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1: Estamos de volta aqui com o nosso Alta Estação. Agora são 4h36 da tarde, minha gente. A hora passando assim, rápido demais, né? Mas agora eu venho aqui trazer um recadinho para vocês. 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Chegando mais mensagem por aqui, aliás, muita mensagem ainda chegando por aqui, olha só, um áudio chegando por aqui. Boa tarde.
2: Boa tarde, quer participar do sorteio? Meu nome é Rebeca, do Polo Espaca.
1: Certo.
2: Quero uma música de Marília Mendonça.
1: Muito bem, Rebeca. Muito obrigado pela sua audiência, meu bem. Chegando mais áudio por aqui, boa tarde.
3: Boa tarde, Ana, aqui é o Levi da Palestina. Gostaria de ouvir uma música aí com Raiz Saia Rodada, Papel de Criança. E oferecer pra minha esposa Jane, pra minha filha Lívia, pra todos que estão na escuta. Gostaria de participar do sorteio. Boa tarde pra nós, pra você e pra nós.
1: Muito bem, boa tarde, Levi. Um abraço pra Jane e pra pequena de vocês, tá bom? Boa tarde, aqui é José Hélio. Quero participar da promoção. Já está participando, tá bom? Dona Ivonete deixando aqui o seu boa tarde. Um abraço pra você, Dona Ivonete. Olha, Jaqueline chegando por aqui. Boa tarde, Jaque.
4: Boa tarde, Daiane Melri. Jaqueline do São Miguel. Coloca pra mim a música de Vitor Freitas. Uma morena dessas.
1: Muito
4: Valeu,
1: bem.
4: Obrigada. Quero participar do sorteio, viu?
1: Já está participando, meu bem. Muito obrigada pela sua audiência. Chegando por aqui, boa tarde. Aqui é Alex do Flórida. Gostaria de escutar uma música com Sandro Lúcio. E gostaria de participar do sorteio. Muito bem. Já está participando. Daqui a pouco eu volto pra gente saber quem foi o ganhador ou a ganhadora. Mas agora vem cantando pra gente Bruno Marrone e a música Inevitável.

0: Marquinho Campos e a música Compassa. Agora são 4h52 da tarde, minha gente. Não dá tempo tocar mais música. Eu vou só ler mais duas mensagens que chegou aqui pra gente já saber quem foi o ganhador ou a ganhadora de hoje, tá bom? Boa tarde, Jane.
1: Boa tarde, animal. Eu sou Lívia da Palestina, filha de Jane. Gostaria de ouvir o louvor de Zé Cristina, meu barquinho, e gostaria de participar do sorteio.
0: Oi, Lívia. Um abraço pra você, pequena. Um abraço pra sua mamãe, Jane. Que linda, minha gente. Mais mensagens. Boa tarde.
2: Boa tarde, Daiane. Aqui é Valdita, retífica de Cabeçote, do São Miguel. Toca uma música aí de Brucelos aí, especialmente pra você e pra todos os ouvintes. Cadê Matheus, hein? Sumiu, foi.
0: Matheus chamei sumido. Pois é, minha gente. Muito obrigado pela audiência de vocês. Não vai dar tempo mais de tocar música, pois o horário já não cabe mais. Hoje ficou um pouquinho espremido, né? Mas vamos saber aqui quem foi o ganhador do açaí. Isso mesmo. E o Vale Compras a gente sabe amanhã quem foi o ganhador, tá certo? Olha só, o final do telefone 359, final do telefone 359 foi o ganhador de hoje, é o, deixa eu ver aqui o nome, é o Gil, olha só, o Gil foi o ganhador do açaí de hoje, muito bem, Gil, vai me passando aí o seu nome completo para que eu possa preparar aí o seu voucher. Aos demais, muito obrigado pela audiência de vocês, por cada pedido, cada mensagem, me perdoe não ter tocado a música de todo mundo, hoje ficou um pouquinho mais espremido, né, o nosso programa. Mas foi por uma boa causa, tá bom? Um cheiro a todos. Amanhã, a partir das 2 da tarde, eu estou de volta. Mas não sai daí não, que tá vindo o Estação Forrozeira. Um abraço a todos.

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1: 4:58.
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até as 6 da tarde, ligadinha, coladinha aí com vocês. Isso mesmo, você forrozeiro, você forrozeira que quer curtir aquele forrozinho que não pode faltar no nosso finalzinho de tarde, manda aqui pra mim. Deixa eu saber que forrozinho é esse que não pode faltar. É isso mesmo, e você participando junto comigo através do nosso WhatsApp 819-8785-5687. Pede a tua música, deixa o teu alô, me conta aí como tá esse finalzinho de tarde aí de vocês, minha gente. Lá fora um pôr do sol lindo aqui em Santa Cruz do Capibaribe. Até às 6 eu tô ligadinha, coladinha aqui com vocês pra gente curtir o melhor do forró, do piseiro, das músicas de vaquejada, não é isso? Vem cantando pra gente, Xande Avião!

0: Pedrinho Pegação e a música Façante, minha gente, aqui nos estúdios da Rádio Estação. Agora são 5h13 da tarde, a gente já abrindo aí o nosso Estação Forrozeira com aqueles forró que marcaram época, que é bom demais, né? Tivemos também Vitor Fernandes e a música Privado. E abrindo aqui o nosso Alta Estação, Xande Avião com a música Apaga, Apaga, Apaga. Olha só, chegando mensagem já pelo nosso WhatsApp 819-8785-5687. Você pedindo a sua música, deixando seu alô, marcando presença aqui no nosso Estação Forrozeira. Vem chegando mensagem dela, minha gente, que sempre tá coladinha aqui comigo, é a Neide. Boa tarde, Neide.
1: Boa tarde, Daiane. Daiane, eu gostaria de ouvir qualquer uma música com a banda Líbanos para oferecer para você e para todos os ouvintes. Beijos, Neide do Cruz Alta.
0: Muito bem, Neide. É isso aí. Ela já pedindo a sua música. Teteca também já pede música por aqui. A gente vai ouvir sim. E o David Costa, ele colocou boa tarde, Daiane, todos da Rádio Estação. Quero ouvir Cirano e Cirino e a música Quem Não Bebe Não Vê o Mundo Girar. Vai lembrar do nosso amigo Matheus essa música. Muito bem, David, ele que está na rua Siqueira Campos, lá no centro. Então vamos ouvir música. Vem cantando pra gente Banda Líbanos e a música Palavras, minha gente. Essa música é muito linda, viu?

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0: É, avisa aí que tá no ar o nosso Estação Forrozeira, até às 18h, levando muita música, muito forró pra você, piseiro, aquelas músicas de vaquejada, que é bom demais, né? É sim, minha gente, pra dançar, Ave Maria, tem a pareia não, né? Então participa comigo nesse finalzinho de tarde, dei um pulinho ali na varanda, minha gente, que pôr do sol lindo! É, eu sou apaixonada pelo pôr do sol e pela lua, minha gente, pois é. Olha, você que não participou ainda e quer participar, o telefone pra você participar nesse finalzinho de tarde é o 819-8785-5687. Já chegando muita mensagem por aqui. Oi, eu de novo, Dai, gostaria de ouvir uma música. O nome da música é Pétalas Neon, isso, com a banda Noda de Caju. Muito bem, um abraço pra você, muito obrigado pela sua audiência, Josi. Um cheiro, viu? Um ótimo finalzinho de tarde aí pra você. Quintou, né? E essa música, menina, ela é linda, lindíssima demais. Chegando por aqui também a minha Manu, boa tarde de novo, Dai, toca aí pra mim. Quatro Sorrisos com Márcia Felipe, eu ofereço para todos que estão ouvindo e a você, cheiro. Cheiro, mano, um abraço para você, muito obrigado pela audiência de sempre aqui comigo. É isso aí, minha gente. Vocês também que estão com aquela música que fica assim, tocando no juízo da gente, que fica aquela vozinha no juízo. Me conta aí que música é essa, que forrozinha é esse, pra gente ouvir nesse finalzinho de tarde aqui em Santa Cruz do Capibaribe, esse pôr do sol lindo, agora 5h30 da tarde, vem cantando pra gente essa aqui, ó, Noda de Caju, Pétalas Neon, essa música é lindíssima.
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0: Eita, e a música Um Palmo, isso mesmo. Aqui já são 5h38 da tarde, por aqui a gente segue com o nosso Alta Estação. Vem chegando mensagem por aqui, essa vem de Lagoa de Pedra, é do nosso amigo Sinane. Boa tarde, Sinane.
1: Daiane, boa tarde, aqui é Sinane de Lagoa de Pedra, tá caindo catuaba, caminduim. Ofereço a todo que escuta o seu programa.
0: Muito bem, Sinane, muito obrigado pela sua audiência de sempre aqui comigo, a todos de Lagoa de Pedra. Um abraço pra vocês, sempre ligadinhos aqui comigo. Então vamos curtir, né, Sinane? Vem cantando.

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1: Pois muito que bem, estamos de volta aqui com o nosso Estação Forrozeira. Agora são 5h47 da tarde, a gente vai lá para o nosso WhatsApp. Chegando mensagem por aqui, um ouvinte participando. Boa tarde, meu bem.
2: Boa tarde, Dayane. É, Vanessa, São Domingo. Quero ouvir hoje uma música com Moleca Sem Vergonha. Ofereço a toda a família no Jundiá e a todos os ouvintes. E ofereço a Luciene e toda a família dela.
1: Muito bem, um abraço pra você, meu bem. Muito obrigado pela audiência de sempre aqui comigo, tá bom? A todos aí em São Domingo, um abraço pra vocês. Olha a dona Josefa chegando por aqui também. Boa tarde, meu bem.
3: Boa tarde, Dayana. Aqui é Josefa, São Domingo. Oi. Tô com a música com o Luizinho de Gaúcho. O mal se paga com o bem.
1: Certo.
3: Vou oferecer a todos os ouvintes, pra você e pra toda a nossa família.
1: Amém, um abraço pra você, é isso mesmo. É, minha gente, o mal se paga com o bem, não é isso? Olha quem vem chegando, dona Luciene. Boa tarde, dona Luciene.
4: Boa tarde, Dayane. Aqui é Luciene de São Domingo. Ô, Dayane, toca pra mim esse ideia. Todas as minhas problemas que vai ser daqui pra frente. Eu cheguei agora, que eu tava na casa do meu menino. Pra oferecer a toda a minha família, pra você, pra Alcione, pra todos os ouvintes. Um cheiro, um ótimo noite pra você.
1: Amém, meu amor, um abraço pra você, viu? Tá vendo? Ela chega atrasada, mas ela chega, minha gente. Ela tá sempre aqui. E não tá atrasada não, viu? Ainda dá tempo. Um cheiro pra senhora dona Luciene, que seja um finalzinho de tarde abençoado, viu? O Teteca aqui mandando abraço pra galerinha que tá fazendo serão com ele, não é isso, Teteca?
5: É, manda um alô pra Luiz aqui do salão dela, e é Moreto, Martinezinho, Arruda. Que tá aqui ouvindo seu programa aqui. Pegado, trabalhando. Olha.
1: Muito bem, um abraço pra vocês aí, juntinho com o Teteca. Vamos de música? Vem cantando pra gente, Moleca Sem Vergonha.
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Forrozinho bom, né, minha gente? É, isso aí é bom demais, viu? É uma história bem contada e com forrozinho. É bom demais, minha gente. Pois é, agora são 5h56 da tarde, faltando aí 4 minutinhos para as 6 da tarde. 6 da noite, 6 da tarde, enfim, para as 6, né? E eu vou ficando por aqui, minha gente. Tá chegando aqui ao finalzinho do nosso Estação Forrozeira. Amanhã eu estou de volta a partir das 5 da tarde pra gente curtir ainda mais forró, viu? Isso mesmo. Então fica sintonizado aí, logo mais vem a Cauane com uma hora de música pra você curtir. Eu tô indo nessa. Não sai daí que ainda tem muita música boa pra tocar, viu? Um cheiro a todos. Muito obrigado pela audiência. Um finalzinho de tarde abençoado aí pra vocês. Comecinho de noite já, né? Que papai do céu abençoe. E até amanhã, se Deus quiser.

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1: Fala pessoal, saudações empreendedoras e hoje a gravação de mais um podcast Papo do Empreendedor. E hoje eu vou ter um grande convidado aqui, literalmente, né? E esse podcast está tendo uma repercussão tão importante no meio, porque a gente tem trazido informações, cases de sucesso e dicas para você, pequeno empreendedor, você que quer entrar no mundo de negócio, né? Assiste a gente, que a gente tem muita gente bacana lá dando informação. E aí o intuito é esse mesmo, dividir conhecimento. E hoje, o nosso convidado, eu vou precisar ler aqui o currículo dele, tá? Mas ele é um grande convidado, ele... que é palestrante há mais de 15 anos, formado em gestão de pessoas, negócios e marketing, especialista em autopotencialização e atendimento ao cliente, premiado no desafio Sebrae e ganhador do prêmio internacional Top of Mind em comunicação criativa. Palestrou em Portugal, Inglaterra, Reino Unido, foi gestor de uma das maiores instituições financeiras do Brasil, diretor de cinema, sócio da Brainstorm Criatividade e Cine Filmes Brasil, além de mágico, hipnólogo, que utiliza essas habilidades para desenvolver pessoas de negócio. Eu cansei agora aqui de ler aqui o currículo dele, né? E hoje a gente tem um tema importantíssimo, gente. Qual é a importância da boa comunicação no negócio? Roberto Montanha, obrigado, meu amigo, por estar aqui presente nesse podcast.
2: Eu que agradeço estar perto de vocês. Eu aprendi desde criança que meu pai sempre falava: vá para perto das árvores que dão sombras e frutos, que é lá que você vai aprender o que precisa ser feito na sua jornada. Então eu estou muito feliz de estar aqui com a sua audiência, com as pessoas que já te acompanham e pela sua história, pelo que você tem construído aí também na sua jornada. Então para mim é um prazer enorme. E o currículo... mandaram eu escrever, aí eu escrevi.
1: Rapaz, antes da tarde a gente começar a bater esse papo sobre comunicação, eu queria deixar registrado aqui que eu conheci você através de uma palestra que você realizou, né, uma das nossas empresas, e eu fiquei muito feliz e assim, muito emotivo, né? Todo mundo chorou naquele dia, né? Cara, eu achei fantástico aquilo, porque a gente quando mexe com as emoções das pessoas, né, a gente e tira o que é de melhor delas, a gente tá fazendo um papel importante, né, para a sociedade. E você, naquele dia, você plantou na minha equipe ali um sentimento ali de mudança, de querer ser melhor do que é hoje, né? Então, agradeço. Eu acho que eu não tive como agradecer publicamente a você naquele dia e que você vai ser convidado várias vezes ainda, viu, a participar do nosso time aí, levando essa informação, levando esse carinho, aquele cuidado que você tem, né? Porque, assim, você, apesar de ser grandão, mas você é de uma sutileza, né, nas palavras que chega a ser confortável de ouvir, né? Então, obrigado, né, por ter aceito esse convite aqui e assim, eu queria deixar registrado a minha gratidão por você ter participado daquele dia com a gente.
2: Eu que agradeço. Cada palco que a gente tem a oportunidade de pisar, eu falo a gente, porque o nosso trabalho é feito por várias mãos, então não sou eu sozinho, então eu externo a gratidão para toda a nossa equipe. Mas cada palco que eu piso, eu agradeço porque alguns anos atrás eu ajoelhei e pedi a Cristo, pedi a Deus para que ele pudesse me dar palco, para eu pudesse falar para as pessoas, que esse é o meu grande talento, esse é o meu sonho, é o que eu estudei para falar para as pessoas. Então, eu aqui agradeço por você e sua equipe me dar a oportunidade de realizar parte do meu sonho. Então, a palavra também é gratidão. Eu acho que eu não sou um cara religioso, mas eu tenho Jesus Cristo de Nazaré como meu grande guia e como meu grande mentor, né? Então, eu tento, no máximo da minha vida, na retidão das nossas condutas e atitudes, tentar ser próximo daquilo que ele foi enquanto homem. E ser seguidor é justamente fazer aquilo que a gente aprende com as atitudes e condutas. Então, eu agradeço também, eu acho que ele aproxima as pessoas de bem e de bons costumes para que a gente possa ter, de fato, aí na jornada esse aprendizado com essas pessoas. Então, eu que agradeço. Eu tô muito feliz de estar aqui hoje com você.
1: Imagina. E hoje a gente vai falar um assunto, Montanha, sobre comunicação. Hoje a gente vê, antigamente, o que é que acontecia? As empresas eram muito preocupadas em comunicar, né? Em fazer uma publicidade, fazer uma propaganda, criar estratégias de marketing, né? E se comunicar, né? Também hoje, o que é que a gente observa? Que os CEOs, os proprietários, os donos de empresa, eles começaram a colocar a cara no negócio, né? E aí entra a comunicação, não só da empresa, mas também das pessoas físicas por trás dos CNPJs, né? E eu acho isso importantíssimo. Eu também eu vou dizer a você que é um desafio para mim, a gente estava até conversando um pouco antes, que é desafiante para mim. Mas eu vejo que é a importância de comunicar, né? E a gente vai falar sobre isso hoje. E a gente começa hoje, começa agora falando sobre qual a importância da comunicação no mundo dos negócios.
2: O tema comunicação, ele acontece desde que o mundo é mundo, desde que as pessoas precisaram se comunicar pela primeira vez, lá do tempo das pedras, né? Um bebê, quando nasce, ele precisa se comunicar e tudo é comunicação, desde a comunicação não verbal. Então, ela é importante em qualquer lugar da sua vida, na sua vida pessoal, na sua vida profissional e principalmente nos negócios. Isso que você falou é uma coisa muito importante, das pessoas estarem querendo mostrar também a cara por trás das marcas. Tem uma frase, um dia desse eu conversando com o Júnior Oliveira, que é meu sócio, inclusive está aqui no estúdio, e ele tem uma frase que eu acho muito legal que ele fala, que as pessoas não fixam as suas ideias ou querem saber a história da marca. Eles querem saber a história de quem construiu aquela marca. E se você for pegar as principais marcas do mundo, as pessoas têm uma pessoa por trás que construiu aquilo e termina aquela pessoa ficando até maior do que a própria marca. O que acontece é que, desde que a gente se entende por gente, o mundo vem passando por revoluções. E a gente vê a revolução tecnológica, a idade da pedra, aí vem agora a revolução, a gente tá na geração T, né, que é a geração transformacional e também tecnológica. E eu tive a oportunidade de viver o mundo analógico também, então a gente sabe muito na prática como é que funciona. O que acontece é que cada revolução dessa, existe uma recodificação. E cada recodificação dessa, se a pessoa não é Pablo Massal, mas se você não pegar o código dessa recodificação, você termina não se adequando ao que o mercado está trazendo agora. Sim, as pessoas querem saber sobre história. Sempre quiseram saber sobre histórias. A gente aprende desde criança sobre história. Até ter medo de alguma coisa. Quando a mãe contava e falava assim, cuidado com o bicho papão, o velho do saco. Sempre tinha uma história por trás daquilo que conectava a gente ou num conflito, ou numa história de um herói. O que acontece é que o mundo está mudando com a forma como se comunica. E hoje, no mundo dos negócios, é necessário que você faça com que as pessoas vivam a experiência da marca. Antigamente existia uma compra muito forte pelo status de ter aquele produto.
1: Era o produto que falava, né?
2: Exatamente. Era o produto que falava com as pessoas. E hoje mudou tudo. Inclusive, só pra gente ver essa analogia, sim, de quanto é importante a comunicação do teu negócio, da experiência que ela proporciona. Antigamente a gente tinha um conceito de família, por exemplo, onde o pai, o senso masculino, ele era O principal da casa. Então, por exemplo, eu lembro que meu pai, quando a gente ia comer, o melhor pedaço de carne era dele, o refrigerante, o primeiro gole era dele. Então, hoje mudou de que forma? O centro deixou de ser o pai e de ser a mãe para ser os filhos. Então, primeiro o pai e a mãe abastecem o filho do que ele precisa e, se sobrar, o pai e a mãe comem. E isso acontece também nos negócios. Então, a comunicação, ela passa por essa transformação e essa recodificação, e ela é muito importante para que a pessoa entenda como que eu vou me comunicar com as pessoas. Ó, por exemplo, o que a gente está fazendo hoje aqui é uma recodificação, sim, da comunicação. A gente está falando de negócio, mas muito mais do produto, a gente está falando da pessoa que constrói esse negócio. Então, o marketing, a comunicação, principalmente a comunicação assertiva, que é aquela que você vai conseguir atingir todo o seu público, é exatamente isso. É a importância de você entender o seu segmento, o seu negócio, mas principalmente saber comunicar. E comunicação não é você falar o que a pessoa quer escutar, é você falar e ela entenda o que você precisa que ela entenda. Esse é o grande segredo da comunicação.
1: Comunicação, ela é um dom ou ela pode ser aprendida? Porque a gente vê, né, que assim, eu conheço na história da humanidade existiam grandes oradores, né? Antigamente se via aqueles oradores daquela forma, né, de se expressar. E você vê que tem muita gente que hoje tem um dom, nasce com o dom da comunicação. Mas a comunicação, ela pode ser aprendida?
2: Sim, totalmente. O que acontece é que existem pessoas que têm uma habilidade maior de se comunicar, mas ela tem que ser aprendida, mesmo você tendo habilidade. Então vamos pegar um exemplo de um músico, por exemplo. O músico, ele tem uma habilidade, uma musicalidade, ele consegue escutar melhor, às vezes ele tira uma nota, ele é autodidata, mas ele tem que estudar. Ele tem que estudar a melodia, ele tem que entender o que é uma nota, onde se encaixa, qual instrumento que é melhor para ele. A mesma coisa é a comunicação. Vão ter pessoas que por algumas crenças limitantes, vão ter dificuldade de se comunicar mais do que as outras, e elas criam um rótulo para elas, que ela fala assim, ó, eu tenho dificuldade de me comunicar, aí eu tenho medo de falar em público. E, na verdade, ninguém tem medo de falar em público, né? Não sei se você sabe disso, ninguém tem medo de falar em público.
1: Não, não fala isso não, porque aí você vai ter que desconstruir isso aqui dentro da minha cabeça agora.
2: Exatamente.
1: Vai falar um pouco sobre
2: isso. As pessoas não têm medo de falar em público. As pessoas têm medo de falhar em público.
1: Ah.
2: O grande medo das pessoas...
1: Ela ser julgada, né,
2: por aquilo. Exatamente. E ela tem medo que isso... É, cria uma reputação negativa em relação à capacidade dela de fazer qualquer coisa. Então, na verdade, o grande segredo para se tornar um comunicador, uma comunicadora que consiga envolver as pessoas, é a primeira, ela precisa entender de pessoas. Primeiro, ela precisa entender dos seus interlocutores. E o que é que funciona para que você crie uma conexão com essas pessoas e as pessoas entendam a sua mensagem? Então, você tem que investir... É, em entender sobre arquétipo, você tem que entender sobre como que as pessoas recebem, né? A gente existem dentro da comunicação as pessoas que são auditivas, as pessoas que são visuais, as pessoas que são sinestésicas, são os padrões neurais. Você precisa entender sobre isso. E como é que você entende? Treinando, estudando, procurando profissionais que podem te ajudar nessa jornada. Mas todo mundo tem a capacidade de se tornar um comunicador extremo. E quando a gente fala de comunicador extremo, eu tô falando que um gago pode ser um comunicador extremo. Eu posso falar que um surdo pode ser um comunicador extremo. Qualquer pessoa que tenha qualquer dificuldade na crença de que a comunicação é apenas a fala, pode se tornar um comunicador extremo. Eu tenho uma coisa que sempre falo para as pessoas, inclusive foi motivo de discussão esse final de semana, junto com os amigos meus lá da época da faculdade. Amigos intelectuais, alguns cientistas, e eu falando que independente do quanto que você estude, a comunicação... ela é 70% do processo, muito mais do que o próprio conteúdo. Então é necessário que você tenha conteúdo, porque se você, por exemplo, for num restaurante que a comida é ruim, por si só, qualidade deixou de ser diferencial competitivo. Então se você não tiver qualidade no seu produto, por si só, você já está acabado.
1: Uhum.
2: Agora, como a obrigação é ter qualidade no que você entrega, a forma com que você entrega vai ser o diferencial de qualquer outra empresa. E a forma é pura comunicação. É a forma com que você escolhe a cor da sua logo, é a forma com que você entrega a comunicação no seu Instagram, é a forma com que as pessoas vão te ver. E a pessoa se torna um comunicador extremo quando ela se torna desejada e irresistível.
1: E interessante que a gente, no mundo hoje, né, digital, onde os influencers têm uma influência, né, muito redundante, mas assim, o influencer tem essa influência na tomada de decisão de compra de muita gente.
2: Sim.
1: Você vê que grandes canais, como as canais de TV, precisaram passar por uma remodelação, porque eles estavam perdendo o mercado para as pessoas que tinham um celular na mão e um tripé para colocar lá e para falar. Então o cara estava tendo um poder de comunicar da forma que aquele público gostaria de ouvir, eu acho que é isso que você...
2: Isso.
1: Né, entendendo ali aquele nicho e fazendo com que... gostaria de ouvir, eu acho que é isso que você...
2: Isso.
1: Né, entendendo ali aquele nicho e fazendo com que...

0: é que aquela pessoa se torna uma referência para outra. E ela se torna uma referência por quê? Porque o conteúdo dela é claro e ela consegue se conectar diretamente com aquela pessoa. Por isso que vão ter influencers que você vai olhar e vai dizer, cara, que conteúdo horrível. Eu nunca compraria um produto porque ele não está no seu nicho. Então, qual é o segredo? É você nichar o seu público e entender o seu público. Por isso que é importante entender sobre arquétipo. Para quem não conhece arquétipo aí, já coloca aí para estudar o que é arquétipo, porque é a sua personalidade e o seu avatar. Então, por exemplo, se eu sei que aquela pessoa ela é uma pessoa que tem um arquétipo, de uma pessoa que gosta de ensinar as pessoas, que é o arquétipo do sábio, que é aquela pessoa que tem... Então eu vou deixar de falar mais e escutar mais aquela pessoa e pegar os pontos que aquela pessoa está me ensinando e usar esse ponto de volta com ela para que eu crie uma conexão. Isso é o rapport, né? Quando você cria, estabelece essa comunicação e principalmente essa comunicação ela precisa estar clara. A pessoa precisa entender. Por isso que é importante você estruturar a sua mensagem. Ela precisa ter o começo, o meio e o fim. E o fim, e tem nomes e nomenclaturas que a própria comunicação desenvolveu, aí que é o CTA, que você chama para uma pergunta e gera uma ação, que é o que os influencers fazem. Os influencers, eles criam uma estrutura de comunicação nichado naquele público, uma comunicação clara para que eles possam entender. E o que é que a pessoa olha? Olha aquela pessoa como referência e ela quer ser igual àquela pessoa. E o que é que aquela pessoa consome? Determinado produto. O que é que ela faz? No final, ela faz. E aí vai usar gatilhos mentais, aí vai dizer, ah, as 20 pessoas que colocarem aqui nos comentários, eu quero, vai ganhar 20% de desconto com meu nome. E aí vende muito, vende muito. Agora, uma coisa que eu sempre falo para as pessoas, use todos os artifícios, todas as ferramentas, mas vendendo verdade. Pois porque é. Se você não colocar verdade na sua comunicação...
1: Eu acho que é um princípio do produto ou serviço, né? Você exatamente. Ser claro e aí você entregar o que você promete, pelo menos, né?
0: Exatamente.
1: Deixa eu pegar um gancho aqui que você colocou assim. Você falou sobre os arquétipos, você falou sobre rapport. Então, eu gostaria que você pudesse falar um pouco mais sobre as ferramentas, né? Quais são as principais ferramentas que a gente pode ter na comunicação? O que é que ajuda a gente, né?
0: Certo. Na comunicação, primeiro você precisa construir o seu avatar, né? Quem é você como comunicador e o que é que você quer passar para as pessoas. Então, quando eu falo que um comunicador que não gosta de gente, ele termina não tendo os resultados que ele quer ter, porque você precisa entender de gente. Então, as principais ferramentas que você vai ter, por exemplo, posso dar aqui 3 dicas. Primeiro, você tem que passar para aquela pessoa que não te conhece quais são as energias e as coisas que você pode passar para aquela pessoa em determinado momento. Então, um sorriso, olhar no olho daquela pessoa, sempre se tornar uma pessoa confiável quando você vai falar. Então, eu posso indicar, por exemplo, um livro que eu estava lendo recentemente, que é o Manual de Persuasão do FBI.
1: Ah, eu tenho esse livro.
0: Cara, muito esse livro é incrível. Lá você vai ter ferramentas sobre comunicação, como entender o que é a cara de carranca, entender o que é a fórmula da amizade, né? A fórmula da amizade diz que quanto mais frequência a gente tem com as pessoas, menos intensidade a gente vai ter nas relações. Então, qual é um segredo básico para a ferramenta de você se tornar um comunicador extremo? E para sua empresa também. Faça o contrário disso. Quanto mais frequência você tiver com as pessoas, com o seu cliente, com as pessoas que estão à sua volta, mais intensidade coloque nessa relação. Porque você vai ser o contrário das pessoas e você vai quebrar o padrão neural. Uma das ferramentas incríveis da comunicação. Quebre o padrão neural das pessoas. E o que é o padrão neural? As pessoas já estão esperando de você algo. Surpreenda e faça melhor do que as pessoas estão esperando.
1: Exemplifica aí pra gente colocar pra nossa audiência aí.
0: Por exemplo... tem uma fórmula que eu costumo falar, que são os efeitos. E aí eu criei na minha cabeça isso. Esses efeitos é o que acontece na comunicação. Primeiro efeito é o efeito Rodrigo Hilbert. Como é que é o efeito Rodrigo Hilbert? O Rodrigo Hilbert é um cara bonito que se ele chegar agora aqui no estúdio, todo mundo para de fazer para olhar para ele. As mulheres admiradas, e os homens com inveja dele porque não tem a beleza dele. Qual é a ferramenta Rodrigo Hilbert? É chamar a atenção para si ou para o seu produto. Ele já tem isso automático. Todo mundo vai olhar para ele. Mas chamar a atenção para você é quando você faz uma headline, é quando você faz uma copyright, que é quando você faz um enunciado do seu produto, né? E chama alguma pessoa. É quando você virar assim no seu Instagram e falar assim, eu matei. Aí todo mundo vai olhar. O que é que ele matou? Eu matei as pessoas de rir no meu aniversário quando eu contei uma piada. Então chamar a atenção para si é o que o Rodrigo Hilbert faz. Efeito Rodrigo Hilbert. Você não é Rodrigo Hilbert, eu não sou Rodrigo Hilbert, então qual é a sua ferramenta para que as pessoas chamem? Por exemplo, eu sou um cara grande, então quando eu chego no ambiente, geralmente as pessoas olham para mim e já começam a brincar por causa do meu tamanho.

0: Quando eu cheguei aqui no estúdio, os meninos estavam lá na frente. Ah, esses caras falaram de cara feia. Isso aí é um artifício que eu tenho. Qual é o que você tem? Procure isso e coloque na ponte, que é a comunicação para as pessoas verem. Qual é o próximo efeito? O efeito super bonde. E qual é o efeito super bonde? É aquele que você tem que segurar a sua audiência e retê-la com você, colada com você. E isso só faz com constância, com consistência e com produto que fale com aquele nicho e aquele público. Rodrigo Hilbert é o cara que, além de ser um cara bonito, um cara boa presença, ele é casado com Fernanda Lima, ele foi casar, ele construiu a capela, ele cozinha, ele foi fazer um churrasco, ele derreteu uma moda em um Fusca e fez o espeto lá, ele fez a churrasqueira, ele vai pegar uma bicicleta, anda 200 quilômetros, vai correr, anda não sei quantos quilômetros, então assim, ele cola a audiência nele porque ele é diferente, ele quebra o padrão neural das pessoas. E o cara fala, cara, esse cara é fantástico. E ele vira influência porque ele vira referência naquilo que ele faz. As pessoas vão querer. E isso é o efeito super bom. E o que é que você faz para que as pessoas fiquem coladas em você? Qual é o seu conteúdo? Qual é a forma que você comunica? Como é que as pessoas olham para você e dizem, cara, esse cara é incrível? Como é que você aprende a fazer as pessoas se emocionarem com a sua história e com a história de outras pessoas? Tudo isso são ferramentas que você vai utilizar para que a pessoa fique colada com você na sua audiência. Como é que um programa feito Big Brother, por exemplo, que é um programa que muita gente não gosta,
1: critica, né? Mas aí tem uma audiência enorme,
0: incrível.
1: Né?
0: Incrível. Por quê? Porque ela fala com o nicho dela. Ela
1: por isso
0: fala...
1: que coloca diferentes personalidades, né? Lá dentro.
0: Exatamente.
1: Né?
0: E você fica colado no Super Bonde querendo saber por quê. Porque são contações de histórias diferentes todos os dias. Eles contam histórias e conectam pessoas através de histórias. Pode ver, tem um vilão, tem um mocinho, e você fica conectado naquilo. É o que o Rodrigo Hilbert faz, ele conta histórias. Ele chama as pessoas, a audiência dele, para uma história. Vai ter gente que gosta e tem gente que não gosta. Ele tem um nicho dele e ele vende para aquele nicho. E você nunca vai agradar 100% das pessoas.
1: Sim.
0: E essa é uma consciência que muitas pessoas não têm.
1: Ô Montanha, uma pergunta em relação a isso. Quando você diz assim, você nunca vai agradar a todo mundo. E eu acho que também isso, até para que tenha esse tipo de personalidade, tem gente que quer agradar todo mundo, acaba sendo não agradando e acaba sendo chato, né? Na comunicação também tem isso, por quê? Porque toda vez que você toma uma posição, você acaba que coloca de lado alguma coisa.
0: Sim,
1: né?
0: Sempre.
1: Ou alguém que não vai concordar com você e tudo bem. Na comunicação, isso é válido também, como você disse aí, porque sim, de repente você vai não desagradar alguém.
0: Sim, quando você cria o seu avatar, aí você precisa entender com quem esse avatar vai se relacionar. Então, a partir do momento que você cria conteúdo para essa pessoa aqui, você não precisa se importar com as outras pessoas. A não ser quando vai acontecer o fenômeno, que é raro, que aconteceu com o Pablo Marçal. Ele precisou furar a bolha e ele teve que adaptar a comunicação dele para o público geral. Mas isso não acontece com todo mundo. Para que ele chegasse onde ele chegou hoje, ele precisou focar no nicho dele e sem se preocupar com quem falasse, sim, ah, coach, tá vendendo isso, aquilo e não sei o quê, porque o público dele compra o produto dele de forma fiel, sim, e de fato ele ajuda a transformar a vida das outras pessoas através do seu próprio conteúdo. Quem não entende sobre aquele conteúdo? É, por exemplo, você pegar um corte solto no Instagram onde as pessoas estão participando de um momento de um líder trainer. Aí o pessoal tá lá, ah, eu sou um vencedor, não sei o quê. Quem tá de fora vai olhar aquilo e vai usar a frase que é a frase prática, que é cabeça vazia, oficina de coach. Né? Então tem essa frase que é uma frase que todo mundo coloca lá. Mas se você for seguir o perfil daquela pessoa no Instagram, for dar uma olhada no perfil de quem falou isso, é uma pessoa totalmente fora daquilo ali. Então, quando eu comunicar, não se preocupe com essa pessoa, com esse hater, porque você não está comunicando para ele, você está comunicando para outra pessoa. E aí é onde vem o terceiro efeito, que é o efeito OIS. O efeito OIS, ele só vai servir com o seu público nicho. Qual é o efeito OIS? É quando as pessoas que estão conectadas com você, vão olhar para você, depois que está super bom, depois que você chamou a atenção para si, depois que você fez o efeito super bom, ele vem o OIS. E qual é o OIS? É quando a pessoa vai olhar para você e fazer, OIS. E aí a pessoa compra o que você quiser, contando que você venda a verdade, que é o principal pilar das pessoas que fazem sucesso e dos grandes comunicadores que fazem sucesso, porque as pessoas confundem sucesso com dinheiro e, na verdade, o dinheiro é a consequência do sucesso. Tem gente que tem muito dinheiro, mas qualquer coisa desmorona. Por quê? Porque não está no alicerce da ética e da honestidade. Então, você precisa entender que quando você criar o seu público específico, as pessoas vão te seguir, as pessoas vão comprar seus produtos, as pessoas... Na verdade, se você criar uma comunicação assertiva, as pessoas não vão comprar seus produtos, as pessoas vão implorar para comprar o seu produto, contando que você ajude de alguma forma a que essas pessoas transformem as suas vidas ou os seus resultados através não do seu produto, mas através do esforço dela, utilizando o seu produto como diminuidor de tempo ou de organização de alguma coisa que ela não conseguiu organizar. Esse é o grande segredo dos produtos.
1: A gente passou recentemente aqui, sem entrar num ambiente político, né? Mas assim, falar de comunicação, e você fala sobre Pablo Marçal. E quem conhece um pouco de comunicação percebe o caminho que ele percorreu na comunicação da campanha.
0: Sim.
1: É, ele identificou alguns arquétipos, ele percorreu, você vê, né? Eu não sou especialista em comunicação, mas eu sou curioso e eu percebo que ele, em algum momento ele falava em um tom, em outro momento ele falava para determinada pessoa, ele trazia uma situação para ele. Então eu acho que ele usou isso de uma forma, assim, eu acho que independente de política, tá?
0: Sim, sim, lógico. É,
1: ele usou isso de uma forma fantástica, eu achei. Ali, a comunicação dele, ele conseguiu, até porque ele furou a bolha e foi buscar entrou numa campanha com um X de percentual e saiu com um X bem maior do que entrou.
0: Pablo Marçal, inclusive, ele, quem quiser aprender sobre comunicação, vai assistir todos os vídeos dele, porque ali é aula pura de comunicação extrema. Pablo Marçal não só conseguiu furar a bolha, como ele conseguiu reverter algumas coisas. Inclusive, quando ele começou a fazer aqueles memes, né, que eram os memes que todo mundo via, e quando começou a sair da bolha através dos memes, ele criou um estereótipo de mentiroso. Ele conseguiu reverter isso com a comunicação. Tanto é que você vê que ninguém na campanha falou sobre os memes, porque ele conseguiu reverter isso mostrando uma outra personalidade através da comunicação. E ele usa muito bem todos os arquétipos, ele usa muito bem. É, desde aquele do arquétipo do me ajuda, do governante. Do governante, mas ele usa muito do rebelde também, né? É. Ele usa muito do rebelde, né? Aí ele usa estrategicamente o do rebelde, o do governante, o do mentor. Então tem hora que ele tá aqui falando com você, ele vira assim: deixa eu lhe falar uma coisa. Ele já muda o tom de voz. Aí ele: deixa eu contar uma história. Cara, se você chegar pra qualquer pessoa, onde ela estiver, e falar assim: deixa eu contar uma história pra você. Ela para o que ela tá fazendo e vai prestar atenção em você. Por quê? Porque desde criança nós aprendemos através de histórias. O maior líder do mundo, o cara que me inspira todos os dias, como eu falei aqui, a história de Jesus no Novo Testamento, é história. Como é que Jesus ensinava? Através de parábolas, através de comparações, através de... Se Jesus ia falar com pescadores, ele falava sobre o quê? Sobre peixe, sobre pescar. Mas aí ele trazia o quê? O conteúdo que ele precisava colocar através de parábolas relacionadas àquilo que eles entendiam. Se ele ia falar com agricultores, ele falava sobre plantio, sobre semear, sobre colher. Se ele ia falar com os sacerdotes, o que é que ele falava? Ele falava sobre a lei de Moisés. Se ele fosse falar... Então ele adaptava a sua linguagem para a pessoa com quem ele ia falar. E esse que é o grande segredo. Sabe qual é o erro da maioria dos comunicadores? Que eles querem que as pessoas se adaptem à linguagem dele. E já percebeu que tem cara que é PhD, que é o cara que estudou isso, e quando ele chega num palco pra dar uma palestra, fica todo mundo com vontade de dormir, as pessoas não se conectam com ele. Por quê? Porque ele se considera o próprio conteúdo. E quando, na verdade, na comunicação, as pessoas que são importantes não é o próprio comunicador, mas as pessoas, o seu interlocutor. E isso volta para você no gatilho da reciprocidade. Quando você, de alguma forma, através da sua comunicação, faz com que a pessoa acesse no inconsciente dela uma informação que ela possa se inspirar, se emocionar, refletir, se autocriticar, você cria nessa pessoa um gatilho de reciprocidade. E ela vai voltar para você de que forma? Lhe escutando.
1: Porque eu acho que a pessoa cria uma conexão com a própria história, né?
0: Sim.
1: Às vezes você conta, mas rapaz, Ariano Suassuna dizia o seguinte, que...
0: Mestre.
1: O que é bom de passar é ruim de contar. E o que é ruim de passar é bom de contar. Né? E aí ele diz o seguinte, que... Por que os historiadores? Porque ele era bom de você ouvir ele. Porque você ficava... Eu tive a oportunidade de uma vez só apenas, mas estar presente ali. Cara, ninguém falava nada. E ele contava aquela história dele, e às vezes você se colocava no lugar, né, e atraía aquela atenção, né, de sua, para que, poxa. E aí ele é engraçado trazer aquele tom meio que engraçado, né, que chama bastante atenção, né? E aí você fala aí que às vezes o cara é muito bom naquilo que é, né, assim, tipo um PhD, um cara doutorado e tal, mas quando ele não sabe passar. E aí, às vezes, o cara que é sempre analfabeto tá ali, é bom de conversa, é o cara que chega, já se conecta com aquelas pessoas e passa aquilo que tem e é um bom vendedor.
0: E aí eu volto para a questão que eu falei. A comunicação, quando você vai se apresentar para uma pessoa e vai querer se comunicar, ela é muito mais importante do que o próprio conteúdo. Obviamente que o conteúdo ele se torna mais importante, porque senão você não tem consistência, na verdade. Que é uma pessoa que ela só é boa no palco, mas ela não tem uma história, ou ela não tem conteúdo de estudo mesmo. Porque tem dois tipos de palestrante. Tem o palestrante, que ele é o palestrante profissional, que é aquele que desenvolve um conteúdo e vai ajudar as pessoas através daquele conteúdo. E tem o palestrante, que é o que vai contar a sua história de vida, que ele teve sucesso na sua vida, como Bernardinho.
1: Sim.
0: Como Abílio Diniz, um grande palestrante, como Geraldo Rufino, que ele tem uma história incrível da vida dele. E ele vai contar aquela história, essa história vai motivar as outras pessoas. E ali vai falar sobre superação, vai falar sobre vendas, sobre atendimento, sobre comunicação. E tem o palestrante profissional, que é o meu caso, né? Que eu me especializei em determinada área e eu ajudo as pessoas para que elas possam ter resultados usando ferramentas que eu já testei e que eu aprendi com pessoas que já fazem sucesso. Então, quando você falou que a minha especialidade é de autopotencialização, isso é muito importante para a comunicação, para você entender qual é a sua missão aqui na Terra, qual é o seu propósito. Quando você fala que eu sou especialista em autopotencialização, talvez a pessoa não consiga. Mas que danada é isso? É que quando eu comecei a palestrar, e já estava palestrando pelo Brasil inteiro, conheci outros palestrantes, e lembro que em uma palestra, um colega palestrante chegou para mim e falou assim: ó, Montanha, eu tenho no teu cartão aqui palestrante motivacional. E a primeira coisa que vem na minha cabeça é o cara que é meio picareta, porque motivação não é de fora para dentro, e sim de dentro para fora. E quando ele falou aquilo, eu confesso para você, eu fiquei chateado com ele, né? Eu falei, pô, o cara tá com inveja de mim, tô fazendo mais palestra que ele e tal. E depois, refletindo sobre aquilo, até porque toda crítica é uma consultoria que você ganha de graça, né?
1: Sim, sim.
0: Porque se essa crítica ela não for consultoria, ela é ofensa ou então opinião alheia de quem não construiu nada. Porque você pode ver que a opinião alheia de quem não construiu nada é alguém que te critica que não fez nada. Ele só critica porque ele não fez e você fez. Mas toda crítica, quando é crítica de verdade, é uma consultoria. Então ele chegou pra mim e falou isso, eu fiquei meio chateado com ele. E aí, quando foi um dia, eu reencontrei esse meu amigo e perguntei assim: quantas ligações você fez no seu celular hoje? Aí ele falou, eu não fiz nenhuma. Eu fiz 10 ligações. Eu fiz, não, você não fez nenhuma. Não, eu fiz 10, pegou o celular pra mostrar pra mim quantas ligações tinham feito. Aí eu falei, olha aí, quem fez a ligação não foi você, foi o seu celular. Você só apertou os botões. Se não tivesse área, a ligação não ia. Então é isso que eu faço nas pessoas. Eu apenas aciono nela um gatilho para que ela entenda que ela é capaz, através do seu potencial, por isso autopotencialização. O potencial não é das outras pessoas, é sua. Até porque a jornada para você chegar na ponte, que é a comunicação, que liga você às pessoas, é uma jornada sua, ela é intransferível. Você vai encontrar mentores, você vai encontrar pessoas que vão te ajudar, você vai encontrar pessoas que vão te honrar no meio do caminho, você vai refletir sobre pessoas que nem existem mais, mas que vão te inspirar nessa jornada, mas ninguém vai pegar na tua mão e levar você para essa ponte. Aí você tem a opção de sentar e olhar as pessoas fazendo a sua caminhada, ou você ir lá e caminhar, mesmo que os seus recursos não sejam os melhores nesse momento, né? Eu vi até com a camisa que é a frase do meu pai, que é vai e vença, porque a filosofia dos vencedores não é que ganha sempre, mas aqueles que não se prostram na derrota e aprendem com a derrota a serem melhores do que eram antes. Então, lembre-se sempre disso, que você precisa encontrar dentro da sua jornada aquilo que você faz melhor e mostrar para todo mundo com a comunicação.
1: Ah, que massa, velho. Bom, eu acho que a gente tem que ter esse papel, né? Acho que propósito, eu falo muito de propósito, eu acho que a gente tem que ter o propósito de vida. Eu digo que assim, a gente não tá aqui para só ocupar espaço em que lindo de Deus, né? A gente tem que estar aqui, a gente tem que ter um propósito de vida. E acho que aí sua história é fantástica e você faz com que também isso tenha esse gatilho, como você falou, né? Poxa, às vezes o cara não tá bem, mas às vezes quando você aciona esse gatilho, dá para aquela pessoa, ela sai daquele momento, sai daquela zona que ele está ali, não de conforto ou não, porque às vezes tem uma zona de desconforto mesmo psicológico, mas aí a pessoa, você ativa isso, ajuda ele a sair dali e enxergar outro horizonte, né? Eu acho isso muito bacana. Me conta aí duas experiências que você teve, uma positiva com a comunicação e uma que você achou que, poxa, eu usei todos os artifícios ali da comunicação e não foi legal, e não foi um resultado. Não teve um resultado ali positivo naquele momento. Conta duas histórias aí que você possa estar colocando esses dois pontos.
0: Eu sempre fui uma pessoa muito tímida, né? Tímida assim.
1: Não acredito, não.
0: É muito tímida, né? Léo, que trabalha comigo aqui, sabe que quando ele me conheceu, isso há mais de 10 anos atrás, eu sempre fui uma pessoa muito tímida, introspectiva, na verdade. E lá para os meus 16 anos, eu aprendi que a minha grande ferramenta era contar histórias. E quando eu contava histórias para as pessoas me queriam ali. E aí eu tornei que isso era quando a pessoa se torna desejado. Então, quando tinha o churrasco, quando tinha a reunião dos amigos, eles queriam que eu contasse as piadas. É. Que eu tenho no meu arquétipo essa coisa do bobo da corte, né? Dessa coisa do palhaço, do cara que gosta de fazer as pessoas sorrirem. E quando você começa a entender quem é você de verdade, você começa a colocar isso em prática. E aí eu acho que a grande oportunidade que eu tive utilizando a comunicação foi conquistar a minha esposa, né? Aí eu falo, né? Como que o menino mais feio da escola se casou com a menina mais bonita, né? E a comunicação foi a grande arma. Como? Durante 6 meses, sem ela saber quem eu era, eu ligava pra casa dela, eu fazia poesias, eu ressaltava os maiores qualidades que ela tinha. Então eu comecei a deixar ela se sentir importante. E aí... até que ela se apaixonasse por mim mesmo sem saber quem eu era. Olha o poder que a comunicação tem. E aí, quando a gente se encontra, já estava lá 80% do ganho. Depois 20% foi só conquistar ela, dando biscoito para ela todo dia, né? Até ela se apaixonar. E hoje, inclusive, por coincidência, eu completo 15 anos de casado com minha esposa, cara, parabéns, né? Saí daqui para encontrar a Gracilvânia, mandar um beijo para ela. Gracilvânia, um beijo para você. E eu acho que a pior oportunidade, eu falo assim, né, que eu não consegui abraçar, porque eu costumo dizer que azar é quando você não tá preparado para grande oportunidade, né? Eu neguei palco. Então eu tava em Brasília e, ó, dica, nunca negue palco, pode ser qual for. Eu tava em Brasília, eu tava participando de um evento, inclusive eu ganhei o desafio Sebrae, né, em 2004. E eu fiz lá umas brincadeiras com a voz. O pessoal falou: ah, tua voz é bacana e tal, não sei o quê. Você vai ser o orador da nossa turma. E aí, quando chegou no momento lá de ser o orador, tinha mais ou menos umas 2.000 pessoas na solenidade. Aí tava o presidente do Sebrae, tava deputado, senador. Era em Brasília o evento. E aí, quando me entregaram o microfone, as pernas bambearam e eu fugi. E aí, inventei que tava passando mal. E aí, um outro menino foi lá e fez. Eu acredito que eu teria tido uma grande oportunidade na minha vida ali de ter me mostrado como um comunicador. E o que faltou ali? Faltou a segurança do conteúdo, faltou a segurança daquilo que eu ia falar. Então, o grande segredo é que você se prepare antes. Como eu não estava preparado, e toda a oportunidade e toda a sorte é quando uma oportunidade encontra o preparo, eu não estava preparado para a oportunidade e eu falhei por medo. Por medo do julgamento das pessoas. Porque eu tinha habilidade da voz, eu tinha habilidade de me comunicar, mas eu tinha medo de falhar. E eu fugi, a verdade foi essa. Porque quando a gente tem um medo muito grande, o nosso corpo se prepara fisicamente, biologicamente e espiritualmente para fugir ou para enfrentar. No meu caso, e são as mesmas substâncias, viu? A mesma substância que o corpo se prepara para fugir, ele se prepara para enfrentar. Mas eu preferi fugir. E tenho essa frustração dentro de mim, mas ressignificada, obviamente, de que foi uma grande oportunidade que eu perdi pelo medo de me comunicar.
1: É, conhecendo você agora, eu acredito que... Só você tá contando, né, aí, né? Mas eu conhecendo você agora, eu não acreditava que, né, podia acontecer. Que isso que é bom, né? Que eu acho que as coisas que acontecem, que saem do fora do controle da gente, é para aprendizado. Isso. Né? E eu acho que... O medo, eu digo muito que o medo é falta de conhecimento. Se você conhece muito, e aí você me falou agora brilhantemente, que o medo é falta de conhecimento. Você conhece do assunto, porque se a gente senta com um pedreiro para falar de construção, o cara vai falar ali horas. Né? Mas aí se coloca ele numa situação que é para falar sobre astrofísica, obviamente que ele não vai saber daquele assunto. Mas aí o medo, eu acho que também corre muito disso na pessoa que vai estar ali se expondo, né, num microfone ou um público, para que ela possa expressar o que ela conhece. De repente, como isso. Você falou, o cara não se prepara, ele não está ali preparado. Mas eu acho que falar sobre o que você conhece, falar sobre o que você está ali, está no seu dia a dia, também se torna mais fácil, né?
0: Com certeza. Você precisa entender, se você precisa ser expert naquilo que você faz. E aí você precisa estudar para isso. Mas tem uma dica que eu posso dar para quem tá agora, sim, aqui com a gente,
1: por favor.
0: Que é uma coisa muito especial. Que é, se você pegar todas as pessoas que são bem-sucedidas no mundo e são grandes comunicadores, essa pessoa lê. Se você pegar Steve Jobs, ele lia muito. Se você pegar Bill Gates, ele lia muito. Se você pegar os grandes palestrantes, eles leem muito. Então, o grande segredo é que você leia muito. E isso é uma provocação para mim também. porque eu, como tenho uma dificuldade muito de ler, eu escuto muito, mas agora eu tô lendo bastante, tô trazendo muito conteúdo e lendo. Eu aprendo muito isso com o Júnior Oliveira, que tá comigo, que quantos foram quantos livros esse ano, Júnior? Chegando no 40. 40 livros, cara, parabéns, só esse ano. E o que é que acontece? Quando você começa a ler, e aí não é ler só sobre o seu assunto, só sobre o seu conteúdo, leia de forma genérica, generalista. Por quê? Porque quando alguém falar com você sobre astrofísica, você vai saber alguma coisa para não ficar... Quando alguém falar sobre a Europa, quando alguém falar sobre a Segunda Guerra Mundial, quando alguém falar sobre a Índia, você vai saber pelo menos onde é. Então, leia sobre diversos assuntos, porque eu tinha uma frase que eu falava muito quando era mais novo, que é: ler é viajar sem sair do lugar. E aí você consegue acessar tudo o que você quiser e qualquer informação. E outra, mas eu não tenho dinheiro para comprar um livro. Tem tudo na internet para você lá. Tem gente que gosta do físico. Mas
1: eu gosto do físico, eu gosto...
0: Eu sou mais antigo também, assim, eu gosto da coisa mais poética, mas você tem que usar a tecnologia a seu favor.
1: Sim.
0: Então, por exemplo, vou te falar de ontem. Ontem eu tava com minha esposa voltando de viagem, a gente tava na Paraíba, e a gente tava voltando lá de viagem e a gente queria saber um pouco mais sobre o Novo Testamento. E aí eu acessei quem? O ChatGPT. E aí, em vez de colocar na parte escrita, eu coloquei na parte que você consegue conversar. Sim. Lá com o chat, né? E eu falei: chat, é verdade que Zaqueu e Mateus eram as mesmas pessoas? Aí ele deu uma explicação pra mim: não, eles eram cobradores de impostos, mas diferentes. Zaqueu era chefe dos que cobravam, Mateus era um cobrador de impostos, mas também era judeu. E ele começa a explicar pra gente sobre aquilo, e eu já tenho assunto pra falar com a pessoa. Quando a pessoa falar assim: cara, eu gosto muito daquela música, como Zaqueu, você sabia que Zaqueu era chefe dos cobradores de impostos e ele tinha estatura pequena, por isso que fala assim: quero subir no mais alto, porque ele não conseguia ver Cristo porque ele era baixinho. Então ele subiu em uma oliveira, se eu não me engano, pra poder ver Cristo com a sua visão. Isso já é uma história que você consegue contar.
1: Isso conecta com a pessoa, né?
0: Exatamente.
1: Imagina, né? Uma pessoa que gosta desse meio, né? Uma pessoa religiosa, de repente, você dá uma explicação e diz: pô, o cara, né? Aí você aproxima aquela pessoa.
0: Exatamente. Né? Com o ChatGPT também, trazendo esse assunto, aí você pergunta assim pra pessoa: olha, eu tava lendo cartas a romanos lá da Bíblia, aí você, a pessoa que é religiosa, você sabe quem foi que escreveu essas cartas, romanos, coríntios? Sabe quem foi que escreveu? O nome dele era Paulo de Tasso. Mas, na verdade, o nome dele não é Paulo de Tarso, o nome dele era Saulo. Mas ele era um sacerdote judeu. E ele, o que é que ele fazia? Ele perseguia os judeus. Os judeus e seguidores de Cristo. Cara, ele seguia os seguidores de Cristo e levava para julgamento em Roma. E o que é que acontece? Acontece que ele teve um encontro com Cristo. E nesse encontro com Cristo, a misericórdia de Cristo fez ele se converter. E convertido, ele se tornou um dos maiores discípulos de Cristo sem conhecer Cristo. Porque Cristo aparece para ele depois de ressuscitado. E porque eu aprendi isso ontem, no ChatGPT.
1: Caramba, isso é massa.
0: E tô conversando com você sobre isso. Então, quando você se abastém de conteúdos genéricos, conteúdos generalistas, você consegue conversar com qualquer pessoa sem se aprofundar muito naquele assunto. E quando você começa a conversar, você se torna desejado. Percebe que a gente conversando sobre esse assunto dá vontade da gente conversar e abranger mais, e a pessoa para e fala: pô, esse cara sabe, esse cara é inteligente. Obviamente, você não pode dizer que é um especialista num assunto que você não domina, porque senão você vira um falsário, né? Mas assim, saber sobre esses assuntos, ó, que legal. Pô, mas Paulo não era Paulo, era Saulo. Porque quando ele se converteu, ele recebeu esse nome de Paulo. Então assim, e por que Paulo de Tarso? Porque ele era de uma região e tudo isso é conteúdo que eu aprendi conversando com o ChatGPT. E aprofunde mais um pouco pra mim, sendo que as pessoas perdem tempo. Inclusive eu também perco tempo com isso. E tô me policiando e me transformando em uma nova pessoa para esses próximos momentos da minha vida. Onde é que a gente perde muito tempo? Na barra de rolagem do Instagram e do TikTok. Bem, você começa a fazer isso aqui, daqui a pouco você vê que tá 40 minutos, uma hora. Esses dias eu me peguei na entrada do box do banheiro. Eu não sei como, eu segurei o celular por cima, que eu sou alto, né? E fiquei passando assim, ó, o celular na entrada do box do banheiro, e quando eu vi, minha perna tava dormente. Eu passei mais ou menos uns 30 minutos, nem entrei para tomar banho. Cara. E nem fiz nada e perdi tempo de vida, porque eu tava vendo coisas que eram totalmente inúteis e que não iam me ajudar em nada e que consome o que seu? Dopamina. E a dopamina é o segredo do sucesso. Você tem que ter reserva de dopamina. Porque o que é dopamina? A dopamina é uma substância no seu organismo que te traz prazer e sensação de prazer. Então,
1: aí você desperdiça, né?
0: Você desperdiça naquilo ali. E aí, aí passa o dia, você tem a sensação de que não produziu, que não fez nada, e te dá uma sensação contrária da dopamina. Por quê? Porque tem falta de dopamina. E aí dá aquela sensação depressiva, aquela sensação de incapacidade, aquela sensação de incompetência, de fracasso. Então, qual é o segredo? Guarde as suas reservas de dopamina, trazendo coisas que sejam relevantes para sua jornada.
1: Você falou de Cristo, né? E como você disse, não sou religioso, mas eu sigo a Cristo. É, qual a sua referência na comunicação? Porque eu acho que você deve ter, você é um comunicador nato, você diz aqui que era tímido, eu não acredito nessa história, não vou acreditar nessa história. É, quem te inspira assim na comunicação? Quem foi? Você tem uma pessoa?
0: Eu tenho grandes comunicadores que eu me inspiro, né? É, quando eu comecei a palestrar, eu me inspirei muito em Mário Sérgio Cortella.
1: Sim.
0: Pelo fato dele ser o próprio conteúdo, né? Então, ele é único naquilo. Então, quando quebra o padrão neural, na forma que se fala, na forma que entrega, um grande contador de histórias. O próprio Robert Chinaschik.
1: Sim.
0: Apesar de não ser um excelente palestrante, mas ele é um excelente comunicador naquilo que ele se propõe fazer. Mas tem vários outros, eu posso citar os contemporâneos também, né? Como o Joel Jota, eu posso falar do próprio Pablo Massal, ele é uma referência de comunicação, apesar de não concordar com algumas formas, mas ele, né, é inegável os resultados que ele tem. É, eu gosto muito do pastor Cláudio Duarte.
1: Sim, sim,
0: né? O Cláudio Duarte é uma referência para mim, porque ele traz essa coisa do humor, ele meio que faz um stand-up ali. E acho que alguns humoristas também, que são pessoas que me inspiram muito no palco. É, Ricardo Ventura, que é um grande comunicador, né? Eu fui aluno do Ricardo Ventura também. Então, assim, mas eu acho que o maior de todos os comunicadores, sem sombra de dúvida, é o próprio Jesus Cristo. Assim, ele me inspira todos os dias, inclusive nas condutas e nas atitudes, pela inteligência emocional. Porque comunicação é ter inteligência emocional. Entender que Deus lhe deu dois ouvidos e uma boca, para que você possa escutar mais e falar menos. Porque comunicação não é só falar. Escutar ativamente é um dos grandes segredos da comunicação. Porque quando você escuta ativamente, você sabe exatamente o que você precisa dar para aquela pessoa. Inclusive, falando em escutar ativa, falando de comunicação, eu estava no final de semana lá na Paraíba. E em determinado momento as pessoas começaram a conversar em família de forma íntima, e você tem que treinar nesse momento aí a comunicação. E aí eu percebi que em algum momento uma pessoa fez uma fala em referência a um determinado político que ele não gostava, e ele enalteceu um outro, que era contrário ao que eu pensava. E o que é comunicação assertiva? É você entender o outro mesmo que você não concorde. E aí o que é que eu fiz? Eu fiz uma fala minha defendendo o que eu acreditava, mas concordando com o que o outro disse. E por que eu fiz isso? Porque eu me coloquei na capacidade de escutá-lo. E quando você escuta o outro, você sabe as ferramentas necessárias que você vai utilizar. Então, por exemplo, quando eu escuto o outro, eu percebo se ele é visual, se ele é sinestésico ou se ele é auditivo. Então, se ele for auditivo, eu vou usar ferramentas que façam com que ele escute mais. Então, por exemplo, se eu for falar dessa parede, eu vou falar para ele: imagine como se fosse as pessoas não poderem escutar você do lado de fora e você falando com as pessoas de forma tranquila. O cara que é visual, ele não quer saber da escuta, ele quer saber do visual, ele quer saber: cara, essa parede aqui é escura, traz uma coisa meio de caverna, se apagar as luzes, se tiver um ponto de luz, isso me traz uma reflexão e tal. E quando você tem assunto genérico e o cara fala isso pra você, aí você fala: você sabia que um dos caras que mais escreveu as cartas dos Coríntios, dos Romanos, foi Paulo de Tarso, e ele tava numa masmorra, e lá era tipo uma caverna escura? E aí você começa a se conectar com a pessoa através de histórias. E a pessoa que é sinestésica é aquela pessoa que você... imagine como se fosse você sentindo agora a brisa do mar que bate na tua face. A pessoa que é sinestésica, ela vai gostar de uma pregação, por exemplo, com um pianinho no fundo. A pessoa que é mais visual vai gostar da pessoa que se gesticula mais, da pessoa que mostra alguma coisa, que tem um slide. Então, tudo isso vai ser relacionado a você escutar e perceber mais o outro, prestar mais atenção no outro. Comunicação, o grande segredo é esse: prestar atenção no seu interlocutor, para que você use todas as ferramentas que você tem aqui e coloque ela para aquela pessoa no seu avatar.
1: A gente falou um pouquinho no começo da nossa conversa aqui sobre os CPFs que estão sobressaindo nas marcas, né?
0: Isso.
1: É, tem um cara que eu sigo e é uma referência do que ele está fazendo em relação à comunicação. Eu não sei se você conhece o cara chamado João Adib. Ele é presidente da CIMED. E dentre outros também que estão fazendo isso. Como é que você vê esse movimento, né? Dessas pessoas que até então ninguém sabia quem era essas pessoas, né? Os caras que estavam por trás de grandes marcas, que se expõem hoje sua vida, principalmente não só a vida profissional, mas assim, a vida pessoal, né? E essa comunicação que ele fez, o que é que aconteceu? Não é só isso, né? A estratégia da empresa dele está fazendo com que a empresa cresça. Mas isso fez também com que as pessoas cheguem numa farmácia, que isso não acontecia, e pegar e pedir, porque o cara conhece quem está por trás da marca. Como é que você vê esse movimento?
0: Existe esse movimento nesse momento agora, como já existiu também, mas era muito criticado pelas pessoas, né? Porque não podia aparecer, porque as pessoas tinham medo de ser sequestradas, as pessoas, sim, tinham medo de coisas que eram relacionadas àquela época. Como a gente falou, uma recodificação. E as pessoas que se sentem à vontade em fazer isso, é muito bacana, porque você cria o quê? A empresa, ela jamais vai conseguir se conectar com uma outra pessoa. Por quê? Porque as empresas não têm alma. Só quem tem alma são pessoas. Então, qual é o segredo? Já dizia o provérbio chinês, né? Acho que Confúcio dizia isso. Ele falava que o grande filósofo, não é chinês, o grande filósofo, ele dizia que quando você tocar uma alma humana, seja apenas outra alma humana fazendo isso. E esse é o grande segredo. Pessoas se conectam mais fácil com pessoas. Marcas criam experiências para pessoas dos produtos que elas têm. Seja status, motivação, o que for, o que motiva aquela pessoa. Mas quando as pessoas contam as suas histórias, as pessoas olham para aquela pessoa como referência e elas se veem ali dizendo assim, cara, se essa pessoa pode, eu também posso. E esse que é o grande segredo dessa conexão. Quando a pessoa olha, por exemplo, um Diniz, por exemplo, que é um cara que tem uma história incrível. Quando, sim, as pessoas olham a Trajano também, né? Sim. Que é todas as histórias que eles possuem, são
1: aproxima
0: pessoas...
1: muito, né? Assim, dá a cidade da sua história ali, né?
0: Eu tava agora lá na cidade de vocês, conheci um casal de lá que começou o negócio deles na pandemia com R$500. E eles me contando a história de que agora eles estão lá com quase 100 funcionários, faturando milhões no mês. Começaram com R$500. E aí você para pensar, eu não lembro nem o nome da marca.
1: Mas a história ficou
0: e mostra que é possível. Tanto é que eu cheguei na empresa dizendo, cara, é possível, aí vamos fazer também e tal. Aí a gente já vai pensando numa logística para fazer isso. Então, assim, pessoas se conectam com pessoas e as histórias das pessoas são mais fortes do que a história de marcas. Então, as pessoas não querem saber a história da marca, querem saber a história de quem construiu essa marca. E quanto mais conflito tiver nessa história, mais vai se conectar com as pessoas. Então esse é um grande segredo da comunicação. Quem me ensinou, ele tá aqui, ó, Júnior Oliveira. Ele me ensinou que quanto mais você aprofunda o seu conflito, ou seja, não tenha medo de mostrar a vulnerabilidade da sua história. Mostrar que você errou, mostrar que esse erro te levou para um lugar que você achou que não tinha saída, mas em algum momento você encontrou um mentor, uma história que te motivou, que ressignificou e que te levou para outro ponto, e aí você tem uma vida nova através desse ponto. Essa é a história do herói, né? A jornada do, sim, herói. Então, com a jornada do herói, as pessoas se conectam. Então, esse é o segredo. E eu vejo esse movimento aí com muito bons olhos. E quem tiver uma história boa para contar da sua marca, faça isso. Use todas as ferramentas que estão à sua volta, né? Inclusive, vendo isso como uma oportunidade de negócio, Alan, a gente, inclusive, as pessoas que têm dificuldade de contar a sua história para outras pessoas, a gente agora está com uma consultoria ajudando as pessoas.
1: E essa era a minha próxima pergunta. O que caminho você dá para essas pessoas que ou sentem uma dificuldade ou querem aprimorar a sua comunicação, né? Como é que eles podem dar o primeiro passo? E aí você pode, inclusive, falar, sim, desse, sim, projeto seu, por favor.
0: Primeira coisa é treinar. Não tem outro caminho que não seja treinar. Todos os dias. Seja treinar na frente do espelho. Todo mundo tem um smartphone, tem uma câmera boa. Então, treina. Além de treinar, treina com os amigos, treina, não precisa começar grande, que as pessoas têm uma megalomania de querer, vou começar hoje, vou ser igual a Pablo Massal. A gente fala muito de Pablo Massal porque, sim, tá na onda agora, né? Mas não vai, as pessoas querem sucesso, mas não querem passar pela jornada que a pessoa passou para chegar até ali. Então, às vezes as pessoas chegam para mim e falam assim, Montré, qual é o segredo para você palestrar desse jeito? Aí eu falo para as pessoas, no mínimo 5 mil palestras. Então, inclusive, eu fiz uma palestra em Santa Cruz, uma época que eu cheguei na cidade, e eu fiz uma palestra que foi numa igreja que estava em construção, sem microfone, sem som, e não tinha nem plateia. A gente foi buscar as pessoas nas casas para as pessoas ir lá assistirem a gente. Então até Carlos estava nesse dia também lá. Então, o que é que acontece? Não negue palco. E quando eu falo palco, não é palco de show. É a apresentação do seu trabalho, a apresentação da sua faculdade. Quando você tiver que se declarar pro amor da sua vida, é um palco. Então não negue palco. Vá lá e faça. Tá com medo? Vá com medo mesmo. Você falou uma coisa muito especial. O medo é a ausência do conhecimento. Toda pessoa que tem medo, ela é uma pessoa ignorante. É uma pessoa que ela é ignorante de algum conhecimento. Sim. Então, elimine essa ignorância através do estudo, através da leitura, através do YouTube. Cara, o YouTube tá aí, ó, com um monte de conteúdo de graça para você.
1: É uma fonte inesgotável de conhecimento.
0: Né? Como a frase que o ChatGPT gosta, a fonte inesgotável de conhecimento. Então, assim, ó, o que eu posso falar para você? Existem também profissionais que podem te ajudar nisso.
1: Fala um pouquinho do teu projeto.
0: Bacana. Então, por favor. O que é que a gente faz? No YouTube vai ter um monte de conteúdo, você vai ter conteúdo no Google, você vai ter conteúdo um monte de coisa. Mas o que é que eu fiz? Eu trouxe os melhores profissionais e juntei o que tem de melhor nos especialistas. Então você vai, em vez de você passar lá 5 anos estudando no YouTube para gerar um conteúdo, você em pouquíssimo tempo, você vai saber o que funciona. Então você vai aprender sobre arquétipo, você vai aprender sobre gravação, como é que grava, qual tipo de vídeo que funciona, qual que não funciona, e quem é o seu arquétipo principalmente, e construção do seu avatar, como que você deve se comunicar e como que isso vai funcionar com as pessoas. Então hoje a gente tem Júnior Oliveira, que está aqui inclusive hoje, é especialista em conexão cinematográfica, conteúdo, sobre cinema e sobre principalmente em construção de conteúdo. Por exemplo, os meus conteúdos, a maioria dos meus conteúdos, que é o cara que mais lê, que eu conheço, o cara que tem um crânio cheio de conteúdo lá pra trazer pras pessoas. Então o que é que ele faz? Vamos falar sobre comunicação. Ó, Montanha, tem esse conteúdo aqui, dá uma olhada nesse conteúdo. Eu trago esse conteúdo, trago pra minha realidade, conto história sobre ele, a gente estrutura essa mensagem e se conecta com as pessoas que precisam se conectar com você. Então a gente tem essa consultoria. Quem quiser saber mais um pouquinho, pode ir lá no meu Instagram.
1: Sim, diz aí, por favor.
0: Roberto Montanha Oficial. Já segue, compartilha com 10 pessoas. Tô dizendo aqui, se você não compartilhar, o amor da sua vida vai embora, viu? Já fiz a corrente aqui. E aí vai ter gente que tá dizendo, ah, mas eu já tenho amor. Vai embora e não volta mais, viu? E o que vai chegar nem vem, vai desviar o caminho. Então, brincadeiras à parte, vai lá, compartilha, segue nosso Instagram. O nosso compromisso é de conteúdo todos os dias sobre comunicação. Já tem um monte de coisa bacana lá. Tem o nosso YouTube também. A gente já tinha um YouTube já com um monte de inscritos, mas a gente resolveu inovar, porque lá estava muito misturado. Então tinha coisa da polícia, que eu tenho um trabalho com a Polícia Militar, né, já há 14 anos. Um abraço pessoal da Polícia Militar, Batalhão de Choque. E aí estava muito misturado o conteúdo lá, então a gente fez a gente criou esse desafio de ter um novo YouTube, e o YouTube falando especificamente sobre comunicação e sobre... Oh, bacana! Inclusive, beba água, viu? Como diz Ricardo Ventura, beba muita, muita água. E aí, falando sobre comunicação, sobre sucesso, sobre empreendedorismo, inclusive, teremos o nosso podcast, que é o Pensando Grande com Roberto Montanha. E aqui já faço publicamente um convite para a gente falar sobre empreendedorismo.
1: Com certeza.
0: Você é um empreendedor de sucesso, um empreendedor. E falar que as pessoas devem olhar para você e dizer, não, eu quero ser igual ao Alan, mas não sabe o que aquele Alan percorreu até chegar aqui. É disso que a gente quer saber. A gente não quer saber do sucesso, a gente quer saber da jornada. O que é que Alan fez para chegar até aqui, e isso vai inspirar as pessoas. Então, esse é o grande segredo. Esse é o segredo, é que você treine muito, mas que você vá atrás das pessoas que já estão fazendo resultado. Essas pessoas já sabem.
1: Vamos escrever, viu? Onde é que eu assino aqui o contrato para ser o primeiro aluno?
0: Opa, tamo junto, tamo junto.
1: Cara, você ganhou um prêmio internacional agora há pouco.
0: Isso, isso.
1: Né? Eu gostaria, por favor, eu gostaria que você falasse um pouco sobre isso.
0: A gente anda com ele para mostrar pro povo,
1: lógico.
0: Né?
1: Lógico.
0: Então, a gente teve a oportunidade, né, de ganhar o Top of Mind. De destaque internacional em comunicação criativa.
1: Rapaz, é muito chique. Eu vou dizer a todo mundo, bicho, eu conheço Montanha, ganhou um prêmio internacional. E ali eu tive presente. Ali.
0: Isso. E por coincidência aqui, pessoal, por coincidência, né? Tava aqui na. Inclusive, voltando de Portugal com ele caiu, quebrou a orelha aqui. Então, é o guerreiro aqui. Tá com a marca da guerra. E esse prêmio ele representa muito para a jornada, muito mais, porque o prêmio é um simples objeto que você ganha, mas ele é uma chancela de que você está no caminho certo. Então, eu fico muito feliz porque tem muita gente boa na comunicação e receber esse prêmio, principalmente fora do Brasil, foi muito bacana, porque reconheceram não só o nosso país, mas também o trabalho que a gente tem realizado. E falando sobre comunicação criativa, que é o
1: meu grande negócio. Me fala um pouquinho sobre comunicação criativa, né? Porque eu acho que é uma especialidade sua.
0: Bacana. O que é a comunicação criativa? É quando você usa todos os artifícios de criatividade para mostrar às pessoas o seu potencial ou o potencial do seu produto. E quando a gente fala de comunicação criativa, é justamente para a gente quebrar um padrão de que existe, de que comunicação tem que ser igual para todo mundo. Eu não sei se você lembra que os padrões do marketing e das agências de publicidade eram um padrão único para todas as empresas. O que mudava era layout.
1: Sim.
0: Mas a estratégia sempre eram as mesmas. Então, hoje, isso mudou. Não existe mais um produto na prateleira. E se esse produto estiver na prateleira, você, por si só, se perde no mercado. São produtos com identidades únicas. Ou seja, é um produto individual. E o que é a comunicação criativa? É dizer que eu não preciso falar da forma com que os cursos de oratórias falam. Eu tenho que fazer pinça, vai fazer com que eu seja uma pessoa isso. Se eu fizer movimentos circulares, não existe isso. Vai ser o seu avatar com o seu potencial do que você tem de melhor. Então, se eu sou uma pessoa que sei contar piada, vou enaltecer isso. Se eu sou uma pessoa que sei cozinhar, vou enaltecer isso. Se eu sou uma pessoa que sei dançar, vou enaltecer isso. Se eu sei tocar um violão, vou enaltecer isso. Comunicação criativa é pegar o que você tem de melhor, os seus potenciais desenvolvidos e os que podem ser desenvolvidos, e colocar isso na ponte, que é a comunicação, para todo mundo ver, com todos os artifícios que tem na comunicação. Na época de Luiz Gonzaga, ele era tão criativo na comunicação que o que é que ele fazia? Ele saiu daqui para o Rio de Janeiro. Na época, a comunicação não tinha internet, era tudo analógico, chegava por carta. Quando vinha escutar uma música, já fazia um mês que tinha gravado. O que é que ele fazia? O conteúdo dele era bom, mas não chamava atenção. Então, o que é que ele fez? Pegou um anão, botou dançando com um cara grande, ensinou o cara a tocar triângulo, ensinou outro cara a trocar zabumba e botou o nome de inflação e salário mínimo. E botou esses caras na frente do palco. As pessoas olhavam pra ele ou pro anão primeiro? Pro anão. E percebia que a música era boa. E aí era onde ele mostrava o potencial dele. Ele usava o efeito Rodrigo Hilbert pra depois vir pro Super Bond e todo mundo fazer "Oh, yes!" E assim ele se tornou o Rei do Baião.
1: Que bom, cara. Tá chegando no finalzinho aqui. Eu acho que foi fantástico esse papo. Eu acho que o papo do empreendedor, ele cumpre mais uma missão, que é levar essa história. E essa dica que você falou agora, a gente passou uma hora aqui falando sobre isso, sobre comunicação, que eu acho que é uma das principais coisas de comportamento humano, que eu acho que leva muito, diz muito quem você é, né, a comunicação. E eu gostaria que você pudesse deixar uma frase ou deixar uma mensagem aí no finalzinho para quem nos acompanha aí no Papo do Empreendedor, quem vai estar acompanhando. E assim, outra coisa, gente, além do Papo do Empreendedor, eu vou estar também disponibilizando alguns e-books gratuitos, certo? Isso é um trabalho que eu faço, que eu não tenho nenhuma pretensão de monetizar isso, mas eu acho que quando, Montanha, eu estava começando a empreender, era muito solitário. As decisões eram sozinho. E aí eu sempre quis ter alguma pessoa que eu pudesse dividir aquele momento com aquela pessoa. E eu ficava ali muitas vezes sozinho e errava nas decisões e aprendia com as decisões erradas, né? E eu disse que um dia que eu tiver um pouco mais de conhecimento sobre aquilo, eu vou fazer com que eu divida isso. E a internet e a tecnologia fez com que eu pudesse dar esse passo, né? Porque eu não sou palestrante, mas eu acho que o pouco que eu divido nas minhas redes sociais, no canal do YouTube, eu acho que ajuda aquelas pessoas. Eu tenho recebido bastante feedbacks positivos com isso, né? E o Papo do Empreendedor é isso, cumprindo essa função. E eu fiquei maravilhado mais uma vez, né? Eu ouvi você durante essa hora, e você poder dividir isso, a gente poder chegar essa mensagem para muitas pessoas. Mas deixa uma mensagem aí para essas pessoas que nos acompanham.
0: Cara, primeiro dizer que eu sou seu fã, né? Imagina. Eu sei da sua trajetória, do que você tem construído. E eu sei muito mais da sua história pelo que as outras pessoas contam. E isso que é bom. E falar sobre empreendedor, sobre papo de empreendedor, é falar que empreendedorismo é muito mais sobre condutas e atitudes do que sobre você dizer quem você é, né? Então, foque nisso, foque nas suas atitudes, nas suas condutas que te levam para uma retidão. Mas o que eu posso falar, uma coisa que talvez seja além da comunicação, mas que torne você uma pessoa muito mais entendida sobre você mesmo. E quando você se entende melhor, entendendo que você é a pessoa mais importante da sua vida, com o segredo de que entrar nas relações para fazer as outras pessoas felizes é o grande segredo das pessoas que fazem sucesso, é você entender que a gratidão, agradecer, é o maior segredo da vida. Quando você agradece pelo que você tem hoje, mesmo que o que você tem ainda não seja o que você gostaria de ter, você se aproxima do que é bom, porque você se torna menos negativo. E a positividade te leva para perto do que é bom. E só apenas positivo e na gratidão é que você consegue projetar o seu futuro. Então, a hora que você quiser do seu dia, acorde pela manhã, antes de dormir, tenha um momento seu com você mesmo, com a espiritualidade, com aquilo que você acredita, com Deus, com Jesus, com Maria, com aquilo que você acredita, e agradeça. Agradeça pelas oportunidades, pedindo para que você esteja no lugar certo, com as pessoas certas, e o resto é com você. Então, acho que essa é a minha grande mensagem para as pessoas. Na minha jornada, a gratidão só me aproximou de pessoas boas. E é engraçado que quando você se torna grato, você melhora a sua inteligência emocional, você melhora a visão de vida e de mundo. Então, até melhora como você enxerga a comunicação e o medo de falhar em público, quando você se preocupa muito menos com isso. Então, acho que esse é o segredo. Agradecer, agradecer e agradecer. O resto acontece de forma física, energética e espiritual.
1: Obrigado. Montanha, obrigado mais uma vez por ter aceito esse convite. E tá aí, gente. Acho que essa é a mensagem. Eu acho que uma das coisas que o ser humano tem de melhor, acho que é a gratidão mesmo, né? E como eu gosto de terminar o Papo do Empreendedor, eu digo que lugar do empreendedor também é na sala de aula. Então estude, estude, estude. Até mais, gente.
0: É isso, tamo junto. Valeu, brigadão.
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1: 7:12.
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1: Aê! Muito boa noite, Santa Cruz! Muito obrigada a você aí de casa, aí você das facções, dos abrigos, muito obrigada, viu, pela sua participação. Seja muito bem-vindo, seja muito bem-vinda, está no ar uma hora de música direto aqui na Rádio Estação, já vai sintonizando. Aí, muito bem-vinda, está no ar uma hora de música direto aqui na Rádio Estação, já vai sintonizando.

0: voltamos com tudo. Olha aí, Michael Jackson aqui na sua rádio estação. 19 horas e 29 minutos aqui na sua rádio estação. Já vai sintonizando através da 88.9 e o nosso WhatsApp já está liberadérrimo pra você. É, através do 819-8785-5687 você consegue participar da programação e curtir conosco. É, bora curtir com muita música e agitar essa noite. É, gente, quintou com DPT, olha aí que maravilha, trazendo as melhores músicas pra você. Não fica de fora não, não fica acanhado não, participa, vem conosco fazer essa diversão. E você aí de casa pode estar pedindo música através de mensagem de texto ou em mensagem de voz. Mas bora continuar aqui, que a música não para. 19 horas e 30 minutos aqui na sua rádio estação. Vamos com o Pixote, bora com tudo!
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1: Aê! Musicão aqui na sua rachação! Já vai aumentando o volume, chamando aquela galera. É, a sua companhia de todos os dias. Já aumenta aí o volume, chama aí essa galerinha boa. E bora curtir, bora continuar aqui na rachação, onde aqui você escuta aquela música que não tá saindo da sua cabeça de jeito nenhum, que fica lá martelando. E você fica só cantarolando, não tem? Pronto, é essa música mesmo que você pode estar pedindo pra escutar agora. Através do 819-8785-5687. E vamos com tudo, olha só. E essa pra vocês foi a pedido de meu colega Rian, que está lá na Rede Farma. Um cheiro pra vocês, meninos. Deus abençoe vocês. Muito obrigada pela participação de todos, pela audiência. Olha aí, Chicabana com vocês. Eu quero só você. Bora lá, bora com tudo aqui na Rádio Estação, 19 horas e 40 minutos.

0: só, Jota Quest aqui na sua rádio estação, dentro de um abraço. Muita música de qualidade você escuta aqui na rádio estação. Vem com tudo, manda aí tua mensagem através do nosso WhatsApp. E pensando em respeito, em especial ao nosso WhatsApp, bora começar aquele momento? É o nosso momento! 1, 2, 3, valendo!
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0: É isso aí, pessoal, e começou o nosso momento WhatsApp. Olha só quem está ligadinho na programação. Olha aí, Diego Negão, que não está perdendo nenhuma programação. E agradeço por isso, rapaz. Diego Negão, um beijão pra você, uma ótima noite, viu? Muito obrigada pela sua audiência. E olha aí, ele pedindo música. Toca aí uma música, olha só, da banda Torpedo. Pode deixar, a gente vai caprichar uma aqui maravilhosa. Deixa eu ver se você tá lembrado. Bora junto? Vamos juntos escutar essa música maravilhosa com banda Torpedo, a pedido de Diego Negão. Bora com tudo! 19 horas e 49 minutos aqui na sua rádio estação.

0: Obrigado, Brasília!
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2: É, pessoal, mudando de assunto, a programação vai ficando por aqui por hoje, mas amanhã estaremos de volta a partir das 19 horas. Um beijão a você, viu? Muito obrigada pela audiência e até amanhã, se nosso bom Deus nos permitir. Beijão pra vocês!

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1: Estação FM 8:03.
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1: Vou mandar uma história pra vocês, ó.

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